0: com as palavras de São João Crisóstomo: Se me amais, guardareis os meus mandamentos. Eu vos dei um novo mandamento, que vos ameis mutuamente e façais uns aos outros como eu fiz convosco. Nisto consiste o amor, em cumprir os mandamentos e colocar-se ao serviço do amado. E eu pedirei ao Pai que vos dê outro defensor. São palavras de despedida. E como ainda não o conheciam bem, era muito provável que eles teriam de buscar ansiosamente a companhia do ausente, suas palavras, sua presença física, e que não teriam de aceitar, uma vez que ele tivesse partido, nenhum tipo de consolo. E o que ele diz? Eu pedirei ao Pai que vos dê outro defensor, isto é, outro como eu. Depois de tê-los purificado com o seu sacrifício, então sobrevoou o Espírito Santo. Por que não veio quando Jesus estava com eles? Porque ainda não se tinha oferecido em sacrifício. Mas uma vez que o pecado foi apagado e eles enviados aos perigos, se disporiam para a luta, era necessário o envio do Consolador. E por que o Espírito não veio imediatamente depois da ressurreição? Justamente para que, avivados por um desejo mais ardente, o recebessem com maior fruto. De fato, enquanto Cristo estava com eles, não conheciam a aflição. Mas quando ele se foi, ao ficarem sozinhos e tomados de temor, haveriam de recebê-lo com o maior anelo. Que permaneça sempre convosco, isto é, não vos abandonará, nem mesmo depois da morte. E para que, ao ouvir falar de defensor, não pensassem em uma nova encarnação e acolhessem a esperança de vê-lo com seus próprios olhos, a fim de afastar semelhante suspeita, diz: o mundo não pode recebê-lo porque não o vê. Porque não viverá convosco como eu, mas sim habitará em vossas almas, pois é isso que quer dizer permaneça convosco. O chama Espírito da Verdade, ligando assim as figuras da antiga lei, para que permaneça convosco. Que significa permaneça convosco? O mesmo que disse de si mesmo: eu estou convosco. Mas ainda insinua outra coisa: não vai padecer o que eu padeci, nem se ausentará. O mundo não pode recebê-lo porque não o vê. Mas como? É porque o Espírito se contentava entre as coisas visíveis, em absoluto. O que acontece é que Cristo se refere aqui ao conhecimento, pois acrescenta: nem o conhece, já que habitualmente se chama visão ao conhecimento penetrante. Realmente, sendo a vista o mais destacado dos sentidos, mediante ela, sempre designa o conhecimento penetrante. Ele chama aqui mundo aos perversos, e desta forma consola aos seus discípulos, oferecendo-lhes este precioso dom. Vede como exalta a grandeza deste dom. Diz que é distinto dele, acrescenta: não vos deixará, insiste, virá unicamente a eles, como também eu vim. Disse: permaneça em vós, mas nem mesmo assim dissipou sua tristeza. Ainda o buscavam, queriam sua companhia. Para tranquilizá-los, diz: tampouco eu vos deixarei desamparados, voltarei. Ele diz: não temais, não disse que vos enviarei outro defensor? porque eu vou deixar-vos para sempre. Nem disse, vive em vós, como se não tenha de voltar a vê-los. Na realidade, eu virei a vós. Não vos deixareis desamparados. Desejemos e clamemos, irmãos, por esse Espírito da Verdade. É a presença de Jesus em nós. Amém.
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2: Nove horas e 10 minutos.
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3: Pai Santo, ao término de mais este dia, quero te agradecer porque me concedestes vencer mais uma batalha. Diante de toda a tribulação deste dia, entrego o meu espírito. Perdoa as minhas fraquezas. Guardai-me, Senhor Deus, nesta noite e defendei-me das noites escuras e traiçoeiras da vida. Repeli para longe de nós as ciladas do inimigo. Purificai-me de toda a contaminação espiritual deste dia. Velai do céu nosso sono, e em vós, na paz, eu possa descansar. Em um tranquilo abandono, para amanhã levantar-me alegre ao clarear do novo dia. Deus seja louvado e o inimigo vencido hoje e sempre. Amém. Obrigado, Senhor.
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1: Muitos dizem que a felicidade vem de dentro. E isso pode até ser verdade, mas ela não fica escondida. Ela nasce lá dentro do peito e transborda, contagiando a todos que estão à volta. Felicidade é fazer a caminhada com alegria. Ela não é o destino, mas sim o caminho, com suas curvas, subidas e descidas. Esqueça das ofensas. Esqueça o que não aconteceu da forma que você esperava. Deixe que os sentimentos positivos ocupem esse espaço. Dessa forma, toda felicidade pode nascer livre. Lembre-se de que todo dia é dia de ser feliz.
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3: Hoje, dia 13 de maio, vale lembrar, queridos amigos e amigas ouvintes, que o mês de maio também é o mês dedicado a Nossa Senhora, é o mês de Maria. Por isso nós estamos aqui agora, hoje, para conhecer um pouquinho a história de Nossa Senhora de Fátima. Eu, Padre André, quero meditar e quero rezar com você, pedindo a intercessão de Nossa Senhora de Fátima sobre nós, sobre nossas famílias. Nesse dia, 13 de maio, realizou-se a primeira das 6 aparições da Virgem às privilegiadas crianças Lúcia, Francisco e Jacinta. Venerada com fervor no mundo inteiro, Nossa Senhora de Fátima é oficialmente a padroeira de 2 pequenos países da América do Sul, a Guiana e o Suriname. A história emocionante de sua aparição aos 3 pastores na aldeia de Leiria, região de Fátima, Portugal, espalhou muito rapidamente a sua devoção pelo mundo. Primeiro houve 3 aparições de um anjo que se identificou como anjo da paz e preparou as crianças para as grandes revelações. No dia 13 de maio de 1917, um dia claro, as 3 crianças, Lúcia, Jacinto e Francisca, estavam pastoreando nas colinas, quando sobre uma pequena árvore, a azinheira, surge um clarão após um relâmpago e a figura de uma senhora vestida de branco, mais brilhante que o sol, reluzindo mais clara e intensa que um copo de cristal cheio de água cristalina, atravessado pelos raios de sol mais ardente. Ela dirige-se às crianças e lhes pede que rezem o terço todos os dias pela paz do mundo, que peçam pela conversão dos pecadores e pelo fim da guerra. As aparições continuam, e sempre a Virgem repete que se ore pela paz e pela conversão dos pecadores, e que se reze o terço diariamente. Com o passar dos dias, o povo foi ao local e testemunhou a aparição de uma nuvem branca sobre a azinheira, enquanto as crianças rezavam o terço. A Virgem voltou muitas vezes e revelou terríveis acontecimentos que poderiam acontecer se o povo não se convertesse e não se dedicasse à oração. Estas profecias realmente se concretizaram. A desintegração do comunismo, as guerras, as aberrações morais de nossa época. A última profecia, cercada de mistério por tantos anos, foi recentemente revelada pelo Papa João Paulo II, que diz respeito ao atentado que o mesmo

0: hoje atender aos apelos de Nossa Senhora, à vida de oração e de intimidade com o seu Filho Jesus Cristo. Ela renova o pedido que fez nas bodas de Caná a cada um de nós: fazei tudo o que ele vos disser. E para isso é necessária a conversão, a oração e o empenho pela paz. Que a oração do Rosário nos ajude a vivenciar melhor com Maria os mistérios de Cristo, os mistérios da nossa salvação. Nossa Senhora de Fátima, rogai por nós.
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2: 9:20.
3: Senhor, fazei de mim um instrumento da vossa paz. Onde houver ódio, que eu leve o amor. Onde houver ofensa, que eu leve o perdão. Onde houver discórdia, que eu leve a união. Onde houver dúvidas, que eu leve a fé. Onde houver erro, que eu leve a verdade. Onde houver desespero, que eu leve a esperança. Onde houver tristeza, que eu leve a alegria. Onde houver trevas, que eu leve a luz. Ó Mestre, fazei que eu procure mais consolar que ser consolado, compreender que ser compreendido, amar que ser amado, pois é dando que se recebe, é perdoando que se é perdoado, e é morrendo que se vive para a vida eterna. Amém. Que a paz de Deus habite em seus corações.
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0: internet, sem dúvida, facilitou demais a comunicação. Hoje você pode expressar a sua opinião através de um post em uma rede social, você pode criar um blog opinativo, você pode postar as fotos do fim de semana, pode até fazer vídeos contando sobre a sua experiência. Mas, da mesma forma que na vida real, bandidos podem se aproveitar, no mundo virtual, pessoas de má fé também podem usar a sua conduta na web para denegrir a sua imagem ou até roubar e invadir as suas contas. Sabe o Edward Snowden? Lembra dele? Aquele ex-funcionário da CIA que ficou famoso porque revelou documentos secretos do governo dos Estados Unidos? Pois é, pegamos algumas dicas dele aqui para você se proteger melhor na web. Ele sugere instalar um sistema de criptografia no seu navegador. O funcionamento de uma criptografia é muito fácil. Ao enviar e-mail, a pessoa recebe na forma de símbolos criptografados. Para decifrar a mensagem, é preciso inserir uma chave especial. Só não envie a chave por mensagem de texto ou pelas redes sociais, né? Melhor compartilhar pessoalmente ou enviá-la usando um programa que use criptografia. Outra dica importante é sobre as senhas. Invente senhas complicadas. Palavras simples, sequências de números, data de nascimento, o seu nome ou o nome do seu bichinho de estimação são as senhas mais inseguras. Uma boa senha contém letras maiúsculas, números e símbolos. Também é importante inventar senhas diferentes para as páginas, os e-mails e redes sociais. Do contrário, ao hackear a sua conta, a senha poderá ser usada pelos criminosos também em outras fontes.
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2: E agora vamos apresentar a Deus os nossos pedidos, as nossas preces, as nossas intenções, na certeza de que Deus nos ouve e nos atende sempre. Demos graças e louvores a Cristo pela sua admirável condescendência em chamar de irmãos aqueles que santificou.

0: Por isso supliquemos, santificai, Senhor, os vossos irmãos e irmãs. Santificai-nos, Senhor, os vossos irmãos e irmãs. Apresente também as suas intenções aqui no 11 948243579. Pelo WhatsApp, 11 948243579. Vamos rezar pelo Santo Padre o Papa, pelos bispos, pelos presbíteros, diáconos e todos os religiosos. Rezemos. Santificai, Senhor, os vossos irmãos e irmãs. Pelos ministros leigos e agentes de pastoral e movimentos de nossas comunidades, rezemos. Santificai, Senhor, os vossos irmãos e irmãs. Pelos que se recusam a conhecer a pessoa e os ensinamentos de Jesus, rezemos. Santificai, Senhor, os vossos irmãos e irmãs. Concedei que durante todo esse dia vivamos em paz com todos e a ninguém paguemos o mal com o mal, rezemos. Santificai, Senhor, os vossos irmãos e irmãs. Pelos fiéis falecidos e nossos familiares, nós pedimos o descanso eterno, a luz perpétua, rezemos. Santificai, Senhor, os vossos irmãos e irmãs. A cada pedido, a cada intenção, quero rezar por você que já mandou a sua mensagem aqui no 11 948243579. Mande a sua mensagem, envie o seu pedido de oração, pode mandar também a sua mensagem de áudio. E a nossa prece, prossigamos, implorando a vinda do Reino. Pai nosso que estais no céu, santificado seja o vosso nome. Venha a nós o vosso reino, seja feita a vossa vontade, assim na terra como no céu. O pão nosso de cada dia nos dai hoje, perdoai-nos as nossas ofensas, assim como nós perdoamos a quem nos tem ofendido. E não nos deixeis cair em tentação, mas livrai-nos do mal. Amém. A batalha é grande, mas a vitória é certa.
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2: Nove horas e 52 minutos.
3: A cruz sagrada seja minha luz, não seja o dragão meu guia. Retira-te, Satanás, nunca me aconselhes coisas vãs. É mal que tu me ofereces, bebe tu mesmo do teu veneno. Ó augusta rainha do céu, soberana dos anjos, senhora das vitórias, virgem poderosa, vós que recebestes de Deus o poder e a missão para esmagar a cabeça de Satanás, a serpente venenosa, nós te pedimos humildemente, enviai as legiões celestiais, os arcanjos São Miguel, São Gabriel e São Rafael, para que sob o teu poder e o teu comando, derrotem os demônios, repreendendo a sua audácia e precipitando-os no abismo do inferno. Amém.

Olá, povo santo de Deus! Eu sou o padre Kleber Leandro e vou rezar com você neste momento. Nós vamos rezar juntos o Terço Poderoso da Vitória nas Batalhas. Estamos no combate, estamos na luta contra o mal, para podermos, com Cristo, celebrar a vitória. E a sua vitória é a vitória da sua família, é a vitória no seu trabalho, é a vitória na sua vida profissional, é a vitória na sua vida financeira. Eu quero convidar você nesse momento a orar com o Padre Kleber, entregando diante de Nossa Senhora, a Rainha das Vitórias, todos os seus pedidos. Vai apresentando os seus pedidos, vai apresentando as suas intenções, porque juntos nós vamos orar. Ô Padre Kleber, o senhor pode orar por mim? Claro que eu vou orar, nós vamos orar juntos. Eu convido você a tomar o seu terço nas mãos, para que assim possamos entregar. Já nesta primeira dezena do Terço Poderoso da Vitória nas Batalhas, nós vamos entregar nossa vida familiar, a restauração da sua família. Iniciemos juntos a nossa oração do Terço Poderoso da Vitória nas Batalhas. Em nome do Pai, do Filho e do Espírito Santo. Amém. A graça de nosso Senhor Jesus Cristo, o amor do Pai e a comunhão do Espírito Santo esteja sempre convosco. Bendito seja Deus que nos reuniu no amor de Cristo. Queremos professar a nossa fé em Jesus Cristo, vitorioso dentre os mortos. Professemos a nossa fé. Creio em Deus Pai Todo-Poderoso, Criador do céu e da terra, e em Jesus Cristo, seu único Filho, nosso Senhor, que foi concebido pelo poder do Espírito Santo, nasceu da Virgem Maria, padeceu sobre Pôncio Pilatos, foi crucificado, morto e sepultado, desceu à mansão dos mortos, ressuscitou ao terceiro dia, subiu aos céus, está sentado à direita de Deus Pai Todo-Poderoso, donde há de vir a julgar os vivos e os mortos. Creio no Espírito Santo, na Santa Igreja Católica, na comunhão dos santos, na remissão dos pecados, na ressurreição da carne, na vida eterna. Amém. Eu quero rezar entregando todos e cada uma de vocês. Vamos colocar nessa primeira dezena a restauração das famílias. Nas contas grandes nós vamos rezar: em Cristo somos mais que vencedores, e com Cristo esta batalha eu hei de vencer. Em Cristo somos mais que vencedores, e com Cristo esta batalha eu hei de vencer. Nas contas pequenas a gente reza: com Jesus a batalha é grande, mas a vitória é certa. Rezemos juntos: com Jesus a batalha é grande, mas a vitória é certa. Com Jesus a batalha é grande, mas a vitória é certa. Com Jesus a batalha é grande, mas a vitória é certa. Com Jesus a batalha é grande, mas a vitória é certa. Com Jesus a batalha é grande, mas a vitória é certa. Com Jesus a batalha é grande, mas a vitória é certa. Com Jesus a batalha é grande, mas a vitória é certa. Com Jesus a batalha é grande, mas a vitória é certa. Com Jesus a batalha é grande, mas a vitória é certa. Com Jesus a batalha é grande, mas a vitória é certa. Glória a vós, Jesus, vitorioso dentre os mortos. Glória a vós, Senhor Jesus, vitorioso dentre os mortos. Nossa Senhora, Rainha das Vitórias, rogai por nós. E esta segunda dezena, eu quero colocar todos vocês que estão acompanhando esse momento, esse terço poderoso da vitória nas batalhas, para celebrar a tua vitória e a vitória da tua família. Você que quer, que almeja esta vitória de Cristo na sua vida, vai rezar comigo agora a segunda dezena. Vamos clamar a vitória de Cristo na sua vida, de modo especial agora, rezando pela juventude, pelos idosos. Vamos colocar neste momento a cura, a libertação, a restauração. Em Cristo somos mais que vencedores. Com Cristo, esta batalha eu hei de vencer. Com Jesus, a batalha é grande, mas a vitória é certa. Com Jesus, a batalha é grande, mas a vitória é certa. Com Jesus, a batalha é grande, mas a vitória é certa. Com Jesus, a batalha é grande, mas a vitória é certa. Com Jesus, a batalha é grande, mas a vitória é certa. Com Jesus, a batalha é grande, mas a vitória é certa. Com Jesus, a batalha é grande, mas a vitória é certa. Com Jesus, a batalha é grande, mas a vitória é certa. Com Jesus,
a batalha é grande, mas a vitória é certa. Com Jesus, a batalha é grande, mas a vitória é certa. Glória a vós, Jesus, vitorioso dentre os mortos. Nossa Senhora, Rainha das Vitórias, rogai por nós. Estamos chegando à terceira dezena do nosso poderoso terço da vitória. E a vitória na vida profissional, na vida no seu trabalho. Vamos pedir agora por todos aqueles que estão desempregados. Quero clamar agora essa terceira dezena por aqueles que estão trabalhando, por aqueles que se encontram no momento, você que se encontra desempregado e quer vencer esta batalha contra o desemprego, ou você que está passando por um momento muito difícil na sua vida financeira. Vamos rezar juntos. Vamos pedir a vitória na sua vida financeira. Em Cristo, somos mais que vencedores. Com Cristo, esta batalha eu hei de vencer. Porque com Jesus, a batalha é grande, mas a vitória é certa. Com Jesus, a batalha é grande, mas a vitória é certa. Com Jesus, a batalha é grande, mas a vitória é certa. Com Jesus, a batalha é grande, mas a vitória é certa. Com Jesus, a batalha é grande, mas a vitória é certa. Com Jesus, a batalha é grande, mas a vitória é certa.

mas a vitória é certa. Com Jesus, a batalha é grande, mas a vitória é certa. Com Jesus, a batalha é grande, mas a vitória é certa. Com Jesus, a batalha é grande, mas a vitória é certa. Com Jesus, a batalha é grande, mas a vitória é certa. Glória a vós, Jesus, vitorioso dentre os mortos. Nossa Senhora, Rainha das Vitórias, rogai por nós. Entregamos aos pés de Nossa Senhora, de Nossa Mãe, a Senhora Rainha das Vitórias, todos os seus pedidos. Você que está rezando conosco, orando, entregando todas as suas intenções. Eu quero colocar agora, nesta quarta dezena, você que ora conosco e agora pedindo pelas batalhas na luta contra o câncer, as doenças físicas, emocionais, espirituais. Vamos pedir agora a cura e a libertação da depressão, a síndrome do pânico, o transtorno. Vamos pedir agora por todos que estão na batalha, no combate, na luta contra as enfermidades. Em Cristo somos mais que vencedores. Com Cristo, esta batalha, nós vamos vencer. Com Jesus, a batalha é grande, mas a vitória é certa. Com Jesus, a batalha é grande, mas a vitória é certa. Com Jesus, a batalha é grande, mas a vitória é certa. Com Jesus, a batalha é grande, mas a vitória é certa. Com Jesus, a batalha é grande, mas a vitória é certa. Com Jesus, a batalha é grande, mas a vitória é certa. Com Jesus, a batalha é grande, mas a vitória é certa. Com Jesus, a batalha é grande, mas a vitória é certa. Com Jesus, a batalha é grande, mas a vitória é certa. Com Jesus, a batalha é grande, mas a vitória é certa. Glória a vós, Jesus, vitorioso dentre os mortos. Nossa Senhora, Rainha das Vitórias, rogai por nós. Estamos chegando ao final do nosso Terço Poderoso da Vitória nas Batalhas. Eu quero neste momento entregar pela cura, a libertação, a restauração, a quebra de todas as maldições, pragas, contaminações. É a última dezena pedindo a restauração, pedindo a cura, pedindo a quebra de todas as maldições. Por isso eu quero orar por você, por todos aqueles que enviaram seus pedidos, as suas intenções, entregando a sua família, entregando de modo especial você que está orando na fé, na certeza da tua vitória. Rezemos juntos. Em Cristo somos mais que vencedores. Com Cristo, esta batalha eu hei de vencer. Com Jesus, a batalha é grande, mas a vitória é certa. Com Jesus, a batalha é grande, mas a vitória é certa. Com Jesus, a batalha é grande, mas a vitória é certa. Com Jesus, a batalha é grande, mas a vitória é certa. Com Jesus, a batalha é grande, mas a vitória é certa. Com Jesus, a batalha é grande, mas a vitória é certa. Com Jesus, a batalha é grande, mas a vitória é certa. Com Jesus, a batalha é grande, mas a vitória é certa. Com Jesus, a batalha é grande, mas a vitória é certa. Com Jesus, a batalha é grande, mas a vitória é certa. Glória a vós, Jesus, vitorioso dentre os mortos. Nossa Senhora, Rainha das Vitórias, rogai por nós. E agora o Padre vai dar a bênção para você, para sua família, a todos aqueles que acompanharam esse terço poderoso da vitória nas batalhas. O Brasil inteiro está orando esse terço, celebrando a sua vitória, a vitória da sua família, a vitória no seu trabalho. Vamos juntos receber a bênção do Cristo Jesus, Senhor nosso, vitorioso dentre os mortos. O Senhor esteja convosco, Ele está no meio de nós. Por intercessão de Nossa Senhora, Rainha das Vitórias, desça sobre vós, sobre vossas famílias, sobre vossas casas, sobre o vosso trabalho, a bênção, a saúde, a proteção e a paz do Deus que é Todo-Poderoso, o Pai, o Filho e o Espírito Santo. Amém! A batalha é grande, mas a vitória é certa!

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que por intercessão de Nossa Mãe Maria Santíssima, desça sobre todos nós a bênção do Deus cheio de amor e misericórdia, a bênção do Pai, do Filho e do Espírito Santo.

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1: Meu Padre Kleber Leandro deseja a você uma boa noite. Boa noite a todos que nos acompanham, você que está ligadinho aqui na Rádio Vitória Católica, nesta noite de vitória, noite de graça, noite de bênçãos. É isso mesmo, eu estou com você, nós estamos juntos, agradecendo a Deus do dia, pedindo as bênçãos do Senhor Jesus para esta noite abençoada. Boa noite a todos, continuemos aqui ó, com música de qualidade, orações, graças e paz do Senhor Jesus na sua vida e na vida da sua família.
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Com esse objetivo, faça sua parte. 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

nós te recebemos. Somos teus filhos e é uma honra muito grande porque esse santuário te pertence. Ó Virgem do Carmo, ó Virgem da

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No último domingo, caríssimos irmãos da Rádio Vitória Católica, nós ouvimos o Evangelho de São João sobre a promessa de Jesus de não nos deixar desamparados. Continuemos a meditar neste Evangelho com as palavras de São João Crisóstomo. Se me amais, guardareis os meus mandamentos. Eu vos dei um novo mandamento, que vos ameis mutuamente e façais uns aos outros como eu fiz convosco. Nisto consiste o amor, em cumprir os mandamentos e colocar-se ao serviço do amado. E eu pedirei ao Pai que vos dê outro defensor. São palavras de despedida. E como ainda não o conheciam bem, era muito provável que eles teriam de buscar ansiosamente a companhia do ausente. Suas palavras, sua presença.

0: presença física e que não teriam de aceitar uma vez que ele tivesse partido nenhum tipo de consolo. E o que ele diz? Eu pedirei ao Pai que vos dê outro defensor, isto é, outro como eu. Depois de tê-los purificado com o seu sacrifício, então sobrevoou o Espírito Santo. Por que não veio quando Jesus estava com eles? Porque ainda não se tinha oferecido em sacrifício. Mas uma vez que o pecado foi apagado e eles enviados aos perigos se disporiam para a luta, era necessário o envio do Consolador. E por que o Espírito não veio imediatamente depois da ressurreição? Justamente para que, avivados por um desejo mais ardente, o recebessem com maior fruto. De fato, enquanto Cristo estava com eles, não conheciam a aflição. Mas quando ele se foi, ao ficarem sozinhos e tomados de temor, haveriam de recebê-lo com o maior anelo. Que permaneça sempre convosco, isto é, não vos abandonará, nem mesmo depois da morte. E para que, ao ouvir falar de defensor, não pensassem em uma nova encarnação e acolhessem a esperança de vê-lo com seus próprios olhos, a fim de afastar semelhante suspeita, diz: o mundo não pode recebê-lo porque não o vê. Porque não viverá convosco como eu, mas sim habitará em vossas almas, pois é isso que quer dizer permaneça convosco. O chama Espírito da Verdade, ligando assim as figuras da antiga lei, para que permaneça convosco. Que significa permaneça convosco? O mesmo que disse de si mesmo: eu estou convosco. Mas ainda insinua outra coisa: não vai padecer o que eu padeci, nem se ausentará. O mundo não pode recebê-lo porque não o vê. Mas como? É porque o Espírito se contentava entre as coisas visíveis, em absoluto. O que acontece é que Cristo se refere aqui ao conhecimento, pois acrescenta: nem o conhece, já que habitualmente se chama visão ao conhecimento penetrante. Realmente, sendo a vista o mais destacado dos sentidos, mediante ela, sempre designa o conhecimento penetrante. Ele chama aqui mundo aos perversos, e desta forma consola aos seus discípulos, oferecendo-lhes este precioso dom. Vede como exalta a grandeza deste dom. Diz que é distinto dele. Acrescenta: não vos deixará. Insiste: virá unicamente a eles, como também eu vim. Disse: permaneça em vós. Mas nem mesmo assim dissipou sua tristeza. Ainda o buscavam, queriam sua companhia. Para tranquilizá-los, diz: tão pouco eu vos deixarei desamparados, voltarei. Ele diz: não temais, não disse que vos enviarei outro defensor, porque eu vou deixar-vos para sempre. Nem disse: vivem vós, como se não tenha de voltar a vê-los. Na realidade, eu virei a vós. Não vos deixareis desamparados. Desejemos e clamemos, irmãos, por esse Espírito da Verdade. É a presença de Jesus em nós. Amém.
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2: 12 horas e 8 minutos.

0: Uma escola saudável necessita ter como base a paz e a harmonia. É nas escolas que estudam os futuros profissionais que conduzirão o país. Portanto, a violência que acontece em além dos muros não pode estar presente nas salas de aula. As salas de aulas devem ser o reflexo da sociedade em que queremos viver, mais solidária e pacífica para todos.
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2: Hoje, dia 13 de maio, vale lembrar, queridos amigos e amigas ouvintes, que o mês de maio também é um mês dedicado à Nossa Senhora, ao mês de Maria. Por isso nós estamos aqui agora, hoje, para conhecer um pouquinho a história de Nossa Senhora de Fátima. Eu, Padre André, quero meditar e quero rezar com você, pedindo a intercessão de Nossa Senhora de Fátima sobre nós, sobre nossas famílias. Nesse dia, 13 de maio, realizou-se a primeira das 6 aparições da Virgem às privilegiadas crianças Lúcia, Francisco e Jacinta. Venerada com fervor no mundo inteiro, Nossa Senhora de Fátima é oficialmente a padroeira de 2 pequenos países da América do Sul, a Guiana e o Suriname. A história emocionante de sua aparição aos 3 pastores na aldeia de Leiria, região de Fátima, Portugal, espalhou muito rapidamente a sua devoção pelo mundo. Primeiro houve 3 aparições de um anjo que se identificou como anjo da paz e preparou as crianças para as grandes revelações. No dia 13 de maio de 1917, um dia claro, as 3 crianças, Lúcia, Jacinto e Francisca, estavam pastoreando nas colinas, quando sobre uma pequena árvore, a azinheira, surge um clarão após um relâmpago e a figura de uma senhora vestida de branco, mais brilhante que o sol, reluzindo mais clara e intensa que um copo de cristal cheio de água cristalina, atravessado pelos raios de sol mais ardente. Ela dirige-se às crianças e lhes pede que rezem o terço todos os dias pela paz do mundo, que peçam pela conversão dos pecadores e pelo fim da guerra.

0: tivesse e não se dedicasse à oração. Estas profecias realmente se concretizaram. A desintegração do comunismo, as guerras, as aberrações morais de nossa época. A última profecia, cercada de mistério por tantos anos, foi recentemente revelada pelo Papa João Paulo II, que diz respeito ao atentado que o mesmo sofrera no ano de 1980. Hoje, o nome Fátima é sinônimo de Nossa Senhora em muitos lugares, principalmente no Brasil. Que possamos hoje atender aos apelos de Nossa Senhora, à vida de oração e de intimidade com o seu Filho Jesus Cristo. Ela renova o pedido que fez nas bodas de Caná a cada um de nós: fazei tudo o que ele vos disser. E para isso é necessária a conversão, a oração e o empenho pela paz. Que a oração do Rosário nos ajude a vivenciar melhor com Maria os mistérios de Cristo, os mistérios da nossa salvação. Nossa Senhora de Fátima, rogai por nós.
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2: 11 horas e 23 minutos.
3: Ó Senhor Deus de amor e de bondade, fazei com que esta mensagem de amor e de paz chegue em todos os corações e todas as famílias, restaurando, libertando e curando em suas noites traiçoeiras, sentindo o amor de Jesus, tendo a certeza de que tudo vai dar certo, de que o amor de Deus é maior do que todas as coisas. Ele que cura, que salva e que liberta. Sinta a paz de Jesus no teu coração. Que a batalha é grande, mas a vitória é grande.

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2: E agora vamos apresentar a Deus os nossos pedidos, as nossas preces, as nossas intenções, na certeza de que Deus nos ouve e nos atende sempre. Demos graças e louvores a Cristo pela sua admirável condescendência em chamar de irmãos aqueles que santificou. Por isso supliquemos, santificai, Senhor, os vossos irmãos e irmãs. Santificai-nos, Senhor, os vossos irmãos e irmãs. Apresente também as suas intenções aqui no 11 948 243579. Pelo WhatsApp, 11 948 243579. Vamos rezar pelo Santo Padre Papa, pelos bispos, pelos presbíteros, diáconos e todos os religiosos. Rezemos. Santificai, Senhor, os vossos irmãos e irmãs. Pelos ministros leigos e agentes de pastoral e movimentos de nossas comunidades, rezemos. Santificai, Senhor, os vossos irmãos e irmãs. Pelos que se recusam a conhecer a pessoa e os ensinamentos de Jesus, rezemos. Santificai, Senhor, os vossos irmãos e irmãs. Concedei que durante todo esse dia vivamos em paz com todos e a ninguém paguemos o mal com mal, rezemos. Santificai, Senhor, os vossos irmãos e irmãs. Pelos fiéis falecidos e nossos familiares, nós pedimos o descanso eterno, a luz perpétua, rezemos. Santificai, Senhor, os vossos irmãos e irmãs. A cada pedido, a cada intenção, quero rezar por você que já mandou a sua mensagem aqui no 11 948 243579. Mande a sua mensagem, envie o seu pedido de oração. Pode mandar também a sua mensagem de áudio. E a nossa prece, prossigamos, implorando a vinda do reino. Pai nosso que estais no céu, santificado seja o vosso nome. Venha a nós o vosso reino, seja feita a vossa vontade, assim na terra como no céu. O pão nosso de cada dia nos dai hoje. Perdoai-nos as nossas ofensas, assim como nós perdoamos a quem nos tem ofendido. E não nos deixeis cair em tentação, mas livrai-nos do mal. Amém. A batalha é grande, mas a vitória é certa.
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3: Onze horas e 51 minutos.

Senhor, Tu me sondas e me conheces. Sabes quando me sento e quando me levanto. De longe percebes os meus pensamentos. Sabes muito bem quando trabalho e quando descanso. Todos os meus caminhos são bem conhecidos por Ti. Antes mesmo que a palavra me chegue à língua, Tu já as conheces inteiramente, Senhor. Tu me cercas por detrás e pela frente e põe a Tua mão sobre mim. Tal conhecimento é maravilhoso demais. Para onde poderia eu escapar do Teu Espírito? Para onde poderia fugir da Tua presença? Se eu subir aos céus, lá estás. Se eu descer à sepultura, também lá estás. Se eu subir com asas de alvorada e morar na extremidade do mar, mesmo ali a Tua mão direita me guiará. A noite brilhará como o dia, pois para Ti as trevas são luz. Tu criaste o íntimo do meu ser e me teceste no ventre de minha mãe. Eu Te louvo porque me fizeste de modo especial e admirável. Tuas obras são maravilhosas. Como são preciosos para mim os Teus pensamentos, ó Deus. Sonda-me, ó Deus, e conhece o meu coração.

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0: Caríssimos irmãos e irmãs da Rádio Vitória Católica, muita paz no Senhor. Nós celebramos hoje a festa do apóstolo São Matias. Não foi um dos apóstolos escolhidos por Jesus, mas é considerado um dos 12 apóstolos, exatamente porque foi escolhido por Deus, mediante um discernimento da comunidade primitiva, sob a presidência do apóstolo Pedro, para substituir Judas Iscariotes, o traidor, aquele também que se matou, e assim ser associado à missão dos 12 apóstolos. Estamos diante do mistério da eleição e da escolha de Deus. São Matias, és agora testemunha do Senhor como apóstolo chamado em lugar do traidor. Do perdão de Deus descrendo, Judas veio a se enforcar, como o salmo anunciara, passe a outro seu lugar. Por proposta de São Pedro que preside a reunião, lançam sorte e eis teu nome, quão sublime vocação. E a tal ponto te consagras em levar ao mundo a luz, que proclamas com teu sangue o Evangelho de Jesus. Dá que todos nesta vida percorramos com amor o caminho revelado pela graça do Senhor. Louvemos a Deus nosso Pai, a Jesus nosso irmão e ao Espírito que nos santifica. Sobre nós toda a Trindade derrame a sua luz. Conquiste-nos agora a coroa, abraçando a nossa cruz. Amém.
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2: Zero hora e 5 minutos.

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6: Hoje, dia 14 de maio, eu, Padre André, estou aqui com você, amigo e amigo ouvinte, para conhecer um pouquinho mais, para pedir também a intercessão de São Matias, apóstolo e mártir. Matias, o apóstolo póstumo, é assim chamado porque surgiu depois da morte do apóstolo Judas Iscariotes, que foi o traidor. Alguns teólogos se referem a ele como 13º apóstolo, pois foi eleito para ocupar esse posto, conforme consta no livro dos Atos dos Apóstolos. A eleição de Matias se deu depois da ascensão de Jesus e da vinda do Espírito Santo, e assim foi descrito. Depois da ascensão de Jesus, Pedro disse aos demais discípulos: Irmãos, em Judas se cumpriu o que dele se havia anunciado na Sagrada Escritura. Com o preço de sua maldade se comprou um campo. O Salmo 109 ordena que outro receba o seu cargo. Convém então que elejamos um para o lugar de Judas. E o eleito deve ser dos que estiveram entre nós o tempo todo e que conviveu entre nós desde que o Senhor foi batizado por João Batista, até que ressuscitou e subiu aos céus. Podemos conferir lá no livro dos Atos dos Apóstolos, capítulo 1, dos versículos 21 a 26. As outras informações existentes sobre Matias fazem parte das tradições e dos escritos da época. Esses registros, entretanto, são apenas fragmentos com algumas citações e frases que foram recuperadas e, segundo os teólogos, são de sua autoria. De fato, existe uma certa confusão entre os apóstolos Matias e Mateus em alguns escritos antigos. Segundo a tradição, Matias evangelizou na Judéia, Capadócia e depois na Etiópia. Ele sofreu perseguições e o martírio. Morreu apedrejado e decapitado em Jerusalém, testemunhando sua fidelidade a Jesus. Concedei-nos, ó Senhor, a fé inabalável dos primeiros apóstolos, e que sintamos também chamados, escolhidos e enviados para testemunhar a ressurreição a todas as pessoas. É importante hoje rezarmos também pelos sucessores diretos dos apóstolos, os bispos e seus colaboradores, presbíteros, diáconos, para que sejam sempre testemunhas autênticas de Cristo, portadores da boa nova da salvação e bons pastores de nossas comunidades. São Matias, rogai por nós.
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Essa situação da minha família, nós precisamos da força do teu poder, nós precisamos da vossa ação poderosa em nossa vida. Age com poder, Senhor, em cada pessoa de minha casa, restaura meu lar, opera, Jesus, uma obra de profunda cura e libertação e restauração. Destrói, Senhor, na minha família toda maldição. Liberta de todo jugo hereditário que pese sobre nós, Jesus. Pelo teu preciosíssimo sangue derramado sobre nós, desfaz todo laço e consagração ao mal, que porventura nos prende aos poderes das trevas. Purifica-nos de todos os vícios e contaminações espirituais. Cura as feridas mais profundas da alma e do coração, de todas as doenças emocionais, físicas e espirituais. Liberta minha família de toda inveja, discórdia, rancor, ódio e divisão. Que possamos viver a grande graça do perdão. Nós declaramos como único Deus e Senhor de nossa família. Eu me consagro e consagro todos os membros de minha casa a Ti, Senhor, pois sabemos que em Cristo somos mais que vencedores. Concede, Senhor, aos meus familiares a bênção de vitória, pois nós cremos que a batalha é grande, mas a vitória é certa.

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1: Uma ótima madrugada a todos vocês que estão acompanhando aqui a nossa Rádio Vitória Católica. Eu, Padre Kleber Leandro, estou com você. Isso mesmo, nesse momento de oração você não está sozinha, você não está sozinho, porque nós estamos juntos nesta madrugada abençoada. É uma madrugada de bênçãos, porque você está ouvindo o louvor, as músicas, as orações, e o Padre Kleber Leandro com você nesta madrugada. Você pode também agora participar desta madrugada de oração, enviando o seu pedido de oração no 11 948243579. Diz: olha, padre, estou acompanhando nesta madrugada a Rádio Vitória Católica e quero deixar o meu pedido de oração, deixar minha intenção, confirmar o carinho da sua audiência. Você pode mandar a sua mensagem no 11 948243579. Manda a sua mensagem, diz: olha, eu estou acompanhando o Padre Kleber e eu estou com você, agradecendo sempre o carinho da sua audiência. De modo especial a todos vocês, sócios evangelizadores, você que já se tornou um associado, Deus lhe pague, Deus abençoe. Vamos juntos, porque juntos nós evangelizamos mais. E tenha certeza, meu irmão, da tua vitória, da vitória de Cristo na sua vida e da sua família. Continuemos ouvindo música de qualidade, louvor a nosso Deus.

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2: Chegou o momento esperado das preces da comunidade, a oração dos fiéis, é a prece da Assembleia. As preces da Assembleia queremos apresentar a Jesus pelas mãos da Virgem Maria. Eu quero apresentar por você, pela sua enfermidade, pela cura física, espiritual, emocional, alguém da sua família, quero colocar pelo seu trabalho. Vamos juntos apresentar agora as preces da comunidade. A cada pedido nós vamos dizer: Senhor, sede solícito com o vosso povo. Vamos dizer juntos: Senhor, sede solícito com o vosso povo. Para que o Senhor ilumine a missão dos ministros ordenados e leigos e dos agentes de pastoral, rezemos: Senhor, sede solícito com o vosso povo. Para que o Senhor fortaleça os cristãos na prática do bem e da vivência na solidariedade, rezemos: Senhor, sede solícito para com o vosso povo. Para que o Senhor salve seu povo das tramas dos inimigos e das ideologias perversas que atentam contra a sua dignidade, rezemos: Senhor, sede solícito com vosso povo. Para que o Senhor abençoe nossa comunidade e suas ações em favor dos necessitados.

0: Deus, rezemos. Senhor, sede solícito com vosso povo, por todos os benfeitores, por todos que colaboram na obra da evangelização, por todos que ajudam e colaboram com a rádio. Nós queremos agradecer a todos vocês, benfeitores, associados, que ajudam, que evangelizam conosco. Quem colabora na evangelização também tem o título de evangelizador. Você pode apresentar também as suas intenções aqui no 11 948243579, 11 948243579. Faça como fez os nossos irmãos e irmãs, que mandam os seus pedidos de oração também aqui no 11 948243579. A Maria Lúcia Coelho Barros, ela diz: Padre Kleber Leandro, agradeço as suas orações, agradeço todas as orações, peço ao Senhor que continue abençoando o Senhor e toda a equipe. Eu quero agradecer, quero pedir uma semana abençoada, pedir uma bênção especial, um dia cheio da graça de Deus. Que Deus te abençoe, Padre Kleber, que Deus te proteja sempre. Ore pela minha família. Estamos juntos na obra da evangelização, sempre em oração. Obrigado, Maria Lúcia Coelho Barros. Deus te abençoe, que Deus te ilumine. Você pode enviar sua mensagem também de áudio aqui no 11 948243579. A Dirce, a Dona Rosa de Nossa Senhora da Ajuda, lá de Itacoaxetuba, Maria da Glória, a Noêmia, a Suzana, quantas pessoas mandando as suas mensagens aqui de pedido de oração e ação de graça. E a nossa prece, prossigamos implorando a vinda do Reino. Pai nosso que estais no céu, santificado seja o vosso nome. Venha a nós o vosso reino, seja feita a vossa vontade, assim na terra como no céu. O pão nosso de cada dia nos dai hoje. Perdoai-nos as nossas ofensas, assim como nós perdoamos a quem nos tem ofendido. E não nos deixeis cair em tentação, mas livrai-nos do mal. Amém. A batalha é grande, mas a vitória é certa. Continue apresentando os seus pedidos, as suas intenções, aqui no nosso WhatsApp, 11 948243579. Cadê o seu sorriso? Cadê a sua alegria?
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2: Hora e 54 minutos.
3: Quem é este o Rei da Glória? É o Senhor, o valoroso onipotente, o Senhor, o poderoso nas batalhas. Em Cristo somos mais que vencedores. Com Cristo esta batalha eu hei de vencer. Com Cristo a batalha é grande, mas a vitória é certa. Vai dar tudo certo, meu irmão. Já deu tudo certo. Colocamos a nossa fé em ação, a nossa fé em Jesus Cristo vitorioso. Em Cristo somos mais que vencedores. Vai dar tudo certo. Já deu tudo certo na tua vida e na vida da tua família.

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0: Caríssimos irmãos e irmãs da Rádio Vitória Católica, muita paz no Senhor. Nós celebramos hoje a festa do apóstolo São Matias. Não foi um dos apóstolos escolhidos por Jesus, mas é considerado um dos 12 apóstolos, exatamente porque foi escolhido por Deus, mediante um discernimento da comunidade primitiva, sob a presidência do apóstolo Pedro, para substituir Judas Iscariotes, o traidor, aquele também que se matou, e assim ser associado à missão dos 12 apóstolos. Estamos diante do mistério da eleição e da escolha de Deus. São Matias, és agora testemunha do Senhor como apóstolo chamado em lugar do traidor. Do perdão de Deus descrendo, Judas veio a se enforcar, como o Salmo anunciara, passe a outro seu lugar. Por proposta de São Pedro que preside a reunião, lançam sorte, eis teu nome, quão sublime vocação. E a tal ponto te consagras em levar ao mundo a luz, que proclamas com teu sangue o Evangelho de Jesus. Dá que todos nesta vida percorramos com amor o caminho revelado pela graça do Senhor. Louvemos a Deus nosso Pai, a Jesus nosso irmão e ao Espírito que nos santifica. Sobre nós toda a Trindade derrame a sua luz. Conquiste-nos agora a coroa, abraçando a nossa cruz. Amém.
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2: Uma hora e 4 minutos.

0: Que a hipertensão é um grande problema de saúde, todos estão cansados de saber. Mas como é difícil mudar hábitos, né? A hipertensão é uma doença silenciosa e seus sintomas podem demorar muito para aparecer. Uma forma de prevenir essa doença crônica é retirar o sal da comida. Mas você sabia que isso apenas não basta? É preciso também estar atento à quantidade total de sódio nos alimentos. Ele pode estar presente de diferentes formas e, por isso, é fundamental que adotemos o hábito de sempre ler as embalagens, principalmente dos alimentos industrializados.
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2: Hoje, dia 14 de maio, eu, Padre André, estou aqui com você, amigo e amigo ouvinte, para conhecer um pouquinho mais, para pedir também a intercessão de São Matias, apóstolo e mártir. Matias, o apóstolo póstumo, é assim chamado porque surgiu depois da morte do apóstolo Judas Iscariotes, que foi o traidor. Alguns teólogos se referem a ele como 13º apóstolo, pois foi eleito para ocupar esse posto, conforme consta no livro dos Atos dos Apóstolos. A eleição de Matias se deu depois da ascensão de Jesus e da vinda do Espírito Santo, e assim foi descrito. Depois da ascensão de Jesus, Pedro disse aos demais discípulos: Irmãos, em Judas se cumpriu o que dele se havia anunciado na Sagrada Escritura. Com o preço de sua maldade se comprou um campo. O Salmo 109 ordena que outro receba o seu cargo. Convém então que elejamos um para o lugar de Judas. E o eleito deve ser dos que estiveram entre nós o tempo todo e que conviveu entre nós desde que o Senhor foi batizado por João Batista, até que ressuscitou e subiu aos céus. Podemos conferir lá no livro dos Atos dos Apóstolos, capítulo 1, dos versículos 21 a 26. As outras informações existentes sobre Matias fazem parte das tradições e dos escritos da época. Esses registros, entretanto, são apenas fragmentos, com algumas citações e frases que foram recuperadas e, segundo os teólogos, são de sua autoria. De fato, existe uma certa confusão entre os apóstolos Matias e Mateus em alguns escritos antigos. Segundo a tradição, Matias evangelizou na Judéia, Capadócia e depois na Etiópia. Ele sofreu perseguições e o martírio. Morreu apedrejado e decapitado em Jerusalém, testemunhando sua fidelidade a Jesus. Concedei-nos, ó Senhor, a fé inabalável dos primeiros apóstolos, e que sintamos também chamados, escolhidos e enviados para testemunhar a ressurreição a todas as pessoas. É importante hoje rezarmos também pelos sucessores diretos dos apóstolos, os bispos e seus colaboradores, presbíteros, diáconos, para que sejam sempre testemunhas autênticas de Cristo, portadores da boa nova da salvação e bons pastores de nossas comunidades. São Matias, rogai por nós.
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3: Uma hora e 21 minutos.
4: Senhor, Tu me sondas e me conheces. Sabes quando me sento e quando me levanto. De longe percebes os meus pensamentos. Sabes muito bem quando trabalho.

trabalho e quando descanso. Todos os meus caminhos são bem conhecidos por ti. Antes mesmo que a palavra me chegue à língua, tu já as conheces inteiramente, Senhor. Tu me cercas por detrás e pela frente e põe a tua mão sobre mim. Tal conhecimento é maravilhoso demais. Para onde poderia eu escapar do teu espírito? Para onde poderia fugir da tua presença?

Tua mão direita me guiará. A noite brilhará como o dia, pois para ti as trevas são luz. Tu criaste o íntimo do meu ser e me teceste no ventre de minha mãe. Eu te louvo porque me fizeste de modo especial e admirável. Tuas obras são maravilhosas. Como são preciosos para mim os teus pensamentos, ó Deus. Sonda-me, ó Deus, e conhece o meu coração.

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2: Chegou o momento esperado das preces da comunidade, a oração dos fiéis, é a prece da Assembleia. As preces da Assembleia queremos apresentar a Jesus pelas mãos da Virgem Maria. Eu quero apresentar por você, pela sua enfermidade, pela cura física, espiritual, emocional, alguém da sua família, quero colocar pelo seu trabalho. Vamos juntos apresentar agora as preces da comunidade. A cada pedido nós vamos dizer: Senhor, sede solícito com o vosso povo. Vamos dizer juntos: Senhor, sede solícito com o vosso povo. Para que o Senhor ilumine a missão dos ministros ordenados e leigos e dos agentes de pastoral, rezemos: Senhor, sede solícito com o vosso povo. Para que o Senhor fortaleça os cristãos na prática do bem e da vivência na solidariedade, rezemos: Senhor, sede solícito para com o vosso povo. Para que o Senhor salve seu povo das tramas dos inimigos e das ideologias perversas que atentam contra a sua dignidade, rezemos: Senhor, sede solícito com vosso povo. Para que o Senhor abençoe nossa comunidade e suas ações em favor dos necessitados, rezemos: Senhor, sede solícito com vosso povo. Por todos os benfeitores, por todos que colaboram na obra da evangelização, por todos que ajudam e colaboram com a rádio, nós queremos agradecer a todos vocês, benfeitores, associados, que ajudam, que evangelizam conosco. Quem colabora na evangelização também tem o título de evangelizador. Você pode apresentar também as suas intenções aqui no 11 94824 3579. 11 94824 3579. Faça como fez os nossos irmãos e irmãs, que mandam os seus pedidos de oração também aqui no 11 94824 3579. A Maria Lúcia Coelho Barros, ela diz: Padre Kleber Leandro, agradeço as suas orações, agradeço todas as orações, peço ao Senhor que continue abençoando o Senhor e toda a equipe. Eu quero agradecer, quero pedir uma semana abençoada, pedir uma bênção especial, um dia cheio da graça de

0: de Deus. Que Deus te abençoe, Padre Kleber. Que Deus te proteja sempre. Ore pela minha família. Estamos juntos na obra da evangelização, sempre em oração. Obrigado, Maria Lúcia Coelho Barros. Deus te abençoe. Que Deus te ilumine. Você pode enviar sua mensagem também de áudio aqui no 11 948 24 3579. A Dirce, a Dona Rosa de Nossa Senhora da Ajuda, lá de Itacoaxetuba, Maria da Glória, a Noêmia, a Suzana, quantas pessoas mandando as suas mensagens aqui de pedido de oração e ação de graça. E a nossa prece, prossigamos implorando a vinda do Reino. Pai nosso que estais no céu, santificado seja o vosso nome. Venha a nós o vosso reino, seja feita a vossa vontade, assim na terra como no céu. O pão nosso de cada dia nos dai hoje. Perdoai-nos as nossas ofensas, assim como nós perdoamos a quem nos tem ofendido. E não nos deixeis cair em tentação, mas livrai-nos do mal. Amém. A batalha é grande, mas a vitória é certa. Continue apresentando seus pedidos, as suas intenções, aqui no nosso WhatsApp, 11 948 24 3579. Cadê o seu sorriso? Cadê a sua alegria?
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2: Uma hora e 54 minutos.
3: Quem é este o Rei da Glória? É o Senhor, o valoroso onipotente, o Senhor, o poderoso nas batalhas. Em Cristo somos mais que vencedores. Com Cristo esta batalha eu hei de vencer. Com Cristo a batalha é grande, mas a vitória é certa. Vai dar tudo certo, meu irmão. Já deu tudo certo. Colocamos a nossa fé em ação, a nossa fé em Jesus Cristo vitorioso. Em Cristo somos mais que vencedores. Vai dar tudo certo. Já deu tudo certo na tua vida e na vida da tua família. Música.

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0: Caríssimos irmãos e irmãs da Rádio Vitória Católica, muita paz no Senhor. Nós celebramos hoje a festa do apóstolo São Matias. Não foi um dos apóstolos escolhidos por Jesus, mas é considerado um dos 12 apóstolos, exatamente porque foi escolhido por Deus, mediante um discernimento da comunidade primitiva, sob a presidência do apóstolo Pedro, para substituir Judas Iscariotes, o traidor, aquele também que se matou. E assim será associado à missão dos 12 apóstolos. Estamos diante do mistério da eleição e da escolha de Deus. São Matias, és agora testemunha do Senhor como apóstolo chamado em lugar do traidor. Do perdão de Deus descrendo, Judas veio a se enforcar, como o Salmo anunciara, passe a outro seu lugar. Por proposta de São Pedro que preside a reunião, lançam sorte e eis teu nome, quão sublime vocação. E a tal ponto te consagras em levar ao mundo a luz, que proclamas com teu sangue o Evangelho de Jesus. Dá que todos nesta vida percorramos com amor o caminho revelado pela graça do Senhor. Louvemos a Deus nosso Pai, a Jesus nosso irmão e ao Espírito que nos santifica. Sobre nós toda a Trindade derrame a sua luz. Conquiste-nos agora a coroa, abraçando a nossa cruz. Amém.
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2: Duas horas e 4 minutos.

0: bicicleta não polui o ambiente. E você não precisa se preocupar em pagar uma vaga no estacionamento. Basta comprar um cadeado e prendê-la até mesmo junto a uma árvore. Além de ser um meio de transporte bastante rápido para fugir dos engarrafamentos, pedalar é uma atividade muito saudável. E o combustível são as calorias extras do ciclista. E é por isso que cada vez mais pessoas estão utilizando essa invenção de duas rodas para sentir os cabelos ao vento e deslocarem-se de casa para o trabalho ou para a escola.
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2: Hoje, dia 14 de maio, eu, Padre André, estou aqui com você, amigo e amigo ouvinte, para conhecer um pouquinho mais, para pedir também a intercessão de São Matias, apóstolo e mártir. Matias, o apóstolo póstumo, é assim chamado porque surgiu depois da morte do apóstolo Judas Iscariotes, que foi o traidor. Alguns teólogos se referem a ele como 13º apóstolo, pois foi eleito para ocupar esse posto, conforme consta no livro dos Atos dos Apóstolos. A eleição de Matias se deu depois da ascensão de Jesus e da vinda do Espírito Santo, e assim foi descrito. Depois da ascensão de Jesus, Pedro disse aos demais discípulos: "Irmãos, em Judas se cumpriu o que dele se havia anunciado na Sagrada Escritura. Com o preço de sua maldade se comprou um campo." O Salmo 109 ordena que outro receba o seu cargo. Convém então que elejamos um para o lugar de Judas. E o eleito deve ser dos que estiveram entre nós o tempo todo e que conviveu entre nós desde que o Senhor foi batizado por João Batista, até que ressuscitou e subiu aos céus. Podemos conferir lá no livro dos Atos dos Apóstolos, capítulo 1, dos versículos 21 a 26. As outras informações existentes sobre Matias fazem parte das tradições e dos escritos da época. Esses registros, entretanto, são apenas fragmentos com algumas citações e frases que foram recuperadas e, segundo os teólogos, são de sua autoria. De fato, existe uma certa confusão entre os apóstolos Matias e Mateus em alguns escritos antigos. Segundo a tradição, Matias evangelizou na Judéia, Capadócia e depois na Etiópia. Ele sofreu perseguições e o martírio. Morreu apedrejado e decapitado em Jerusalém, testemunhando sua fidelidade a Jesus. Concedei-nos, ó Senhor, a fé inabalável dos primeiros apóstolos, e que sintamos também chamados, escolhidos e enviados para testemunhar a ressurreição a todas as pessoas. É importante hoje rezarmos também pelos sucessores diretos dos apóstolos, os bispos e seus colaboradores, presbíteros, diáconos, para que sejam sempre testemunhas autênticas de Cristo, portadores da boa nova da salvação e bons pastores de nossas comunidades. São Matias, rogai por nós.
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3: 2:22.
4: Ó Senhor Deus de amor e de bondade, fazei com que esta mensagem de amor e de paz chegue em todos os corações e todas as famílias, restaurando, libertando e curando em suas noites traiçoeiras, sentindo o amor de Jesus, tendo a certeza de que tudo vai dar certo, de que o amor de Deus é maior do que todas as coisas, Ele que cura, que salva e que liberta. Sinta a paz de Jesus no teu coração, que a batalha é grande, mas a vitória

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0: 2:30.
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2: E nesta madrugada de bênçãos, você está acompanhando a nossa Rádio Vitória Católica e o Padre Kleber Leandro fazendo companhia para você nesta madrugada. Eita, coisa boa, hein? É a madrugada abençoada. Quantas orações, quanto momento de louvor. Eu quero invocar o Espírito Santo de Deus a invadir o teu ser e a realizar a libertação, a cura e a salvação na sua vida. Continuemos unidos na batalha. Quero agradecer a todos os sócios evangelizadores, a você que faz parte já desta família, que evangeliza conosco. Nosso Deus lhe pague, Deus abençoe. Quem puder, envie a sua mensagem agora aqui no 11 948 243579, 11 948 243579. Continuemos com louvor, com música de qualidade, louvando ao nosso Senhor Jesus Cristo.

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3: Chegou o momento esperado das preces da comunidade, a oração dos fiéis, é a prece da Assembleia. As preces da Assembleia queremos apresentar a Jesus pelas mãos da Virgem Maria. Eu quero apresentar por você, pela sua enfermidade, pela cura física, espiritual, emocional, alguém da sua família, quero colocar pelo seu trabalho. Vamos juntos apresentar agora as preces da comunidade. A cada pedido nós vamos dizer: Senhor, sede solícito com o vosso povo. Vamos dizer juntos: Senhor, sede solícito com o vosso povo. Para que o Senhor ilumine a missão dos ministros ordenados e leigos e dos agentes de pastoral, rezemos: Senhor, sede solícito com o vosso povo. Para que o Senhor fortaleça os cristãos na prática do bem e da vivência na solidariedade, rezemos: Senhor, sede solícito para com vosso povo. Para que o Senhor salve seu povo das tramas dos inimigos e das ideologias perversas que atentam contra a sua dignidade, rezemos: Senhor, sede solícito com vosso povo. Para que o Senhor abençoe nossa comunidade e suas ações em favor dos necessitados, rezemos: Senhor, sede solícito com vosso povo. Por todos os benfeitores, por todos que colaboram na obra da evangelização, por todos que ajudam e colaboram com a rádio, nós queremos agradecer a todos vocês, benfeitores, associados, que ajudam, que evangelizam conosco. Quem colabora na evangelização também tem o título de evangelizador. Você pode apresentar também as suas intenções aqui no 11 94824 3579, 11 94824 3579. Faça como fez os nossos irmãos e irmãs, que mandam os seus pedidos de oração também aqui no 11 94824 3579. A Maria Lúcia Coelho Barros, ela diz: Padre Kleber Leandro, agradeço as suas orações, agradeço todas as orações, peço ao Senhor que continue abençoando o Senhor e toda a equipe. Eu quero agradecer, quero pedir uma semana abençoada, pedir uma bênção especial, um dia cheio da graça de Deus. Que Deus te abençoe, Padre Kleber, que Deus te proteja sempre. Ore pela minha família, estamos juntos na obra da evangelização, sempre em oração. Obrigado, Maria Lúcia Coelho Barros. Deus te abençoe, que Deus te ilumine. Você pode enviar sua mensagem também de áudio aqui no 11 94824 3579. A Dirce, a Dona Rosa de Nossa Senhora da Ajuda, lá de Itacoacetuba, Maria da Glória, a Noêmia, a Suzana, quantas pessoas mandando as suas mensagens aqui de pedido de oração e ação de graça. E a nossa prece, prossigamos implorando a vinda do Reino. Pai nosso que estais no céu, santificado seja o vosso nome. Venha a nós o vosso reino, seja feita a vossa vontade, assim na terra como no céu. O pão nosso de cada dia nos dai hoje. Perdoai-nos as nossas ofensas, assim como nós perdoamos a quem nos tem ofendido. E não nos deixeis cair em tentação, mas livrai-nos do mal. Amém. A batalha é grande, mas a vitória é certa. Continue apresentando seus pedidos, as suas intenções, aqui no nosso WhatsApp, 11 94824-3579. Cadê o seu sorriso? Cadê a sua alegria?
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4: Horas e 50 minutos.
5: Meu Pai misericordioso e Senhor fiel, soberano Deus, em nome do Teu Filho e nosso irmão Jesus Cristo, que em Seu preciosíssimo sangue derramado na cruz redimiste dos meus pecados, na força poderosa e na unção viva do Divino Espírito Santo, Te suplico, renova em cada um de nós neste momento a Tua unção, a Tua força e o Teu poder. Derrama sobre nossa família, nosso trabalho, sobre todo o nosso ser, as vossas mais copiosas bênçãos de cura e libertação. Afasta de nós, Senhor, toda perseguição diabólica, toda inveja, todas as doenças físicas, espirituais e emocionais. Anula, quebre, destrua todas as forças espirituais do mal que atenta contra nós, nosso organismo físico, nossa família. Concede, Senhor, a nós a graça de podermos lutar e vencer sempre, pois nós cremos que a batalha é grande, mas a vitória

0: 3 horas e 2 minutos.
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2: Chegou o nosso momento da misericórdia, a hora da misericórdia, o Terço da Misericórdia. Será momentos de graças e de bênçãos para você e para toda a sua família. Eu, Padre Kleber Leandro, vou rezar o Terço da Divina Misericórdia. Vou entregar na sua intenção, vou entregar diante da Mãe da Misericórdia, diante do coração misericordioso de Jesus, todas as suas intenções. Nós queremos entregar a sua vida, entregar também a sua família. E eu convido a você que está chegando agora para esse momento da misericórdia, para essa hora da misericórdia, para o Terço da Divina Misericórdia, a apresentar suas intenções. A cada dezena o Padre vai colocando essas intenções. Eu vou rezar a oração a Jesus Misericordioso. No final vamos rezar sempre a oração da Salve Rainha.

Mãe da Misericórdia, encerramos sempre com a poderosa intercessão de Nossa Senhora. Vamos ter a bênção da água, o padre vai abençoar os objetos. Então, um programa especial, não é programa, é momento oracional. É momento de graças, momento de bênçãos, e eu quero fazer isso com você. Eu quero que você fique comigo e também só fica aqui pessoas, homens e mulheres de fé. Você que quer receber o seu milagre, você que quer receber a sua bênção, e eu quero convidar você para também me ajudar na obra da evangelização. Eu tomo nas mãos aí o seu celular e faça a obra da evangelização acontecer. Eu sempre tenho pedido isso para você, né? Acho que não é pedir muito, né? Pedir você compartilhar, colocar esse link no grupo de família. Por que que eu faço isso? Ah, o padre quer que todo mundo veja. Não, quero que mais pessoas recebam a graça. Está sendo bom para você? Você tem gostado? Você tem vivido esse momento de graça, de bênção? Então, faça com que isso também chegue ao coração de outras pessoas. Nós vamos rezar o terço, né? Nós vamos abençoar a água. Eu convido a você, né, a entrar nesse momento de oração. Nós vamos fazer com que a graça de Deus chegue até o seu coração. E eu tenho certeza que vai chegar. Quando chegar ao final do programa, do momento oracional, você vai dizer: nossa, padre, que paz tão grande, né? Como é bom mergulhar na misericórdia do Senhor, como é bom ter a poderosa intercessão de Nossa Senhora. Eu não estou aqui à toa, né? Se eu decidi fazer esse momento oracional, foi porque eu tenho a certeza que desta hora, milagres, bênçãos, prodígios, sinais, Deus está derramando na sua vida. Então eu quero também ir saudando aquelas pessoas que estão chegando aqui, né? Muitas pessoas vão deixando o seu nome, vão deixando as suas intenções. Então, chegou aqui, começou a acompanhar, está pelo site, está pelo aplicativo, você chegou agora, então que bom, fico muito feliz. Estamos aí há 3 minutos de iniciando o programa aí, iniciando o momento oracional, já deu tempo de você compartilhar, já deu tempo de você apresentar suas intenções. Ao longo do programa, ao longo do momento oracional, eu quero receber as suas intenções e eu quero rezar por você, tá bom? Então eu quero, padre, mas é o senhor mesmo que recebe, eu estou recebendo o celular aqui na minha mão, através deste telefone aqui, 011-94824-3579, é o telefone que eu recebo também as intenções. E nesse telefone, você vai mandar o seu áudio, porque ao longo também, em algumas dezenas, a gente pode ir colocando também o áudio. Se você apresentou agora, pode ser que no próximo momento oracional da misericórdia eu possa apresentar também as suas intenções. O importante é que eu possa estar orando por você. Ó, vai chegando os pedidos, vai chegando as intenções aqui no 011-94824-3579. 011-94824-3579. Ei, não sai daí não. Continua aqui, vai começar o terço, vai começar o momento oracional, vai começar a oração a Jesus misericordioso, vai começar um momento de graças e de bênção. Então, você vai ficar de fora dessa? Não, só estou fazendo essa introdução para dar tempo de você compartilhar, chamar os seus amigos e orar comigo, né, entregar também a misericórdia do Senhor. Vamos já pedir o Espírito Santo, dom de Deus, para esse momento cheio da graça. Eu tenho a certeza que o Espírito Santo vai conduzir todas as coisas neste momento. Então, vai chegando os pedidos, vai chegando as intenções, quero rezar por você. Vinde, Espírito Santo, enchei os corações dos vossos fiéis e acendei neles o fogo do vosso amor. Enviai o vosso Espírito e tudo será criado e renovareis a face da terra. Oremos, ó Deus, que instruíste os corações dos vossos fiéis com a luz do Espírito Santo. Fazei que apreciemos retamente todas as coisas, segundo o mesmo Espírito, e gozemos sempre da sua consolação. Por Cristo, Senhor nosso. Amém. Assim, nós já pedimos a luz do Espírito Santo. Sempre vou começar pedindo a luz do Espírito Santo, porque é o Espírito Santo que conduz todas as coisas. E encerrar, como eu disse, com a poderosa intercessão de Nossa Senhora e rezar o texto da Divina Misericórdia. Eu quero rezar por você, nas suas intenções. Então dá tempo ainda de você apresentar os seus pedidos. Quando você apresenta seus pedidos, chega até mim as suas intenções e então faça chegar as suas intenções, seus pedidos. Nós vamos colocar aqui diante do quadro Jesus Misericordioso, aos pés de Nossa Senhora, e já prepare aí o copo com a água, que o padre vai dar a bênção da água, vai abençoar também a sua família. Quer receber essa bênção? Fica comigo, porque está começando o nosso momento da misericórdia, o nosso terço da Divina Misericórdia. Rezo na sua intenção, rezo na intenção da sua família. Em nome do Pai, do Filho e do Espírito

Espírito Santo. Amém. Creio em Deus Pai Todo-Poderoso, Criador do céu e da terra, e em Jesus Cristo, seu único Filho e nosso Senhor, que foi concebido pelo poder do Espírito Santo. Nasceu da Virgem Maria, padeceu sobre Pôncio Pilatos, foi crucificado, morto e sepultado, desceu à mansão dos mortos, ressuscitou ao terceiro dia, subiu aos céus, está assentado à direita de Deus Pai Todo-Poderoso, donde há de vir a julgar os vivos e os mortos. Creio no Espírito Santo, na Santa Igreja Católica, na comunhão dos santos, na remissão dos pecados, na ressurreição da carne, na vida eterna. Amém. Pai nosso que estais no céu, santificado seja o vosso nome. Venha a nós o vosso reino e seja feita a vossa vontade, assim na terra como no céu. O pão nosso de cada dia nos dai hoje, perdoai-nos as nossas ofensas, assim como nós perdoamos a quem nos tem ofendido. E não nos deixeis cair em tentação, mas livrai-nos do mal. Amém. Ave Maria, cheia de graça, o Senhor é convosco. Bendita sois vós entre as mulheres, e bendito é o fruto do vosso ventre, Jesus. Santa Maria, Mãe de Deus, rogai por nós, os pecadores, agora e na hora de nossa morte. Amém. Ave Maria, cheia de graça, o Senhor é convosco, bendita sois vós entre as mulheres, e bendito é o fruto do vosso ventre, Jesus. Santa Maria, Mãe de Deus, rogai por nós, os pecadores, agora e na hora de nossa morte. Amém. Ave Maria, cheia de graça, o Senhor é convosco, bendita sois vós entre as mulheres, e bendito é o fruto do vosso ventre, Jesus. Santa Maria, Mãe de Deus, rogai por nós, os pecadores, agora e na hora de nossa morte. Amém. Glória ao Pai, ao Filho e ao Espírito Santo, como era no princípio, agora e sempre. Amém. Primeira dezena do Terço da Divina Misericórdia. Nós vamos rezar agora, de modo especial, por você que está acompanhando, você que está compartilhando, você que está evangelizando conosco. Eu compartilho, eu também evangelizo. Você que chegou agora para esse terço, tome nas mãos o instrumento da sua evangelização, seu celular, compartilhe, evangelize conosco. Eu quero rezar essa primeira dezena na sua intenção. A você que chegou, a você que compartilha, a você que está acompanhando esse momento oracional, que está rezando conosco, rezo por você esta primeira dezena. Eterno Pai, eu vos ofereço o corpo e o sangue, a alma e a divindade de vosso diletíssimo Filho, nosso Senhor Jesus Cristo, em expiação dos nossos pecados e dos pecados do mundo inteiro. Jesus, pela vossa dolorosa paixão, tende misericórdia de nós e do mundo inteiro. Jesus, pela vossa dolorosa paixão, tende misericórdia de nós e do mundo inteiro. Jesus, pela vossa dolorosa paixão, tende misericórdia de nós e do mundo inteiro. Jesus, pela vossa dolorosa paixão, tende misericórdia de nós e do mundo inteiro. Jesus, pela vossa dolorosa paixão, tende misericórdia de nós e do mundo inteiro. Jesus, pela vossa dolorosa paixão, tende misericórdia de nós e do mundo inteiro. Jesus, pela vossa dolorosa paixão, tende misericórdia de nós e do mundo inteiro. Jesus, pela vossa dolorosa paixão, tende misericórdia de nós e do mundo inteiro. Jesus, pela vossa dolorosa paixão, tende misericórdia de nós e do mundo inteiro. Jesus, pela vossa dolorosa paixão, tende misericórdia de nós e do mundo inteiro. Ó sangue e água, que jorrasse do coração de Jesus como fonte de misericórdia para nós, eu confio em vós. Jesus, eu confio em vós. Chegaram também aqui pedidos de oração através do nosso WhatsApp, chamada de áudio, né? Mensagem de áudio, aqui no 011-948-243579. Nós vamos ouvir agora, vamos colocar nesta intenção, nesta dezena do terço. Eterno Pai, eu vos ofereço o corpo e o sangue, a alma e a divindade de vosso diletíssimo Filho, nosso Senhor Jesus Cristo, em expiação dos nossos pecados e dos pecados do mundo inteiro. Jesus, pela vossa dolorosa paixão, tende misericórdia de nós e do mundo inteiro. Jesus, pela vossa dolorosa paixão, tende misericórdia de nós e do mundo inteiro. Jesus, pela vossa dolorosa paixão, tende misericórdia de nós
e do mundo.

mundo inteiro. Jesus, pela vossa dolorosa paixão, tende misericórdia de nós e do mundo inteiro. Jesus, pela vossa dolorosa paixão, tende misericórdia de nós e do mundo inteiro. Jesus, pela vossa dolorosa paixão, tende misericórdia de nós e do mundo inteiro. Jesus, pela vossa dolorosa paixão, tende misericórdia de nós e do mundo inteiro. Jesus, pela vossa dolorosa paixão, tende misericórdia de nós e do mundo inteiro. Jesus, pela vossa dolorosa paixão, tende misericórdia de nós e do mundo inteiro. Jesus, pela vossa dolorosa paixão, tende misericórdia de nós e do mundo inteiro. Ó sangue e água, que jorrastes do coração de Jesus, como fonte de misericórdia para nós, eu confio em vós. Jesus, eu confio em vós. A terceira dezena do Terço da Divina Misericórdia, eu quero rezar de modo todo especial por aqueles que estão desempregados. Olha, quantas pessoas se encontram desempregadas, então eu quero rezar essa terceira dezena por aqueles que se encontram desempregados e que pedem uma nova oportunidade de emprego. Padre, está muito difícil, eu estou enviando os currículos, estou aí enviando, estou com a minha carteira de trabalho aqui. Então, apresente agora, nessa terceira dezena, a sua carteira de trabalho, que eu quero orar por você, quero orar na sua intenção para que sejam abertas as portas do emprego para você. Eterno Pai, eu vos ofereço o corpo e o sangue, a alma e a divindade de vosso diletíssimo Filho, nosso Senhor Jesus Cristo, em expiação dos nossos pecados e dos pecados do mundo inteiro. Jesus, pela vossa dolorosa paixão, tende misericórdia de nós e do mundo inteiro. Jesus, pela vossa dolorosa paixão, tende misericórdia de nós e do mundo inteiro. Jesus, pela vossa dolorosa paixão, tende misericórdia de nós e do mundo inteiro. Jesus, pela vossa dolorosa paixão, tende misericórdia de nós e do mundo inteiro. Jesus, pela vossa dolorosa paixão, tende misericórdia de nós e do mundo inteiro. Jesus, pela vossa dolorosa paixão, tende misericórdia de nós e do mundo inteiro. Jesus, pela vossa dolorosa paixão, tende misericórdia de nós e do mundo inteiro. Jesus, pela vossa dolorosa paixão, tende misericórdia de nós e do mundo inteiro. Jesus, pela vossa dolorosa paixão, tende misericórdia de nós e do mundo inteiro. Jesus, pela vossa dolorosa paixão, tende misericórdia de nós e do mundo inteiro. Ó sangue e água, que jorrastes do coração de Jesus, como fonte de misericórdia para nós, eu confio em vós. Jesus, eu confio em vós. A quarta dezena do Terço da Divina Misericórdia, eu sempre clamo pela cura física, espiritual e emocional. Quantas pessoas nos acompanham estão depressivas, angustiadas? Ô padre, eu quero mais calma, quero viver mais em paz. Então nós vamos rezar essa quarta dezena pedindo agora para que seja liberta de todas as doenças emocionais, para que você possa se libertar dessa depressão, dessa angústia, dessa síndrome do pânico. Vamos pedir agora, pedindo ao Senhor Jesus, na sua infinita misericórdia, conceder a saúde física e espiritual, sobretudo a saúde emocional. Eterno Pai, eu vos ofereço o corpo e o sangue, a alma e a divindade de vosso diletíssimo Filho, nosso Senhor Jesus Cristo, em expiação dos nossos pecados e dos pecados do mundo inteiro. Jesus, pela vossa dolorosa paixão, tende misericórdia de nós e do mundo inteiro. Jesus, pela vossa dolorosa paixão, tende misericórdia de nós e do mundo inteiro. Jesus, pela vossa dolorosa paixão, tende misericórdia de nós e do mundo inteiro. Jesus, pela vossa dolorosa paixão, tende misericórdia de nós e do mundo inteiro. Jesus, pela vossa dolorosa paixão, tende misericórdia de nós e do mundo inteiro. Jesus, pela vossa dolorosa paixão, tende misericórdia de nós e do mundo inteiro.
Jesus, pela vossa dolorosa paixão, tende misericórdia de nós e do mundo inteiro. Jesus, pela vossa dolorosa paixão, tende misericórdia de nós e do mundo inteiro. Jesus, pela vossa dolorosa paixão, tende misericórdia de nós e do mundo inteiro. Jesus, pela vossa dolorosa paixão, tende misericórdia de nós e do mundo inteiro. Ó sangue e água, que jorrastes do coração de Jesus, como fonte de misericórdia para nós, eu confio em vós. Jesus, eu confio em vós. Chegamos ao final do nosso terço, é a última dezena, ó, você está aí fiel ao nosso terço, chegamos à quinta dezena, e nesta quinta dezena do terço da Divina Misericórdia, nós queremos clamar a misericórdia do Senhor para que seja quebrado todas as pragas, todas as maldições, todas as contaminações. O padre, eu não sei, eu preciso dessa libertação agora, então reze com fé esse terço, reze com fé essa dezena. Muitas pessoas clamam a libertação, clamam a cura, clamam a salvação de Deus. E esta última dezena, nós clamamos a quebra de todas as maldições. Eterno Pai, eu vos ofereço o corpo e o sangue, a alma e a divindade de vosso diletíssimo Filho, nosso Senhor Jesus Cristo, em expiação dos nossos pecados e dos pecados do mundo inteiro. Jesus, pela vossa dolorosa paixão, tende misericórdia de nós e do mundo inteiro. Jesus, pela vossa dolorosa paixão, tende misericórdia de nós e do mundo inteiro. Jesus, pela vossa dolorosa paixão, tende misericórdia de nós e do mundo inteiro. Jesus, pela vossa dolorosa paixão, tende misericórdia de nós e do mundo inteiro. Jesus, pela vossa dolorosa paixão, tende misericórdia de nós e do mundo inteiro. Jesus, pela vossa dolorosa paixão, tende misericórdia de nós e do mundo inteiro. Jesus, pela vossa dolorosa paixão, tende misericórdia de nós e do mundo inteiro. Jesus, pela vossa dolorosa paixão, tende misericórdia de nós e do mundo inteiro. Jesus, pela vossa dolorosa paixão, tende misericórdia de nós e do mundo inteiro. Jesus, pela vossa dolorosa paixão, tende misericórdia de nós e do mundo inteiro. Ó sangue e água, que jorrastes do coração de Jesus, como fonte de misericórdia para nós, eu confio em vós. Jesus, eu confio em vós. Deus Santo, Deus Forte, Deus Imortal, tende misericórdia de nós e do mundo inteiro. Deus Santo, Deus Forte, Deus Imortal, tende piedade de nós e do mundo inteiro. Deus Santo, Deus Forte, Deus Imortal, tende piedade de nós e do mundo inteiro. E nós vamos fazer agora a oração a Jesus Misericordioso. Meu bom Jesus, diante do vosso coração aberto, de onde jorrar o sangue e água, fonte da divina misericórdia por nós, pecadores, venho a vós com confiança clamar as graças, dons e virtudes desta santa devoção. Eu quero passar pelo teu lado aberto de amor por mim todos os meus pecados, minhas feridas emocionais e físicas, toda a carência e depressão, pois tenho a certeza que passando pelo teu coração, serei uma nova criatura. Que os raios claros da tua divina misericórdia, sangue e água, dissipem toda a treva em mim. Traga-me o perdão e a paz, a graça da conversão e da redenção eterna. Refugiai-me no abismo da salvação, onde nenhum inimigo conseguirá me alcançar. E nenhuma tentação e todo mal será ali neutralizado. Quero passar pela tua misericórdia os meus medos, dúvidas, minha vida financeira, todo o sentimento de desespero e fracasso, também todas as pessoas que fazem parte da minha vida. Presente agora as pessoas que fazem parte da sua vida.

Eu confio a vós, Senhor, na certeza de que experimentarão o amor de Deus. Vós morrestes, Jesus, mas uma fonte de vida jorrou para as almas, e um mar de misericórdia se abriu para o mundo inteiro. Ó fonte de vida, misericórdia divina inescrutável, envolvei o mundo todo e derramai-vos sobre nós. Acendei

oração e que eu possa dizer sempre, em todos os momentos da minha vida: Jesus, eu confio em vós. Jesus, eu confio em vós. E chegamos ao final do nosso momento oracional de graça e de bênção. Eu cheguei com meu coração em paz. Eu tenho certeza que o Senhor também está em paz. Gente, padre, que gostoso que é esse momento oracional. Eu sonhava com esse momento, como eu falei para vocês, né? Nós estamos aí agradecendo a Deus esta oportunidade de mergulhar na sua infinita misericórdia. É o terço da Divina Misericórdia. Eu recebi vários pedidos, várias intenções. Você mandou o seu pedido, as suas intenções. Tenha certeza que eu vou colocar nas Santas Missas aqui em nossa paróquia, vou colocar os pés de Nossa Senhora de Fátima, colocar no coração misericordioso de nosso Senhor Jesus Cristo. Só quero continuar lembrando a você que você pode enviar o seu áudio e os seus pedidos de oração. Padre, por onde que eu envio? Então, presta atenção. 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Agora, se você quer mesmo mandar direto a sua mensagem para mim, você sabe que tem meu telefone aí, 11-9-4824-3579. Esse é o meu número, onde você manda suas mensagens, manda os seus pedidos de oração e, claro, através desses pedidos, dessas intenções, eu coloco aqui no terço da Divina Misericórdia, no terço das mãos ensanguentadas amanhã, coloco no terço da vitória nas batalhas, coloco nas orações do final de semana e em todos os momentos oracionais. O padre reza todo dia, o padre ora a Deus por você. Então, quando você está apresentando a intenção sua aqui, pode ser que eu coloque depois na oração da madrugada, na oração da manhã, na oração da tarde. Então, por isso que eu quero que você envie para mim os pedidos e também você possa colocar aqui a sua cidade, o seu estado, né? Qual é a sua intenção, para que eu possa saber qual é a sua intenção, saber qual é o seu pedido. 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Não saia daí não, tem bênção da água, tem a bênção final. O padre vai recorrer a Nossa Senhora, a proteção da nossa mãe, e saudar a Mãe da Misericórdia. Já chegamos ao final, né? Está acabando nosso tempo aqui, então o padre já vai dar esta bênção. Já deu tempo aí de você anotar os telefones da família Vitória Católica, já enviar o seu áudio, tá? Se eu não falei do seu nome, do seu áudio agora nesse programa, nesse momento oracional, pode ser que o seu áudio venha também no próximo momento oracional, ou em todos os momentos oracionais, mas tenha certeza que na Santa Missa eu estarei colocando as suas intenções. Vamos juntos recorrer à Mãe da Misericórdia? Vamos pedir a intercessão de Nossa Senhora para abençoar a sua casa, abençoar o seu trabalho, abençoar também a sua família. Rezemos juntos pedindo a proteção de Nossa Mãe, ela que é a Mãe da Misericórdia. Debaixo de vossa proteção recorremos, Santa Mãe de Deus. Não desprezeis as nossas súplicas e nossas necessidades, mas livrai-nos sempre de todos os perigos, ó Virgem gloriosa e bendita. Saudemos

0: Mãe da Misericórdia. Salve, Rainha, Mãe de Misericórdia, vida, doçura e esperança nossa, salve. A vós bradamos, os degredados filhos de Eva, a vós suspiramos, gemendo e chorando neste vale de lágrimas. Eia, pois, advogada nossa, esses vossos olhos misericordiosos nós louvei, e depois desse desterro, mostrai-nos, Jesus, bendito fruto do vosso ventre, ó clemente, ó piedosa, ó doce sempre Virgem Maria. Rogai por nós, Santa Mãe de Deus, para que sejamos dignos das promessas de Cristo. Amém. Nossa Senhora do Rosário de Fátima, rogai por nós. Chegou o momento da bênção da água. A nossa proteção está no nome do Senhor, que fez o céu e a terra. Ouvi, Senhor, a minha oração. Chega até vós o meu clamor. Deus, cuja palavra santifica todas as coisas, pelo vosso santíssimo nome, pela poderosa intercessão da Virgem Maria, Senhora de Fátima, a Mãe da Misericórdia, desça sobre vós, sobre esta água, sobre a sua família, sobre a sua casa, sobre o seu trabalho, a bênção, a saúde, a proteção e a paz do Deus que é Todo-Poderoso, o Pai, o Filho e o Espírito Santo. Amém. A batalha é grande, mas a vitória é certa.
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é preciso de muito para se viver bem, ter algum conforto, comida na mesa todos os dias e oportunidades livres para o lazer, pode garantir qualidade de vida a qualquer um. Dedique seu tempo a você, atenda suas necessidades, valorize sua saúde e fique próximo de quem lhe faz bem. Viver a vida é simples, descomplique.

Olá! Agora falaremos sobre mitos e verdades sobre a castração de cães e gatos. É verdade que a castração engorda nosso animalzinho de estimação? A castração não engorda os animais, isso é mito. O animal castrado fica mais calmo, mais dócil e com isso consome menos calorias. Pequenos ajustes na quantidade de comida do animal e brincadeiras diárias são suficientes para deixar o bichinho de estimação saudável e feliz.

0: cantar Dom e Rosa, vamos lá.
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0: Caríssimos irmãos e irmãs da Rádio Vitória Católica, muita paz no Senhor. Nós celebramos hoje a festa do apóstolo São Matias. Não foi um dos apóstolos escolhidos por Jesus, mas é considerado um dos 12 apóstolos, exatamente porque foi escolhido por Deus, mediante um discernimento da comunidade primitiva, sob a presidência do apóstolo Pedro, para substituir Judas Iscariotes, o traidor, aquele também que se matou, e assim ser associado à missão dos 12 apóstolos. Estamos diante do mistério da eleição e da escolha de Deus. São Matias, és agora testemunha do Senhor como apóstolo chamado em lugar do traidor. Do perdão de Deus descrendo, Judas veio a se enforcar, como o Salmo anunciara, passe a outro seu lugar. Por proposta de São Pedro que preside a reunião, lançam sorte, eis teu nome, quão sublime vocação. E a tal ponto te consagras em levar ao mundo a luz, que proclamas com teu sangue o Evangelho de Jesus. Dá que todos nesta vida percorramos com amor o caminho revelado pela graça do Senhor. Louvemos a Deus nosso Pai, a Jesus nosso irmão e ao Espírito que nos santifica. Sobre nós toda a Trindade derrame a sua luz. Conquiste-nos agora a coroa, abraçando a nossa cruz. Amém.
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2: Quatro horas e 5 minutos.

sinto muito bem, muito feliz. Eu tenho certeza também que você, ao escutar esse canto, vai sentir-se muito alegre, muito feliz por tudo aquilo que ele manifesta ao coração do Padre e do coração do Padre para vocês. Amo vocês. Deus abençoe.

0: castração de cães e gatos reduz o risco de câncer de mama e de próstata, além de evitar infecções. O animal castrado fica mais calmo e diminui as chances de fuga, atropelamento e sumiço. Evite animais nas ruas, converse com o veterinário e veja qual o melhor período para castrar cães e gatos.
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2: Hoje, dia 14 de maio, eu, padre André, estou aqui com você, amigo e amigo ouvinte, para conhecer um pouquinho mais, para pedir também a intercessão de São Matias, apóstolo e mártir. Matias, o apóstolo póstumo, é assim chamado porque surgiu depois da morte do apóstolo Judas Iscariotes, que foi o traidor. Alguns teólogos se referem a ele como 13º apóstolo, pois foi eleito para ocupar esse posto, conforme consta no livro dos Atos dos Apóstolos. A eleição de Matias se deu depois da ascensão de Jesus e da vinda do Espírito Santo, e assim foi descrito. Depois da ascensão de Jesus, Pedro disse aos demais discípulos: Irmãos, em Judas se cumpriu o que dele se havia anunciado na Sagrada Escritura. Com o preço de sua maldade se comprou um campo. O Salmo 109 ordena que outro receba o seu cargo. Convém então que elejamos um para o lugar de Judas. E o eleito deve ser dos que estiveram entre nós o tempo todo e que conviveu entre nós desde que o Senhor foi batizado por João Batista, até que ressuscitou e subiu aos céus.

0: podemos conferir lá no livro dos Atos dos Apóstolos, capítulo 1, dos versículos 21 a 26. As outras informações existentes sobre Matias fazem parte das tradições e dos escritos da época. Esses registros, entretanto, são apenas fragmentos com algumas citações e frases que foram recuperadas e, segundo os teólogos, são de sua autoria. De fato, existe uma certa confusão entre os apóstolos Matias e Mateus em alguns escritos antigos. Segundo a tradição, Matias evangelizou na Judéia, Capadócia e depois na Etiópia. Ele sofreu perseguições e o martírio. Morreu apedrejado e decapitado em Jerusalém, testemunhando sua fidelidade a Jesus. Concedei-nos, ó Senhor, a fé inabalável dos primeiros apóstolos, e que sintamos também chamados, escolhidos e enviados para testemunhar a ressurreição a todas as pessoas. É importante hoje rezarmos também pelos sucessores diretos dos apóstolos, os bispos e seus colaboradores, presbíteros, diáconos, para que sejam sempre testemunhas autênticas de Cristo, portadores da boa nova da salvação e bons pastores de nossas comunidades. São Matias, rogai por nós.
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2: 4 horas e 20 minutos.
3: A cruz sagrada seja minha luz, não seja o dragão meu guia. Retira-te, Satanás, nunca me aconselhes coisas vãs. É mal que tu me ofereces, bebe tu mesmo do teu veneno. Ó augusta rainha do céu, soberana dos anjos, senhora das vitórias, virgem poderosa, vós que recebestes de Deus o poder e a missão para esmagar a cabeça de Satanás, a serpente venenosa, nós te pedimos humildemente, enviai as legiões celestiais, os arcanjos São Miguel, São Gabriel e São Rafael, para que sob o teu poder e o teu comando derrotem os demônios, repreendendo a sua audácia e precipitando-os no abismo do inferno. Amém.

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1: Uma ótima madrugada a todos vocês que estão acompanhando aqui a nossa Rádio Vitória Católica. Eu, Padre Kleber Leandro, estou com você. Isso mesmo, nesse momento de oração você não está sozinha, você não está sozinho, porque nós estamos juntos nesta madrugada abençoada. É uma madrugada de bênçãos, porque você está ouvindo o louvor, as músicas, as orações, e o Padre Kleber Leandro com você nesta madrugada. Você pode também agora participar desta madrugada de oração, enviando o seu pedido de oração no 11 948243579. Diz: olha, padre, estou acompanhando nesta madrugada a Rádio Vitória Católica e quero deixar o meu pedido de oração, deixar a minha intenção, confirmar o carinho da sua audiência. Você pode mandar a sua mensagem no 11 948243579. Manda a sua mensagem, diz: olha, eu estou acompanhando o Padre Kleber e eu estou com você, agradecendo sempre o carinho da sua audiência. De modo especial a todos vocês, sócios evangelizadores, você que já se tornou um associado, Deus lhe pague, Deus abençoe. Vamos juntos, porque juntos nós evangelizamos mais. E tenha certeza, meu irmão, da tua vitória, da vitória de Cristo na sua vida e da sua família. Continuemos ouvindo música de qualidade, louvor a nosso Deus. 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
2: Chegou o momento esperado das preces da comunidade, a oração dos fiéis, é a prece da Assembleia. As preces da Assembleia queremos apresentar a Jesus pelas mãos da Virgem Maria. Eu quero apresentar por você, pela sua enfermidade, pela cura física, espiritual, emocional, alguém da sua família, quero colocar pelo seu trabalho. Vamos juntos apresentar agora as preces da comunidade. A cada pedido nós vamos dizer: Senhor, sede solícito com o vosso povo. Vamos dizer juntos: Senhor, sede solícito com o vosso povo. Para que o Senhor ilumine a missão dos ministros ordenados e leigos e dos agentes de pastoral, rezemos: Senhor, sede solícito com o vosso povo. Para que o Senhor fortaleça os cristãos na prática do bem e da vivência na solidariedade, rezemos: Senhor, sede solícito para com vosso povo. Para que o Senhor salve seu povo das tramas dos inimigos e das ideologias perversas que atentam contra a sua dignidade, rezemos: Senhor, sede solícito com vosso povo. Para que o Senhor abençoe nossa comunidade e suas ações em favor dos necessitados, rezemos: Senhor, sede solícito com vosso povo. Por todos os benfeitores, por todos que colaboram na obra da evangelização, por todos que ajudam e colaboram com a rádio, nós queremos agradecer a todos vocês, benfeitores, associados, que ajudam, que evangelizam conosco. Quem colabora na evangelização também tem o título de evangelizador. Você pode apresentar também as suas intenções aqui no 11 94824 3579, 11 94824 3579. Faça como fez os nossos irmãos e irmãs, que mandam os seus pedidos de oração também aqui no 11 94824 3579. A Maria Lúcia Coelho Barros, ela diz: Padre Kleber Leandro, agradeço as suas orações, agradeço todas as orações, peço ao Senhor que continue abençoando o Senhor e toda a equipe. Eu quero agradecer, quero pedir uma semana abençoada, pedir uma bênção especial, um dia cheio da graça de Deus. Que Deus te abençoe, Padre Kleber, que Deus te proteja sempre. Ore pela minha família, estamos juntos na obra da evangelização, sempre em oração. Obrigado, Maria Lúcia Coelho Barros, Deus te abençoe, que Deus te ilumine. Você pode enviar sua mensagem também de áudio aqui no 11 94824 3579. A Dirce, a Dona Rosa de Nossa Senhora da Ajuda.

0: Duda, lá de Itacoaxetuba, Maria da Glória, a Noêmia, a Suzana, quantas pessoas mandando as suas mensagens aqui de pedido de oração e ação de graça. E a nossa prece, prossigamos implorando a vinda do reino. Pai nosso que estais no céu, santificado seja o vosso nome. Venha a nós o vosso reino, seja feita a vossa vontade, assim na terra como no céu. O pão nosso de cada dia nos dai hoje. Perdoai-nos as nossas ofensas, assim como nós perdoamos a quem nos tem ofendido. E não nos deixeis cair em tentação, mas livrai-nos do mal. Amém. A batalha é grande, mas a vitória é certa. Continue apresentando os seus pedidos, as suas intenções, aqui no nosso WhatsApp, 11 94824 3579. Cadê o seu sorriso? Cadê a sua alegria?
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2: Quatro horas e 50 minutos.
3: Meu Senhor e meu Deus, eu creio, mas aumentai a minha fé. No poder e na força do teu Filho Jesus, eu te peço a restauração da minha família. Senhor, eu sei que tu me sondas, me conheces e conheces a situação da minha família. Nós precisamos da força do teu poder. Nós precisamos da vossa ação poderosa em nossa vida. Age com poder, Senhor, em cada pessoa de minha casa. Restaura meu lar. Opera, Jesus, uma obra de profunda cura e libertação e restauração. Destrói, Senhor, na minha família toda maldição. Liberta de todo jugo hereditário que pese sobre nós. Jesus, pelo teu preciosíssimo sangue derramado sobre nós, desfaz todo laço e consagração ao mal que porventura nos prende aos poderes das trevas. Purifica-nos de todos os vícios e contaminações espirituais. Cura as feridas mais profundas da alma e do coração, de todas as doenças emocionais, físicas e espirituais. Liberta minha família de toda inveja, discórdia, rancor, ódio e divisão. Que possamos viver a grande graça do perdão. Nós declaramos como único Deus e Senhor de nossa família. Eu me consagro e consagro todos os membros de minha casa a ti, Senhor, pois sabemos que em Cristo somos mais que vencedores. Concede, Senhor, aos meus familiares a bênção de vitória, pois nós cremos que a batalha é grande, mas a vitória é

Caríssimos irmãos e irmãs da Rádio Vitória Católica, muita paz no Senhor. Nós celebramos hoje a festa do apóstolo São Matias. Não foi um dos apóstolos escolhidos por Jesus, mas é considerado um dos 12 apóstolos, exatamente porque foi escolhido por Deus, mediante um discernimento da comunidade primitiva, sob a presidência do apóstolo Pedro, para substituir Judas Iscariotes, o traidor, aquele também que se matou, e assim ser associado à missão dos 12 apóstolos. Estamos diante do mistério da eleição e da escolha de Deus. São Matias, és agora testemunha do Senhor como apóstolo chamado em lugar do traidor. Do perdão de Deus descrendo, Judas veio a se enforcar, como o Salmo anunciara, passe a outro seu lugar. Por proposta de São Pedro que preside a reunião, lançam sorte e eis teu nome, quão sublime vocação. E a tal ponto te consagras em levar ao mundo a luz, que proclamas com teu sangue o Evangelho de Jesus. Dá que todos nesta vida

0: Percorramos com amor o caminho revelado pela graça do Senhor. Louvemos a Deus nosso Pai, a Jesus nosso irmão e ao Espírito que nos santifica. Sobre nós, toda a Trindade derrame a sua luz. Conquiste-nos agora a coroa, abraçando a nossa cruz. Amém.
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2: Horas e 5 minutos.

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2: Hoje, dia 14 de maio, eu, Padre André, estou aqui com você, amigo e amigo ouvinte, para conhecer um pouquinho mais, para pedir também a intercessão de São Matias, apóstolo e mártir. Matias, o apóstolo póstumo, é assim chamado porque surgiu depois da morte do apóstolo Judas Iscariotes, que foi o traidor. Alguns teólogos se referem a ele como 13º apóstolo, pois foi eleito para ocupar esse posto, conforme consta no livro dos Atos dos Apóstolos. A eleição de Matias se deu depois da ascensão de Jesus e da vinda do Espírito Santo, e assim foi descrito. Depois da ascensão de Jesus, Pedro disse aos demais discípulos: Irmãos, em Judas se cumpriu o que dele se havia anunciado na Sagrada Escritura. Com o preço de sua maldade se comprou um campo. O Salmo 109 ordena que outro receba o seu cargo. Convém então que elejamos um para o lugar de Judas. E o eleito deve ser dos que estiveram entre nós o tempo todo e que conviveu entre nós desde que o Senhor foi batizado por João Batista, até que ressuscitou e subiu aos céus. Podemos conferir lá no livro dos Atos dos Apóstolos, capítulo 1, dos versículos 21 a 26. As outras informações existentes sobre Matias fazem parte das tradições e dos escritos da época. Esses registros, entretanto, são apenas fragmentos, com algumas citações e frases que foram recuperadas e, segundo os teólogos, são de sua autoria. De fato, existe uma certa confusão entre os apóstolos Matias e Mateus em alguns escritos antigos. Segundo a tradição, Matias evangelizou na Judéia, Capadócia e depois na Etiópia. Ele sofreu perseguições e o martírio. Morreu apedrejado e decapitado em Jerusalém, testemunhando sua fidelidade a Jesus. Concedei-nos, ó Senhor, a fé inabalável dos primeiros apóstolos, e que sintamos também chamados, escolhidos e enviados para testemunhar a ressurreição a todas as pessoas. É importante hoje rezarmos também pelos sucessores diretos dos apóstolos, os bispos e seus colaboradores, presbíteros, diáconos, para que sejam sempre testemunhas autênticas de Cristo, portadores da boa nova da salvação e bons pastores de nossas comunidades. São Matias, rogai por nós.
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3: 5:21.
4: Senhor, fazei de mim um instrumento da vossa paz. Onde houver ódio, que eu leve o amor. Onde houver ofensa, que eu leve o perdão. Onde houver discórdia, que eu leve a união. Onde houver dúvidas, que eu leve a fé. Onde houver erro, que eu leve a verdade. Onde houver desespero, que eu leve a esperança. Onde houver tristeza, que eu leve a alegria. Onde houver trevas, que eu leve a luz. Ó Mestre, fazei que eu procure mais consolar que ser consolado, compreender que ser compreendido, amar que ser amado, pois é dando que se recebe, é perdoando que se é perdoado, e é morrendo que se vive para a vida eterna. Amém. Que a paz de Deus habite em seus corações.

que por intercessão de Nossa Mãe Maria Santíssima, desça sobre todos nós a bênção do Deus cheio de amor e misericórdia, a bênção do Pai, do Filho e do Espírito Santo.

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2: Chegou o momento esperado das preces da comunidade, a oração dos fiéis, é a prece da Assembleia. As preces da Assembleia queremos apresentar a Jesus pelas mãos da Virgem Maria. Eu quero apresentar por você, pela sua enfermidade, pela cura física, espiritual, emocional, alguém da sua família, quero colocar pelo seu trabalho. Vamos juntos apresentar agora as preces da comunidade. A cada pedido nós vamos dizer: Senhor, sede solícito com o vosso povo. Vamos dizer juntos: Senhor, sede solícito com o vosso povo. Para que o Senhor ilumine a missão dos ministros ordenados e leigos e dos agentes de pastoral, rezemos: Senhor, sede solícito com o vosso povo. Para que o Senhor fortaleça os cristãos na prática do bem e da vivência na solidariedade, rezemos: Senhor, sede solícito para com vosso povo. Para que o Senhor salve seu povo das tramas dos inimigos e das ideologias perversas que atentam contra a sua dignidade, rezemos: Senhor, sede solícito com vosso povo. Para que o Senhor abençoe nossa comunidade e suas ações em favor dos necessitados, rezemos: Senhor, sede solícito com vosso povo. Por todos os benfeitores, por todos que colaboram na obra da evangelização, por todos que ajudam e colaboram com a rádio, nós queremos agradecer a todos vocês, benfeitores, associados, que ajudam, que evangelizam conosco. Quem colabora na evangelização também tem o título de evangelizador. Você pode apresentar também as suas intenções aqui no 11 948243579. 11 948243579. Faça como fez os nossos irmãos e irmãs, que mandam os seus pedidos de oração também aqui no 11 948243579. A Maria Lúcia Coelho Barros, ela diz: Padre Kleber Leandro, agradeço as suas orações, agradeço todas as orações, peço ao Senhor que continue abençoando o Senhor e toda a equipe. Eu quero agradecer, quero pedir uma semana abençoada, pedir uma bênção especial, um dia cheio da graça de Deus. Que Deus te abençoe, Padre Kleber, que Deus te proteja sempre. Ore pela minha família, estamos juntos na obra da evangelização, sempre em oração. Obrigado, Maria Lúcia Coelho Barros, Deus te abençoe, que Deus te ilumine. Você pode enviar sua mensagem também de áudio aqui no 11 948243579. A Dirce, a Dona Rosa de Nossa Senhora da Ajuda, lá de Itacoaxetuba, Maria da Glória, a Noêmia, a Suzana, quantas pessoas mandando as suas mensagens aqui de pedido de oração e ação de graça. E a nossa prece, prossigamos implorando a vinda do Reino. Pai nosso que estais no céu, santificado seja o vosso nome. Venha a nós o vosso reino, seja feita a vossa vontade, assim na terra como no céu. O pão nosso de cada dia nos dai hoje. Perdoai-nos as nossas ofensas, assim como nós perdoamos a quem nos tem ofendido. E não nos deixeis cair em tentação, mas livrai-nos do mal. Amém. A batalha é grande, mas a vitória é certa. Continue apresentando seus pedidos, as suas

0: intenções aqui no nosso WhatsApp, 11 94824-3579. Cadê o seu sorriso? Cadê a sua alegria?
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2: Horas e 50 minutos.
0: E neste momento eu convido a você a rezar comigo a oração de súplica pelo fim da pandemia da Covid-19. Vamos orar juntos, vamos clamar a cura e a libertação da humanidade, do nosso imenso Brasil, das nossas cidades, pedindo o fim desta pandemia. Pedimos agora a cura, a libertação e a salvação. Que Deus tenha misericórdia e nos dê a vitória sobre este mal. Oremos juntos, oremos com fé. Oração de súplica pelo fim da pandemia da Covid-19. Senhor Jesus, Salvador do mundo, esperança que não conhece a desilusão, tende piedade de nós, livrai-nos do mal. A vós imploramos a vitória sobre o flagelo deste vírus que se alastra, a cura dos infectados, a proteção dos que estão sãos, o auxílio para quem presta os cuidados de saúde. Mostrai-nos o vosso rosto de misericórdia, salvai-nos com vosso grande amor. Tudo isso os pedimos por intercessão de Maria Santíssima, a Rainha das Vitórias, vossa e nossa Mãe, que fielmente nos acompanha, vós que viveis e reinais pelos séculos dos séculos. Amém. Em Cristo somos mais que vencedores. Com Cristo, esta batalha nós vamos vencer. Porque com Jesus a batalha é grande, mas a vitória é certa. Glória a vós, Jesus, vitorioso dentre os mortos. Nossa Senhora, Rainha das Vitórias, rogai por nós. Assim você acompanhou a oração de súplica pelo fim da pandemia da Covid-19. Continuemos unidos em oração para celebrarmos a vitória.

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Caríssimos irmãos e irmãs da Rádio Vitória Católica, muita paz no Senhor. Nós celebramos hoje a festa do apóstolo São Matias. Não foi um dos apóstolos escolhidos por Jesus, mas é considerado um dos 12 apóstolos, exatamente porque foi escolhido por Deus, mediante um discernimento da comunidade primitiva, sob a presidência do apóstolo Pedro, para substituir Judas Iscariotes, o traidor, aquele também que se matou, e assim ser associado à missão dos 12 apóstolos. Estamos diante do mistério da eleição e da escolha de Deus. São Matias, és agora testemunha do Senhor como apóstolo chamado em lugar do traidor. Do perdão de Deus descrendo, Judas veio a se enforcar, como o Salmo anunciara, passe a outro seu lugar. Por proposta de São Pedro que preside a reunião, lançam sorte e eis teu nome, quão sublime.

0: sublime vocação. E a tal ponto te consagras em levar ao mundo a luz, que proclamas com teu sangue o Evangelho de Jesus. Dá que todos nesta vida percorramos com amor o caminho revelado pela graça do Senhor. Louvemos a Deus nosso Pai, a Jesus nosso irmão e ao Espírito que nos santifica. Sobre nós toda a Trindade derrame a sua luz. Conquiste-nos agora a coroa, abraçando a nossa cruz. Amém.
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2: Seis horas e 6 minutos.

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2: Hoje, dia 14 de maio, eu, Padre André, estou aqui com você, amigo e amigo ouvinte, para conhecer um pouquinho mais, para pedir também a intercessão de São Matias, apóstolo e mártir. Matias, o apóstolo póstumo, é assim chamado porque surgiu depois da morte do apóstolo Judas Iscariotes, que foi o traidor. Alguns teólogos se referem a ele como 13º apóstolo, pois foi eleito para ocupar esse posto conforme consta no livro dos Atos dos Apóstolos. A eleição de Matias se deu depois da ascensão de Jesus e da vinda do Espírito Santo, e assim foi descrito. Depois da ascensão de Jesus, Pedro disse aos demais discípulos: Irmãos, em Judas se cumpriu o que dele se havia anunciado na Sagrada Escritura. Com o preço de sua maldade se comprou um campo. O Salmo 109 ordena que outro receba o seu cargo. Convém então que elejamos um para o lugar de Judas. E o eleito deve ser dos que estiveram entre nós o tempo todo e que conviveu entre nós desde que o Senhor foi batizado por João Batista, até que ressuscitou e subiu aos céus. Podemos conferir lá no livro dos Atos dos Apóstolos, capítulo 1, dos versículos 21 a 26.

0: As outras informações existentes sobre Matias fazem parte das tradições e dos escritos da época. Esses registros, entretanto, são apenas fragmentos com algumas citações e frases que foram recuperadas e, segundo os teólogos, são de sua autoria. De fato, existe uma certa confusão entre os apóstolos Matias e Mateus em alguns escritos antigos. Segundo a tradição, Matias evangelizou na Judéia, Capadócia e depois na Etiópia. Ele sofreu perseguições e o martírio. Morreu apedrejado e decapitado em Jerusalém, testemunhando sua fidelidade a Jesus. Concedei-nos, ó Senhor, a fé inabalável dos primeiros apóstolos, e que sintamos também chamados, escolhidos e enviados para testemunhar a ressurreição a todas as pessoas. É importante hoje rezarmos também pelos sucessores diretos dos apóstolos, os bispos e seus colaboradores, presbíteros, diáconos, para que sejam sempre testemunhas autênticas de Cristo, portadores da boa nova da salvação e bons pastores de nossas comunidades. São Matias, rogai por nós.
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2: 6:21.
3: A cruz sagrada seja minha luz, não seja o dragão meu guia. Retira-te, Satanás, nunca me aconselhes coisas vãs. É mal que tu me ofereces, bebe tu mesmo do teu veneno. Ó augusta rainha do céu, soberana dos anjos, senhora das vitórias, virgem poderosa, vós que recebestes de Deus o poder e a missão para esmagar a cabeça de Satanás, a serpente venenosa, nós te pedimos humildemente, enviai as legiões celestiais, os arcanjos São Miguel, São Gabriel e São Rafael, para que sob o teu poder e o teu comando derrotem os demônios, repreendendo a sua audácia e precipitando-os no abismo do inferno. Amém.
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1: Rádio Vitória Católica, manhã abençoada, sua melhor sintonia, estarmos juntos, é bom demais ter a sua companhia, ter a sua audiência, esta manhã, iniciar o dia ouvindo canções da abençoada, canções de vitória. Eu tenho certeza que o seu dia será abençoadíssimo. Eu sou vitorioso, diga, eu sou vitoriosa, hoje é dia de vitória e eu tomo posse, porque com Jesus a batalha é grande, mas a vitória é certa.
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me sinto muito bem, muito feliz. Eu tenho certeza também que você, ao escutar esse canto, vai sentir-se muito alegre, muito feliz por tudo aquilo que ele manifesta ao coração do Padre e do coração do Padre para vocês. Amo vocês. Deus abençoe.

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2: Chegou o momento esperado das preces da comunidade, a oração dos fiéis, é a prece da Assembleia. As preces da Assembleia queremos apresentar a Jesus pelas mãos da Virgem Maria. Eu quero apresentar por você, pela sua enfermidade, pela cura física, espiritual, emocional, alguém da sua família, quero colocar pelo seu trabalho. Vamos juntos apresentar agora as preces da comunidade. A cada pedido nós vamos dizer: Senhor, sede solícito com o vosso povo. Vamos dizer juntos: Senhor, sede solícito com o vosso povo. Para que o Senhor ilumine a missão dos ministros ordenados e leigos e dos agentes de pastoral, rezemos: Senhor, sede solícito com o vosso povo. Para que o Senhor fortaleça os cristãos na prática do bem e da vivência na solidariedade, rezemos: Senhor, sede solícito para com o vosso povo. Para que o Senhor salve seu povo das tramas dos inimigos e das ideologias perversas que atentam contra a sua dignidade, rezemos: Senhor, sede solícito com vosso povo. Para que o Senhor abençoe nossa comunidade e suas ações em favor dos necessitados, rezemos: Senhor, sede solícito com vosso povo. Por todos os benfeitores, por todos que colaboram na obra da evangelização, por todos que ajudam e colaboram com a rádio, nós queremos agradecer a todos vocês, benfeitores, associados, que ajudam, que evangelizam conosco. Quem colabora na evangelização também tem o título de evangelizador. Você pode apresentar também as suas intenções aqui no 11 948243579. 11 948243579. Faça como fez os nossos irmãos e irmãs, que mandam os seus pedidos de oração também aqui no 11 948243579. A Maria Lúcia Coelho Barros, ela diz: Padre Kleber Leandro, agradeço as suas orações, agradeço todas as orações, peço ao Senhor que continue abençoando o Senhor e toda a equipe. Eu quero agradecer, quero pedir uma semana abençoada, pedir uma bênção especial, um dia cheio da graça de Deus. Que Deus te abençoe, Padre Kleber, que Deus te proteja sempre. Ore pela minha família. Estamos juntos na obra da evangelização, sempre em oração. Obrigado, Maria Lúcia Coelho Barros, Deus te abençoe, que Deus te ilumine. Você pode enviar sua mensagem também de áudio aqui no 11 948243579. A Dirce, a Dona Rosa de Nossa Senhora da Ajuda, lá de Itacoaxetuba, Maria da Glória, a Noêmia, a Suzana, quantas pessoas mandando as suas mensagens aqui de pedido de oração e ação de graça. E a nossa prece, prossigamos implorando a vinda do Reino. Pai nosso que estais no céu, santificado seja o vosso nome. Venha a nós o vosso reino, seja feita a vossa vontade, assim na terra como no céu. O pão nosso de cada dia nos dai hoje. Perdoai-nos as nossas ofensas, assim como nós perdoamos a quem nos tem ofendido. E não nos deixeis cair em tentação, mas livrai-nos do mal. Amém. A batalha é grande, mas a vitória é certa. Continue apresentando os seus pedidos, as suas intenções, aqui no nosso WhatsApp, 11 948243579. Cadê o seu sorriso? Cadê a sua alegria?
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3: Horas e 50 minutos.
2: Senhor, fazei de mim um instrumento da vossa paz. Onde houver ódio, que eu leve o amor. Onde houver ofensa, que eu leve o perdão. Onde houver discórdia, que eu leve a união. Onde houver dúvidas, que eu leve a

fé. Onde houver erro, que eu leve a verdade. Onde houver desespero, que eu leve a esperança. Onde houver tristeza, que eu leve a alegria. Onde houver trevas, que eu leve a luz. Ó Mestre, fazei que eu procure mais consolar que ser consolado, compreender que ser compreendido, amar que ser amado, pois é dando que se recebe, é perdoando que se é perdoado, e é morrendo que se vive para a vida eterna. Amém. Que a paz de Deus habite em seus corações.

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0: Caríssimos irmãos e irmãs da Rádio Vitória Católica, muita paz no Senhor. Nós celebramos hoje a festa do apóstolo São Matias. Não foi um dos apóstolos escolhidos por Jesus, mas é considerado um dos 12 apóstolos, exatamente porque foi escolhido por Deus, mediante um discernimento da comunidade primitiva, sob a presidência do apóstolo Pedro, para substituir Judas Iscariotes, o traidor, aquele também que se matou, e assim ser associado à missão dos 12 apóstolos. Estamos diante do mistério da eleição e da escolha de Deus. São Matias, és agora testemunha do Senhor como apóstolo chamado em lugar do traidor. Do perdão de Deus descrendo, Judas veio a se enforcar, como o Salmo anunciara, passe a outro seu lugar. Por proposta de São Pedro que preside a reunião, lançam sorte e eis teu nome, quão sublime vocação. E a tal ponto te consagras em levar ao mundo a luz, que proclamas com teu sangue o Evangelho de Jesus. Dá que todos nesta vida percorramos com amor o caminho revelado pela graça do Senhor. Louvemos a Deus nosso Pai, a Jesus nosso irmão e ao Espírito que nos santifica. Sobre nós toda a Trindade derrame a sua luz. Conquiste-nos agora a coroa, abraçando a nossa cruz. Amém.
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2: Sete horas e 3 minutos.

0: 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Amamentar faz bem para a mãe e para o bebê.
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2: Hoje, dia 14 de maio, eu, Padre André, estou aqui com você, amigo e amigo ouvinte, para conhecer um pouquinho mais, para pedir também a intercessão de São Matias, apóstolo e mártir. Matias, o apóstolo póstumo, é assim chamado porque surgiu depois da morte do apóstolo Judas Iscariotes, que foi o traidor. Alguns teólogos se referem a ele como 13º apóstolo, pois foi eleito para ocupar esse posto, conforme consta no livro dos Atos dos Apóstolos. A eleição de Matias se deu depois da ascensão de Jesus e da vinda do Espírito Santo, e assim foi descrito. Depois da ascensão de Jesus, Pedro disse aos demais discípulos: "Irmãos, em Judas se cumpriu o que dele se havia anunciado na Sagrada Escritura. Com o preço de sua maldade se comprou um campo." O Salmo 109 ordena que outro receba o seu cargo. Convém, então, que elejamos um para o lugar de Judas. E o eleito deve ser dos que estiveram entre nós o tempo todo e que conviveu entre nós desde que o Senhor foi batizado por João Batista, até que ressuscitou e subiu aos céus. Podemos conferir lá no livro dos Atos dos Apóstolos, capítulo 1, dos versículos 21 a 26. As outras informações existentes sobre Matias fazem parte das tradições e dos escritos da época. Esses registros, entretanto, são apenas fragmentos com algumas citações e frases que foram recuperadas e, segundo os teólogos, são de sua autoria. De fato, existe uma certa confusão entre os apóstolos Matias e Mateus em alguns escritos antigos. Segundo a tradição, Matias evangelizou na Judéia, Capadócia e depois na Etiópia. Ele sofreu perseguições e o martírio. Morreu apedrejado e decapitado em Jerusalém, testemunhando sua fidelidade a Jesus. Concedei-nos, ó Senhor, a fé inabalável dos primeiros apóstolos, e que sintamos também chamados, escolhidos e enviados para testemunhar a ressurreição a todas as pessoas. É importante hoje rezarmos também pelos sucessores diretos dos apóstolos, os bispos e seus colaboradores, presbíteros, diáconos, para que sejam sempre testemunhas autênticas de Cristo, portadores da boa nova da salvação e bons pastores de nossas comunidades. São Matias, rogai por nós.
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3: 7h20.
4: Meu Pai misericordioso e Senhor fiel, soberano Deus, em nome do Teu Filho e nosso irmão Jesus Cristo, que em Seu preciosíssimo sangue derramado na cruz, redimiste dos meus pecados. Na força poderosa e na unção viva do Divino Espírito Santo, te suplico, renova em cada um de nós, neste momento, a Tua

O são a tua força e o teu poder. Derrama sobre nossa família, nosso trabalho, sobre todo o nosso ser, as vossas mais copiosas bênçãos de cura e libertação. Afasta de nós, Senhor, toda perseguição diabólica, toda inveja, todas as doenças físicas, espirituais e emocionais. Anula, quebre, destrua todas as forças espirituais do mal que atenta contra nós, nosso organismo físico, nossa família. Concede, Senhor, a nós a graça de podermos lutar e vencer sempre, pois nós cremos que a batalha é grande, mas a vitória

0: 7:33.
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0: 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É ela quem promove o desenvolvimento intelectual dos indivíduos. De leitor em leitor, a sociedade cresce como um todo. 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
2: Chegou o momento esperado das preces da comunidade, a oração dos fiéis, é a prece da Assembleia. As preces da Assembleia queremos apresentar a Jesus pelas mãos da Virgem Maria. Eu quero apresentar por você, pela sua enfermidade, pela cura física, espiritual, emocional, alguém da sua família, quero colocar pelo seu trabalho. Vamos juntos apresentar agora as preces da comunidade. A cada pedido nós vamos dizer: Senhor, sede solícito com o vosso povo. Vamos dizer juntos: Senhor, sede solícito com o vosso povo. Para que o Senhor ilumine a missão dos ministros ordenados e leigos e dos agentes de pastoral, rezemos: Senhor, sede solícito com o vosso povo. Para que o Senhor fortaleça os cristãos na prática do bem e da vivência na solidariedade, rezemos: Senhor, sede solícito para com o vosso povo. Para que o Senhor salve seu povo das tramas dos inimigos e das ideologias perversas que atentam contra a sua dignidade, rezemos: Senhor, sede solícito com vosso povo. Para que o Senhor abençoe nossa comunidade e suas ações em favor dos necessitados, rezemos: Senhor, sede solícito com vosso povo. Por todos os benfeitores, por todos que colaboram na obra da evangelização, por todos que ajudam e colaboram com a rádio, nós queremos agradecer a todos vocês, benfeitores, associados, que ajudam, que evangelizam conosco. Quem colabora na evangelização também tem o título de evangelizador. Você pode apresentar também as suas intenções aqui no 11 948243579. 11 948243579. Faça como fez os nossos irmãos e irmãs, que mandam os seus pedidos de oração também aqui no 11 948243579. A Maria Lúcia Coelho Barros, ela diz: Padre Kleber Leandro, agradeço as suas orações, agradeço todas as orações, peço ao Senhor que continue abençoando o Senhor e toda a equipe. Eu quero agradecer, quero pedir uma semana abençoada, pedir uma bênção especial, um dia cheio da graça de Deus. Que Deus te abençoe, Padre Kleber, que Deus te proteja sempre. Ore pela minha família. Estamos juntos na obra da evangelização, sempre em oração. Obrigado, Maria Lúcia Coelho Barros.

0: Deus te abençoe, que Deus te ilumine. Você pode enviar sua mensagem também de áudio aqui no 11 948 24 3579. A Dirce, a Dona Rosa de Nossa Senhora da Ajuda, lá de Itacoaxetuba, Maria da Glória, a Noêmia, a Suzana, quantas pessoas mandando as suas mensagens aqui de pedido de oração e ação de graça. E a nossa prece, prossigamos implorando a vinda do Reino. Pai nosso que estais no céu, santificado seja o vosso nome. Venha a nós o vosso reino, seja feita a vossa vontade, assim na terra como no céu. O pão nosso de cada dia nos dai hoje. Perdoai-nos as nossas ofensas, assim como nós perdoamos a quem nos tem ofendido. E não nos deixeis cair em tentação, mas livrai-nos do mal. Amém. A batalha é grande, mas a vitória é certa. Continue apresentando seus pedidos, as suas intenções, aqui no nosso WhatsApp, 11 948 24 3579. Cadê o seu sorriso? Cadê a sua alegria?
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2: Horas e 53 minutos.
3: Senhor, tu me sondas e me conheces, sabes quando me sento e quando me levanto, de longe percebes os meus pensamentos, sabes muito bem quando trabalho e quando descanso, todos os meus caminhos são bem conhecidos por ti, antes mesmo que a palavra me chegue à língua. Tu já as conheces inteiramente, Senhor. Tu me cercas por detrás e pela frente e põe a tua mão sobre mim. Tal conhecimento é maravilhoso demais. Para onde poderia eu escapar do teu espírito? Para onde poderia fugir da tua presença? Se eu subir aos céus, lá estás. Se eu descer à sepultura, também lá estás. Se eu subir com asas de alvorada e morar na extremidade do mar, mesmo ali a tua mão direita me guiará. A noite brilhará como o dia, pois para ti as trevas são luz. Tu criaste o íntimo do meu ser e me teceste no ventre de minha mãe. Eu te louvo porque me fizeste de modo especial e admirável. Tuas obras são maravilhosas. Como são preciosos para mim os teus pensamentos, ó Deus. Sonda-me, ó Deus, e conhece o meu coração.

0: Caríssimos irmãos e irmãs da Rádio Vitória Católica, muita paz no Senhor. Nós celebramos hoje a festa do apóstolo São Matias. Não foi um dos apóstolos escolhidos por Jesus, mas é considerado um dos 12 apóstolos, exatamente porque foi escolhido por Deus, mediante um discernimento da comunidade primitiva, sob a presidência do apóstolo Pedro, para substituir Judas Iscariotes, o traidor, aquele também que se matou. E assim será associado à missão dos 12 apóstolos. Estamos diante do mistério da eleição e da escolha de Deus. São Matias, és agora testemunha do Senhor como apóstolo chamado em lugar do traidor. Do perdão de Deus descrendo, Judas veio a se enforcar, como o salmo anunciara, passe a outro seu lugar. Por proposta de São Pedro que preside a reunião, lançam sorte e eis teu nome, quão sublime vocação. E a tal ponto te consagras em levar ao mundo a luz, que proclamas com teu sangue o Evangelho de Jesus. Dá que todos nesta vida percorramos com amor o caminho revelado pela graça do Senhor. Louvemos a Deus nosso Pai, a Jesus nosso irmão e ao Espírito que nos santifica. Sobre nós toda a Trindade derrame a sua luz. Conquiste-nos agora a coroa, abraçando a nossa cruz. Amém.
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2: Horas e 5 minutos.

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2: Hoje, dia 14 de maio, eu, Padre André, estou aqui com você, amigo e amigo ouvinte, para conhecer um pouquinho mais, para pedir também a intercessão de São Matias, apóstolo e mártir. Matias, o apóstolo póstumo, é assim chamado porque surgiu depois da morte do apóstolo Judas Iscariotes, que foi o traidor. Alguns teólogos se referem a ele como 13º apóstolo, pois foi eleito para ocupar esse posto, conforme consta no livro dos Atos dos Apóstolos. A eleição de Matias se deu depois da ascensão de Jesus e da vinda do Espírito Santo, e assim foi descrito. Depois da ascensão de Jesus, Pedro disse aos demais discípulos: "Irmãos, em Judas se cumpriu o que dele se havia anunciado na Sagrada Escritura. Com o preço de sua maldade se comprou um campo." O Salmo 109 ordena que outro receba o seu cargo. Convém, então, que elejamos um para o lugar de Judas. E o eleito deve ser dos que estiveram entre nós o tempo todo e que conviveu entre nós desde que o Senhor foi batizado por João Batista, até que ressuscitou e subiu aos céus. Podemos conferir lá no livro dos Atos dos Apóstolos, capítulo 1, dos versículos 21 a 26. As outras informações existentes sobre Matias fazem parte das tradições e dos escritos da época. Esses registros, entretanto, são apenas fragmentos com algumas citações e frases que foram recuperadas e, segundo os teólogos, são de sua autoria. De fato, existe uma certa confusão entre os apóstolos Matias e Mateus em alguns escritos antigos. Segundo a tradição, Matias evangelizou na Judéia, Capadócia e depois na Etiópia. Ele sofreu perseguições e o martírio. Morreu apedrejado e decapitado em Jerusalém, testemunhando sua fidelidade a Jesus. Concedei-nos, ó Senhor, a fé inabalável dos primeiros apóstolos, e que sintamos também chamados, escolhidos e enviados para testemunhar a ressurreição a todas as pessoas. É importante hoje rezarmos também pelos sucessores diretos dos apóstolos, os bispos e seus colaboradores, presbíteros, diáconos, para que sejam sempre testemunhas autênticas de Cristo, portadores da boa nova da salvação e bons pastores de nossas comunidades. São Matias, rogai por nós.
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3: 8:20.
4: Meu Senhor e meu Deus, eu creio, mas aumentai a minha fé. No poder e na força do teu Filho Jesus, eu te peço a restauração da minha família. Senhor, eu sei que tu me sondas, me conheces e conheces a situação da minha família. Nós precisamos da força do teu poder. Nós precisamos da vossa ação poderosa em nossa vida. Age com poder, Senhor, em cada pessoa de minha casa. Restaura meu lar. Opera, Jesus, uma obra de profunda cura e libertação e restauração. Destrói, Senhor, na minha família toda maldição. Liberta de todo jugo hereditário que pese sobre nós. Jesus, pelo teu preciosíssimo sangue derramado sobre nós, desfaz todo laço e consagração ao mal, que porventura nos prende

aos poderes das trevas. Purifica-nos de todos os vícios e contaminações espirituais. Cura as feridas mais profundas da alma e do coração, de todas as doenças emocionais, físicas e espirituais. Liberta minha família de toda inveja, discórdia, rancor, ódio e divisão. Que possamos viver a grande graça do perdão. Nós declaramos como único Deus e Senhor de nossa família. Eu me consagro e consagro todos os membros de minha casa a Ti, Senhor, pois sabemos que em Cristo somos mais que vencedores. Concede, Senhor, aos meus familiares a bênção de vitória, pois nós cremos que a batalha é grande, mas a vitória é certa.

0: 8:30.
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2: E você está ouvindo a Rádio Vitória Católica, a sua melhor companhia. Eu estou junto com você, o Padre Kleber, estamos juntos na oração, no poder, na graça, na unção viva do Divino Espírito Santo. É manhã de graças, esta manhã de bênçãos. Deus os abençoe, Deus os proteja, Deus os guarde.

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2: Chegou o momento esperado das preces da comunidade, a oração dos fiéis, é a prece da Assembleia. As preces da Assembleia queremos apresentar a Jesus pelas mãos da Virgem Maria. Eu quero apresentar por você, pela sua enfermidade, pela cura física, espiritual, emocional, alguém da sua família, quero colocar pelo seu trabalho. Vamos juntos apresentar agora as preces da comunidade. A cada pedido nós vamos dizer: Senhor, sede solícito com o vosso povo. Vamos dizer juntos: Senhor, sede solícito com o vosso povo. Para que o Senhor ilumine a missão dos ministros ordenados e leigos e dos agentes de pastoral, rezemos: Senhor, sede solícito com o vosso povo. Para que o Senhor fortaleça os cristãos na prática do bem e da vivência na solidariedade, rezemos: Senhor, sede solícito para com vosso povo. Para que o Senhor salve seu povo das tramas dos inimigos e das ideologias perversas que atentam contra a sua dignidade, rezemos: Senhor, sede solícito com vosso povo. Para que o Senhor abençoe nossa comunidade e suas ações em favor dos necessitados, rezemos: Senhor, sede solícito com vosso povo. Por todos os benfeitores, por todos que colaboram na obra da evangelização, por todos que ajudam e colaboram com a rádio, nós queremos agradecer a todos vocês, benfeitores, associados, que ajudam, que evangelizam conosco. Quem colabora na evangelização também tem o título de evangelizador. Você pode apresentar também as suas intenções aqui no 11 94824 3579, 11 94824 3579. Faça como fez os nossos irmãos e irmãs, que mandam os seus pedidos de oração também aqui no 11 94824 3579. A Maria Lúcia Coelho Barros, ela diz: Padre Kleber Leandro, agradeço as suas orações, agradeço todas as orações, peço ao Senhor que continue abençoando o Senhor e toda a equipe. Eu quero agradecer, quero pedir uma semana abençoada, pedir uma bênção especial, um dia cheio da graça de Deus. Que Deus te abençoe, Padre Kleber, que Deus te proteja sempre. Ore pela minha família, estamos juntos na obra da evangelização, sempre em oração. Obrigado, Maria Lúcia Coelho Barros, Deus te abençoe, que Deus te ilumine. Você pode enviar sua mensagem também de áudio aqui no 11 94824 3579. A Dirce, a Dona Rosa de Nossa Senhora da Ajuda, lá de Itacoaxetuba, Maria da Glória, a Noêmia, a Suzana, quantas pessoas mandando as suas mensagens aqui de pedido de oração e ação de graça. E a nossa prece, prossigamos implorando a vinda do Reino. Pai nosso que estais no céu, santificado seja o vosso nome. Venha a nós o vosso reino, seja feita a vossa vontade, assim na terra como no céu. O pão nosso de cada dia nos dai hoje. Perdoai-nos as nossas ofensas, assim como nós perdoamos a quem nos tem ofendido. E não nos deixeis cair em tentação, mas livrai-nos do mal. Amém. A batalha é grande, mas a vitória é certa. Continue apresentando seus pedidos, as suas intenções, aqui no nosso WhatsApp, 11 94824 3579. Cadê o seu sorriso? Cadê a sua alegria?
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3: Horas e 54 minutos.
4: Ó Senhor Deus de amor e de bondade, fazei com que esta mensagem de amor e de paz chegue em todos os corações e todas as famílias, restaurando, libertando e curando em suas noites traiçoeiras, sentindo o amor de Jesus, tendo a certeza de que tudo vai dar certo, de que o amor de Deus é maior do que todas as coisas. Ele que cura, que salva e que liberta. Sinta a paz de Jesus no teu coração. Que a batalha é grande, mas a vitória

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0: Caríssimos irmãos e irmãs da Rádio Vitória Católica, muita paz no Senhor. Nós celebramos hoje a festa do apóstolo São Matias. Não foi um dos apóstolos escolhidos por Jesus, mas é considerado um dos 12 apóstolos, exatamente porque foi escolhido por Deus, mediante um discernimento da comunidade primitiva, sob a presidência do apóstolo Pedro, para substituir Judas Iscariotes, o traidor, aquele também que se matou. E assim será associado à missão dos 12 apóstolos. Estamos diante do mistério da eleição e da escolha de Deus. São Matias, és agora testemunha do Senhor como apóstolo chamado em lugar do traidor. Do perdão de Deus descrendo, Judas veio a se enforcar, como o salmo anunciara, passe a outro seu lugar. Por proposta de São Pedro que preside a reunião, lançam sorte e eis teu nome, quão sublime vocação. E a tal ponto te consagras em levar ao mundo a luz, que proclamas com teu sangue o Evangelho de Jesus. Dá que todos nesta vida percorramos com amor o caminho revelado pela graça do Senhor. Louvemos a Deus nosso Pai, a Jesus nosso irmão e ao Espírito que nos santifica. Sobre nós toda a Trindade derrame a sua luz. Conquiste-nos agora a coroa, abraçando a nossa cruz. Amém.
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2: Nove horas e 6 minutos.

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2: Hoje, dia 14 de maio, eu, Padre André, estou aqui com você, amigo e amigo ouvinte, para conhecer um pouquinho mais, para pedir também a intercessão de São Matias, apóstolo e mártir. Matias, o apóstolo póstumo, é assim chamado porque surgiu depois da morte do apóstolo Judas Iscariotes, que foi o traidor. Alguns teólogos se referem a ele como 13º apóstolo, pois foi eleito para ocupar esse posto, conforme consta no livro dos Atos dos Apóstolos. A eleição de Matias se deu depois da ascensão de Jesus e da vinda do Espírito Santo, e assim foi descrito. Depois da ascensão de Jesus, Pedro disse aos demais discípulos: "Irmãos, em Judas se cumpriu o que dele se havia anunciado na Sagrada Escritura. Com o preço de sua maldade se comprou um campo." O Salmo 109 ordena que outro receba o seu cargo. Convém então que elejamos um para o lugar de Judas. E o eleito deve ser dos que estiveram entre nós o tempo todo e que conviveu entre nós desde que o Senhor foi batizado por João Batista, até que ressuscitou e subiu aos céus. Podemos conferir lá no livro dos Atos dos Apóstolos, capítulo 1, dos versículos 21 a 26. As outras informações existentes sobre Matias fazem parte das tradições e dos escritos da época. Esses registros, entretanto, são apenas fragmentos com algumas citações e frases que foram recuperadas e, segundo os teólogos, são de sua autoria. De fato, existe uma certa confusão entre os apóstolos Matias e Mateus em alguns escritos antigos. Segundo a tradição, Matias evangelizou na Judéia, Capadócia e depois na Etiópia. Ele sofreu perseguições e o martírio. Morreu apedrejado e decapitado em Jerusalém, testemunhando sua fidelidade a Jesus. Concedei-nos, ó Senhor, a fé inabalável dos primeiros apóstolos, e que sintamos também chamados, escolhidos e enviados para testemunhar a ressurreição a todas as pessoas. É importante hoje rezarmos também pelos sucessores diretos dos apóstolos, os bispos e seus colaboradores, presbíteros, diáconos, para que sejam sempre testemunhas autênticas de Cristo,

0: pregadores da Boa Nova da Salvação e bons pastores de nossas comunidades. São Matias, rogai por nós.
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2: 9:22.
3: Quem é este o Rei da Glória? É o Senhor, o valoroso onipotente, o Senhor, o poderoso nas batalhas. Em Cristo somos mais que vencedores. Com Cristo esta batalha eu hei de vencer. Com Cristo a batalha é grande, mas a vitória é certa. Vai dar tudo certo, meu irmão. Já deu tudo certo. Colocamos a nossa fé em ação, a nossa fé em Jesus Cristo vitorioso. Em Cristo somos mais que vencedores. Vai dar tudo certo. Já deu tudo certo na tua vida e na vida da tua família. 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
2: Chegou o momento esperado das preces da comunidade, a oração dos fiéis, é a prece da Assembleia. As preces da Assembleia queremos apresentar a Jesus pelas mãos da Virgem Maria. Eu quero apresentar por você, pela sua enfermidade, pela cura física, espiritual, emocional, alguém da sua família, quero colocar pelo seu trabalho. Vamos juntos apresentar agora as preces da comunidade. A cada pedido nós vamos dizer: Senhor, sede solícito com o vosso povo. Vamos dizer juntos: Senhor, sede solícito com o vosso povo. Para que o Senhor ilumine a missão dos ministros ordenados e leigos e dos agentes de pastoral, rezemos: Senhor, sede solícito com o vosso povo. Para que o Senhor fortaleça os cristãos na prática do bem e da vivência na solidariedade, rezemos: Senhor, sede solícito para com o vosso povo. Para que o Senhor salve seu povo das tramas dos inimigos e das ideologias perversas que atentam contra a sua dignidade, rezemos: Senhor, sede solícito com vosso povo. Para que o Senhor abençoe nossa comunidade e suas ações em favor dos necessitados, rezemos: Senhor, sede solícito com vosso povo. Por todos os benfeitores, por todos que colaboram na obra da evangelização,

0: que ajudam e colaboram com a rádio. Nós queremos agradecer a todos vocês, benfeitores, associados, que ajudam, que evangelizam conosco. Quem colabora na evangelização também tem o título de evangelizador. Você pode apresentar também as suas intenções aqui no 11 94824 3579, 11 94824 3579. Faça como fez os nossos irmãos e irmãs, que mandam os seus pedidos de oração também aqui no 11 94824 3579. A Maria Lúcia Coelho Barros, ela diz: Padre Kleber Leandro, agradeço as suas orações, agradeço todas as orações, peço ao Senhor que continue abençoando o Senhor e toda a equipe. Eu quero agradecer, quero pedir uma semana abençoada, pedir uma bênção especial, um dia cheio da graça de Deus. Que Deus te abençoe, Padre Kleber, que Deus te proteja sempre. Ore pela minha família. Estamos juntos na obra da evangelização, sempre em oração. Obrigado, Maria Lúcia Coelho Barros. Deus te abençoe, que Deus te ilumine. Você pode enviar sua mensagem também de áudio aqui no 11 94824 3579. A Dirce, a Dona Rosa de Nossa Senhora da Ajuda, lá de Itacoaxetuba, Maria da Glória, a Noêmia, a Suzana, quantas pessoas mandando as suas mensagens aqui de pedido de oração e ação de graça. E a nossa prece, prossigamos implorando a vinda do Reino. Pai nosso que estais no céu, santificado seja o vosso nome. Venha a nós o vosso reino, seja feita a vossa vontade, assim na terra como no céu. O pão nosso de cada dia nos dai hoje. Perdoai-nos as nossas ofensas, assim como nós perdoamos a quem nos tem ofendido. E não nos deixeis cair em tentação, mas livrai-nos do mal. Amém. A batalha é grande, mas a vitória é certa. Continue apresentando os seus pedidos, as suas intenções, aqui no nosso WhatsApp, 11 94824 3579. Cadê o seu sorriso? Cadê a sua alegria?
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2: Nove horas e 50 minutos.
0: E neste momento eu convido a você a rezar comigo a oração de súplica pelo fim da pandemia da Covid-19. Vamos orar juntos, vamos clamar a cura e a libertação da humanidade, do nosso imenso Brasil, das nossas cidades, pedindo o fim desta pandemia. Pedimos agora a cura, a libertação e a salvação. Que Deus tenha misericórdia e nos dê a vitória sobre este mal. Oremos juntos, oremos com fé. Oração de súplica pelo fim da pandemia da Covid-19. Senhor Jesus, Salvador do mundo, esperança que não conhece a desilusão, tende piedade de nós, livrai-nos do mal. A vós imploramos a vitória sobre o flagelo deste vírus que se alastra, a cura dos infectados, a proteção dos que estão sãos, o auxílio para quem presta os cuidados de saúde. Mostrai-nos o vosso rosto de misericórdia, salvai-nos com vosso grande amor. Tudo isso vos pedimos por intercessão de Maria Santíssima, a Rainha das Vitórias, vossa e nossa Mãe, que fielmente nos acompanha, vós que viveis e reinais pelos séculos dos séculos. Amém. Em Cristo somos mais que vencedores. Com Cristo, esta batalha nós vamos vencer. Porque com Jesus a batalha é grande, mas a vitória é certa. Glória a vós, Jesus, vitorioso dentre os mortos. Nossa Senhora, Rainha das Vitórias, rogai por nós. Assim você acompanhou a oração de súplica pelo fim da pandemia

Olá, povo santo de Deus! Eu sou o padre Kleber Leandro e vou rezar com você neste momento. Nós vamos rezar juntos o Terço Poderoso da Vitória nas Batalhas. Estamos no combate, estamos na luta contra o mal, para podermos, com Cristo, celebrar a vitória. E a sua vitória é a vitória da sua família, é a vitória no seu trabalho, é a vitória na sua vida profissional, é a vitória na sua vida financeira. Eu quero convidar você nesse momento a orar com o Padre Kleber, entregando diante de Nossa Senhora, a Rainha das Vitórias, todos os seus pedidos. Vai apresentando os seus pedidos, vai apresentando as suas intenções, porque juntos nós vamos orar. Ô Padre Kleber, o senhor pode orar por mim? Claro que eu vou orar, nós vamos orar juntos. Eu convido você a tomar o seu terço nas mãos, para que assim possamos entregar. Já nessa primeira dezena do Terço Poderoso da Vitória nas Batalhas, nós vamos entregar nossa vida familiar, a restauração da sua família. Iniciemos juntos a nossa oração do Terço Poderoso da Vitória nas Batalhas. Em nome do Pai, do Filho e do Espírito Santo. Amém. A graça de nosso Senhor Jesus Cristo, o amor do Pai e a comunhão do Espírito Santo esteja sempre convosco. Bendito seja Deus que nos reuniu no amor de Cristo. Queremos professar a nossa fé em Jesus Cristo, vitorioso dentre os mortos. Professemos a nossa fé. Creio em Deus Pai Todo-Poderoso, Criador do céu e da terra, e em Jesus Cristo, seu único Filho, nosso Senhor, que foi concebido pelo poder do Espírito Santo, nasceu da Virgem Maria, padeceu sobre Pôncio Pilatos, foi crucificado, morto e sepultado, desceu à mansão dos mortos, ressuscitou ao terceiro dia, subiu aos céus, está sentado à direita de Deus Pai Todo-Poderoso, de onde há de vir a julgar os vivos e os mortos. Creio no Espírito Santo, na Santa Igreja Católica, na comunhão dos santos, na remissão dos pecados, na ressurreição da carne, na vida eterna. Amém. Eu quero rezar entregando todos e cada uma de vocês. Vamos colocar nessa primeira dezena a restauração das famílias. Nas contas grandes nós vamos rezar: em Cristo somos mais que vencedores, e com Cristo esta batalha eu hei de vencer. Em Cristo somos mais que vencedores, e com Cristo esta batalha eu hei de vencer. Nas contas pequenas a gente reza: com Jesus a batalha é grande, mas a vitória é certa. Rezemos juntos: com Jesus a batalha é grande, mas a vitória é certa. Com Jesus a batalha é grande, mas a vitória é certa. Com Jesus a batalha é grande, mas a vitória é certa. Com Jesus a batalha é grande, mas a vitória é certa. Com Jesus a batalha é grande, mas a vitória é certa. Com Jesus a batalha é grande, mas a vitória é certa. Com Jesus a batalha é grande, mas a vitória é certa. Com Jesus a batalha é grande, mas a vitória é certa. Com Jesus a batalha é grande, mas a vitória é certa. Com Jesus a batalha é grande, mas a vitória é certa. Glória a vós, Jesus, vitorioso dentre os mortos. Glória a vós, Senhor Jesus, vitorioso dentre os mortos. Nossa Senhora, Rainha das Vitórias, rogai por nós. E esta segunda dezena, eu quero colocar todos vocês que estão acompanhando esse momento, esse terço poderoso da vitória nas batalhas, para celebrar a tua vitória e a vitória da tua família. Você que quer, que almeja esta vitória de Cristo na sua vida, vai rezar comigo agora a segunda dezena. Vamos clamar a vitória de Cristo na sua vida, de modo especial agora, rezando pela juventude, pelos idosos. Vamos colocar neste momento a cura, a libertação, a restauração. Em Cristo somos mais que vencedores. Com Cristo, esta batalha eu hei de vencer.

Com Jesus, a batalha é grande, mas a vitória é certa. Com Jesus, a batalha é grande, mas a vitória é certa. Com Jesus, a batalha é grande, mas a vitória é certa. Com Jesus, a batalha é grande, mas a vitória é certa. Com Jesus, a batalha é grande, mas a vitória é certa. Com Jesus, a batalha é grande, mas a vitória é certa. Com Jesus, a batalha é grande, mas a vitória é certa. Com Jesus, a batalha é grande, mas a vitória é certa. Com Jesus, a batalha é grande, mas a vitória é certa. Com Jesus, a batalha é grande, mas a vitória é certa. Glória a vós, Jesus, vitorioso dentre os mortos. Nossa Senhora, Rainha das Vitórias, rogai por nós. Estamos chegando à terceira dezena do nosso poderoso terço da vitória. E a vitória na vida profissional, na vida no seu trabalho. Vamos pedir agora por todos aqueles que estão desempregados. Quero clamar agora essa terceira dezena por aqueles que estão trabalhando, por aqueles que se encontram no momento, você que se encontra desempregado e quer vencer esta batalha contra o desemprego, ou você que está passando por um momento muito difícil na sua vida financeira. Vamos rezar juntos. Vamos pedir a vitória na sua vida financeira. Em Cristo, somos mais que vencedores. Com Cristo, esta batalha eu hei de vencer. Porque com Jesus, a batalha é grande, mas a vitória é certa. Com Jesus, a batalha é grande, mas a vitória é certa. Com Jesus, a batalha é grande, mas a vitória é certa. Com Jesus, a batalha é grande, mas a vitória é certa. Com Jesus, a batalha é grande, mas a vitória é certa. Com Jesus, a batalha é grande, mas a vitória é certa. Com Jesus, a batalha é grande, mas a vitória é certa. Com Jesus, a batalha é grande, mas a vitória é certa. Com Jesus, a batalha é grande, mas a vitória é certa. Com Jesus, a batalha é grande, mas a vitória é certa. Glória a vós, Jesus, vitorioso dentre os mortos. Nossa Senhora, Rainha das Vitórias, rogai por nós. Entregamos aos pés de Nossa Senhora, de Nossa Mãe, a Senhora Rainha das Vitórias, todos os seus pedidos. Você que está rezando conosco, orando, entregando todas as suas intenções. Eu quero colocar agora, nesta quarta dezena, você que ora conosco e agora pedindo pelas batalhas na luta contra o câncer, as doenças físicas, emocionais, espirituais. Vamos pedir agora a cura e a libertação da depressão, a síndrome do pânico, o transtorno. Vamos pedir agora por todos que estão na batalha, no combate, na luta contra as enfermidades. Em Cristo somos mais que vencedores. Com Cristo, esta batalha nós vamos vencer. Com Jesus, a batalha é grande, mas a vitória é certa. Com Jesus, a batalha é grande, mas a vitória é certa. Com Jesus, a batalha é grande, mas a vitória é certa. Com Jesus, a batalha é grande, mas a vitória é certa. Com Jesus, a batalha é grande, mas a vitória é certa. Com Jesus, a batalha é grande, mas a vitória é certa. Com Jesus, a batalha é grande, mas a vitória é certa. Com Jesus, a batalha é grande, mas a vitória é certa. Com Jesus, a batalha é grande, mas a vitória é certa. Com Jesus, a batalha é grande, mas a vitória é certa. Glória a vós, Jesus, vitorioso dentre os mortos. Nossa Senhora, Rainha das Vitórias, rogai por nós. Estamos chegando ao final do nosso terço poderoso da vitória nas batalhas. Eu quero neste momento entregar pela cura, a libertação, a restauração, a quebra de todas as maldições, pragas, contaminações. É a última dezena pedindo a restauração, pedindo a cura, pedindo a quebra de todas as maldições. Por isso eu quero orar por você, por todos aqueles que enviaram seus pedidos, as suas intenções, entregando a sua família, entregando de modo especial você que está orando, na fé, na certeza da tua vitória. Rezemos juntos. Em Cristo somos mais que vencedores. Com Cristo, esta batalha eu hei de vencer. Com Jesus, a batalha é grande, mas a vitória é certa. Com Jesus, a batalha é grande, mas a vitória é certa. Com Jesus, a batalha é grande, mas a vitória é certa. Com Jesus, a batalha é grande,
mas a vitória é certa. Com Jesus,

a batalha é grande, mas a vitória é certa. Com Jesus, a batalha é grande, mas a vitória é certa. Com Jesus, a batalha é grande, mas a vitória é certa. Com Jesus, a batalha é grande, mas a vitória é certa. Com Jesus, a batalha é grande, mas a vitória é certa. Com Jesus, a batalha é grande, mas a vitória é certa. Glória a vós, Jesus, vitorioso dentre os mortos. Nossa Senhora, Rainha das Vitórias, rogai por nós. E agora o Padre vai dar a bênção para você, para sua família, a todos aqueles que acompanharam esse texto poderoso da vitória nas batalhas. O Brasil inteiro está orando esse texto, celebrando a sua vitória, a vitória da sua família, a vitória no seu trabalho. Vamos juntos receber a bênção do Cristo Jesus, Senhor nosso, vitorioso dentre os mortos. O Senhor esteja convosco, Ele está no meio de nós. Por intercessão de Nossa Senhora, Rainha das Vitórias, desça sobre vós, sobre vossas famílias, sobre vossas casas, sobre o vosso trabalho, a bênção, a saúde, a proteção e a paz do Deus que é Todo-Poderoso, o Pai, o Filho e o Espírito Santo. Amém! A batalha é grande, mas a vitória é certa!

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1: E você está acompanhando a Rádio Vitória Católica. Eu sou o Padre Kleber Leandro, estou com você nas ondas do rádio. Nesta manhã agradável, manhã de graça, manhã de bênçãos, manhã de vitória. Desejo a você e toda a sua família uma manhã abençoada. Tenho certeza que será um dia de graça e de paz. Com a bênção do Senhor Jesus e a proteção de Nossa Senhora, Rainha das Vitórias. 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

0: Caríssimos irmãos e irmãs da Rádio Vitória Católica, muita paz no Senhor. Nós celebramos hoje a festa do apóstolo São Matias. Não foi um dos apóstolos escolhidos por Jesus, mas é considerado um dos 12 apóstolos, exatamente porque foi escolhido por Deus, mediante um discernimento da comunidade primitiva, sob a presidência do apóstolo Pedro, para substituir Judas Iscariotes, o traidor, aquele também que se matou, e assim ser associado à missão dos 12 apóstolos. Estamos diante do mistério da eleição e da escolha de Deus. São Matias, és agora testemunha do Senhor como apóstolo chamado em lugar do traidor. Do perdão de Deus descrendo, Judas veio a se enforcar, como o Salmo anunciara, passe a outro seu lugar. Por proposta de São Pedro que preside a reunião, lançam sorte e eis teu nome, quão sublime vocação. E a tal ponto te consagras em levar ao mundo a luz, que proclamas com teu sangue o Evangelho de Jesus. Dá que todos nesta vida percorramos com amor o caminho revelado pela graça do Senhor. Louvemos a Deus nosso Pai, a Jesus nosso irmão e ao Espírito que nos santifica. Sobre nós toda a Trindade derrame a sua luz. Conquiste-nos agora a coroa, abraçando a nossa cruz. Amém.
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2: Horas e 4 minutos.

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3: Hoje, dia 14 de maio, eu, Padre André, estou aqui com você, amigo e amigo ouvinte, para conhecer um pouquinho mais, para pedir também a intercessão de São Matias, apóstolo e mártir. Matias, o apóstolo póstumo, é assim chamado porque surgiu depois da morte do apóstolo Judas Iscariotes, que foi o traidor. Alguns teólogos se referem a ele como 13º apóstolo, pois foi eleito para ocupar esse posto conforme consta no livro dos Atos dos Apóstolos. A eleição de Matias se deu depois da ascensão de Jesus e da vinda do Espírito Santo, e assim foi descrito. Depois da ascensão de Jesus, Pedro disse aos demais discípulos: Irmãos, em Judas se cumpriu o que dele se havia anunciado na Sagrada Escritura. Com o preço de sua maldade se comprou um campo. O Salmo 109 ordena que outro receba o seu cargo. Convém então que elejamos um para o lugar de Judas. E o eleito deve ser dos que estiveram entre nós o tempo todo e que conviveu entre nós desde que o Senhor foi batizado por João Batista, até que ressuscitou e subiu aos céus. Podemos conferir lá no livro dos Atos dos Apóstolos, capítulo 1, dos versículos 21 a 26. As outras informações existentes sobre Matias fazem parte das tradições e dos escritos da época. Esses registros, entretanto, são apenas fragmentos com algumas citações e frases que foram recuperadas e, segundo os teólogos, são de sua autoria. De fato, existe uma certa confusão entre os apóstolos Matias e Mateus em alguns escritos antigos. Segundo a tradição, Matias evangelizou na Judéia, Capadócia e depois na Etiópia. Ele sofreu perseguições e o martírio. Morreu apedrejado e decapitado em Jerusalém, testemunhando sua fidelidade a Jesus. Concedei-nos, ó Senhor, a fé inabalável dos primeiros apóstolos, e que sintamos também chamados, escolhidos e enviados para testemunhar a ressurreição a todas as pessoas. É importante hoje rezarmos também pelos sucessores diretos dos apóstolos, os bispos e seus colaboradores, presbíteros, diáconos, para que sejam sempre testemunhas autênticas de Cristo, portadores da boa nova da salvação e bons pastores de nossas comunidades. São Matias, rogai por nós.
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4: 11 horas e 22 minutos.
5: Meu Pai misericordioso e Senhor fiel, soberano Deus, em nome do Teu Filho e nosso irmão Jesus Cristo, que em Seu preciosíssimo sangue derramado na cruz, redimiste dos meus pecados. Na força poderosa e na unção viva do Divino Espírito Santo, Te suplico, renova em cada um de nós, neste momento, a Tua unção, a Tua força e o Teu poder. Derrama sobre nossa família, nosso trabalho, sobre todo o nosso ser, as Vossas mais copiosas bênçãos de cura e libertação. Afasta de nós, Senhor, toda perseguição diabólica, toda inveja, todas as doenças físicas, espirituais e emocionais. Anula, quebre, destrua todas as forças espirituais do mal que atenta contra nós, nosso organismo físico, nossa família. Concede, Senhor, a nós a graça de podermos lutar e vencer sempre, pois nós cremos que a batalha é grande, mas a

Maria, nós te recebemos. Somos teus filhos e é uma honra muito grande porque esse santuário te pertence. Ó Virgem do Carmo, ó Virgem das Graças.

0: ela merece melhor. Viva Nossa Senhora!
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2: 11 horas e 30 minutos.

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2: Chegou o momento esperado das preces da comunidade, a oração dos fiéis, é a prece da Assembleia. As preces da Assembleia queremos apresentar a Jesus pelas mãos da Virgem Maria. Eu quero apresentar por você, pela sua enfermidade, pela cura física, espiritual, emocional, alguém da sua família, quero colocar pelo seu trabalho. Vamos juntos apresentar agora as preces da comunidade. A cada pedido nós vamos dizer: Senhor, sede solícito com o vosso povo. Vamos dizer juntos: Senhor, sede solícito com o vosso povo. Para que o Senhor ilumine a missão dos ministros ordenados e leigos e dos agentes de pastoral, rezemos: Senhor, sede solícito com o vosso povo. Para que o Senhor fortaleça os cristãos na prática do bem e da vivência na solidariedade, rezemos: Senhor, sede solícito para com o vosso povo. Para que o Senhor salve seu povo das tramas dos inimigos e das ideologias perversas que atentam contra a sua dignidade, rezemos: Senhor, sede solícito com vosso povo. Para que o Senhor abençoe nossa comunidade e suas ações em favor dos necessitados, rezemos: Senhor, sede solícito com vosso povo. Por todos os benfeitores, por todos que colaboram na obra da evangelização, por todos que ajudam e colaboram com a rádio, nós queremos agradecer a todos vocês, benfeitores, associados, que ajudam, que evangelizam conosco. Quem colabora na evangelização também tem o título de evangelizador. Você pode apresentar também as suas intenções aqui no 11 948243579. 11 948243579. Faça como fez os nossos irmãos e irmãs, que mandam os seus pedidos de oração também aqui no 11 948243579. A Maria Lúcia Coelho Barros, ela diz: Padre Kleber Leandro, agradeço as suas orações, agradeço todas as orações, peço ao Senhor que continue abençoando o Senhor e toda a equipe. Eu quero agradecer, quero pedir uma semana abençoada, pedir uma bênção especial, um dia cheio da graça de Deus. Que Deus te abençoe, Padre Kleber, que Deus te proteja sempre. Ore pela minha família. Estamos juntos na obra da evangelização, sempre em oração. Obrigado, Maria Lúcia Coelho Barros. Deus te abençoe, que Deus te ilumine. Você pode enviar sua mensagem também de áudio aqui no 11 948243579. A Dirce, a Dona Rosa de Nossa Senhora da Ajuda, lá de Itacoaxetuba, Maria da Glória, a Noêmia, a Suzana, quantas pessoas mandando as suas mensagens aqui de pedido de oração e ação de graça. E a nossa prece, prossigamos implorando a vinda do Reino. Pai nosso que estais no céu, santificado seja o vosso nome. Venha a nós o vosso reino, seja feita a vossa vontade, assim na terra como no céu. O pão nosso de cada dia nos dai hoje. Perdoai-nos as nossas ofensas, assim como nós perdoamos a quem nos tem ofendido. E não nos deixeis cair em tentação, mas livrai-nos do mal. Amém. A batalha é grande, mas a vitória é certa. Continue apresentando os seus pedidos, as suas intenções, aqui no nosso WhatsApp, 11 948243579. Cadê o seu sorriso? Cadê a sua alegria?
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3: Horas e 54 minutos.
2: Senhor, fazei de mim um instrumento da vossa paz. Onde houver ódio, que eu leve o amor. Onde houver ofensa, que eu leve o perdão. Onde houver discórdia, que eu leve a união. Onde houver dúvidas, que eu leve a fé. Onde houver erro, que eu leve a verdade. Onde houver desespero, que eu leve a esperança. Onde houver tristeza, que eu leve a alegria. Onde houver trevas, que eu leve a luz. Ó Mestre, fazei que eu procure mais consolar que ser consolado, compreender que ser compreendido, amar que ser amado. Pois é dando que se recebe, é perdoando que se é perdoado, e é morrendo que se vive para a vida eterna. Amém. Que a paz de Deus habite em seus corações.

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0: Caríssimos irmãos e irmãs da Rádio Vitória Católica, muita paz no Senhor. Nós celebramos hoje a festa do apóstolo São Matias. Não foi um dos apóstolos escolhidos por Jesus, mas é considerado um dos 12 apóstolos, exatamente porque foi escolhido por Deus, mediante um discernimento da comunidade primitiva, sob a presidência do apóstolo Pedro, para substituir Judas Iscariotes, o traidor, aquele também que se matou. E assim será associado à missão dos 12 apóstolos. Estamos diante do mistério da eleição e da escolha de Deus. São Matias, és agora testemunha do Senhor como apóstolo chamado em lugar do traidor. Do perdão de Deus descrendo, Judas veio a se enforcar, como o salmo anunciara, passe a outro seu lugar. Por proposta de São Pedro que preside a reunião, lançam sorte e eis teu nome, quão sublime vocação. E a tal ponto te consagras em levar ao mundo a luz, que proclamas com teu sangue o Evangelho de Jesus. Dá que todos nesta vida percorramos com amor o caminho revelado pela graça do Senhor. Louvemos a Deus nosso Pai, a Jesus nosso irmão e ao Espírito que nos santifica. Sobre nós toda a Trindade derrame a sua luz. Conquiste-nos agora a coroa, abraçando a nossa cruz. Amém.
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1: Doze horas e 4 minutos.

0: Eu, Padre Kleber Leandro, rezo com você, por você, nas suas intenções. Aqueles que quiserem apresentar também os seus pedidos para esta oração, podem enviar um WhatsApp para nós aqui no 11 948243579. Apresente os seus pedidos e as suas intenções para esta oração do Ângelus, a oração que nós apresentamos nas mãos da Virgem Maria, todas as suas intenções, para que ela apresente ao seu Filho Jesus. Vamos rezar por você, vamos rezar pela sua família. 11 948243579. Você pode apresentar as suas intenções, os seus pedidos para esta oração. Em nome do Pai, do Filho e do Espírito Santo. Amém. O anjo do Senhor anunciou a Maria, e ela concebeu do Espírito Santo. Ave Maria, cheia de graça, o Senhor é convosco. Bendita sois vós entre as mulheres, e bendito é o fruto do vosso ventre, Jesus. Santa Maria, Mãe de Deus, rogai por nós, os pecadores, agora e na hora de nossa morte. Amém. Eis aqui a escrava do Senhor, faça-se em mim segundo a vossa palavra. Ave Maria, cheia de graça, o Senhor é convosco. Bendita sois vós entre as mulheres, e bendito é o fruto do vosso ventre, Jesus. Santa Maria, Mãe de Deus, rogai por nós, os pecadores, agora e na hora de nossa morte. Amém. E o Verbo divino se fez carne e habitou entre nós. Ave Maria, cheia de graças, o Senhor é convosco. Bendita sois vós entre as mulheres, e bendito é o fruto do vosso ventre, Jesus. Santa Maria, Mãe de Deus, rogai por nós, os pecadores, agora e na hora de nossa morte. Amém. Oremos. Infundi, Senhor, como vos pedimos, a vossa graça em nossos corações, para que nós, que conhecemos pela anunciação do anjo a encarnação de Cristo, vosso Filho, cheguemos por sua paixão e morte de cruz à glória da ressurreição. Pelo mesmo Cristo, Senhor nosso. Amém. Santo anjo do Senhor, meu zeloso guardador, se a ti me confiou a piedade divina, sempre me rege, me guarde, me governe, me ilumine. Amém. Que as almas dos fiéis defuntos, pela misericórdia de Deus, descansem em paz. Amém. Descansem em paz. Glória ao Pai, ao Filho e ao Espírito Santo, como era no princípio, agora e sempre. Amém. Glória ao Pai, ao Filho e ao Espírito Santo, como era no princípio, agora e sempre. Amém. Glória ao Pai, ao Filho e ao Espírito Santo, como era no princípio, agora e sempre. Amém. O Senhor esteja convosco. Ele está no meio de nós. E desça sobre vós, sobre vossa família, sobre vossas casas, sobre o vosso trabalho, a bênção, a saúde, a proteção e a paz do Deus que é Todo-Poderoso, o Pai, o Filho e o Espírito Santo. Amém. A batalha é grande, mas a vitória é certa. Angelus Domini, nunciavit
1: Maria. 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

onde Deus estava passando por uma libertação, e eles estavam no deserto. Eles estavam fugindo do faraó e de todos os seus soldados, e de repente eles se viram em frente a um mar. Eles olhavam para trás e viam o faraó e seus soldados, olhavam para frente e viam o mar. Então, se eles voltassem, seriam destruídos pelo faraó e seus soldados, e se eles entrassem no mar, morreriam afogados. Mas havia um homem ali que sabia que Deus é poderoso para fazer infinitamente mais. Preste atenção. Você é especial porque você tem fé no seu coração. E Deus pode te colocar em situações onde as pessoas vão olhar e dizer: é impossível, acabou, final. Mas a fé que está dentro do seu coração vai te dizer: Deus é poderoso para fazer infinitamente mais. O mundo não entende essa realidade. O mundo não entende que Deus é poderoso para fazer todas as coisas. Mas você entende. E é através de você que o Senhor vai mudar o coração dessas pessoas, quando elas olharem para você e verem que você não desistiu. E você não desistiu simplesmente porque a fé no seu coração te diz: Deus é poderoso para fazer infinitamente mais. Quando as pessoas pensam que acabou, Ele vem e faz mais. Quando as pessoas pensam que acabou, Ele faz mais, Ele faz mais, Ele faz mais, Ele faz mais, Ele faz mais, mais.

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2: Hoje, dia 14 de maio, eu, Padre André, estou aqui com você, amigo e amigo ouvinte, para conhecer um pouquinho mais, para pedir também a intercessão de São Matias, apóstolo e mártir. Matias, o apóstolo póstumo, é assim chamado porque surgiu depois da morte do apóstolo Judas Iscariotes, que foi o traidor. Alguns teólogos se referem a ele como 13º apóstolo, pois foi eleito para ocupar esse posto, conforme consta no livro dos Atos dos Apóstolos. A eleição de Matias se deu depois da ascensão de Jesus e da vinda do Espírito Santo, e assim foi descrito. Depois da ascensão de Jesus, Pedro disse aos demais discípulos: "Irmãos, em Judas se cumpriu o que dele se havia anunciado na Sagrada Escritura. Com o preço de sua maldade se comprou um campo." O Salmo 109 ordena que outro receba o seu cargo. Convém, então, que elejamos um para o lugar de Judas. E o eleito deve ser dos que estiveram entre nós o tempo todo e que conviveu entre nós desde que o Senhor foi batizado por João Batista, até que ressuscitou e subiu aos céus. Podemos conferir lá no livro dos Atos dos Apóstolos, capítulo 1, dos versículos 21 a 26. As outras informações existentes sobre Matias fazem parte das tradições e dos escritos da época. Esses registros, entretanto, são apenas fragmentos com algumas citações e frases que foram recuperadas e, segundo os teólogos, são de sua autoria. De fato, existe uma certa confusão entre os apóstolos Matias e Mateus em alguns escritos antigos. Segundo a tradição, Matias evangelizou na Judéia, Capadócia e depois na Etiópia. Ele sofreu perseguições e o martírio. Morreu apedrejado e decapitado em Jerusalém, testemunhando sua fidelidade a Jesus. Concedei-nos, ó Senhor, a fé inabalável dos primeiros apóstolos, e que sintamos também chamados, escolhidos e enviados para testemunhar a ressurreição a todas as pessoas. É importante hoje rezarmos também pelos sucessores diretos dos apóstolos, os bispos e seus colaboradores, presbíteros, diáconos, para que sejam sempre testemunhas autênticas de Cristo, portadores da boa nova da salvação e bons pastores de nossas comunidades. São Matias, rogai por nós.
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1: Uma boa tarde a todos que nos acompanham pelas ondas da rádio Vitória Católica. Tarde abençoada, tarde de bênção. O Padre Kleber Leandro, estou com você aqui nas ondas do rádio. Eita, faço companhia para você nesta tarde abençoada. Desejo a você, toda a sua família, graças e paz da parte do Senhor Jesus. Continuemos unidos, viu? Quero receber os seus pedidos, as suas intenções através do 11-2479-2657. 11, para você que está fora de São Paulo, pegou o telefone agora, liga 2479-2657. Quero atender a sua ligação, atender os seus pedidos. Vamos apresentar todos os seus pedidos na Santa Missa, no Santuário São Judas Tadeu. Todos os dias eu rezo aqui na sua intenção e na intenção da sua família.
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3: Maria, nós te recebemos. Somos teus filhos e é uma honra muito grande do que esse santuário te pertence. Ó Virgem do Carmo, ó Virgem das

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2: Chegou o momento esperado das preces da comunidade, a oração dos fiéis, é a prece da Assembleia. As preces da Assembleia queremos apresentar a Jesus pelas mãos da Virgem Maria. Eu quero apresentar por você, pela sua enfermidade, pela cura física, espiritual, emocional, alguém da sua família, quero colocar pelo seu trabalho. Vamos juntos apresentar agora as preces da comunidade. A cada pedido nós vamos dizer: Senhor, sede solícito com o vosso povo. Vamos dizer juntos: Senhor, sede solícito com o vosso povo. Para que o Senhor ilumine a missão dos ministros ordenados e leigos e dos agentes de pastoral, rezemos: Senhor, sede solícito com o vosso povo. Para que o Senhor fortaleça os cristãos na prática do bem e da vivência na solidariedade, rezemos: Senhor, sede solícito para com o vosso povo. Para que o Senhor salve seu povo das tramas dos inimigos e das ideologias perversas que atentam contra a sua dignidade, rezemos: Senhor, sede solícito com vosso povo. Para que o Senhor abençoe nossa comunidade e suas ações em favor dos necessitados, rezemos: Senhor, sede solícito com vosso povo. Por todos os benfeitores, por todos que colaboram na obra da evangelização, por todos que ajudam e colaboram com a rádio, nós queremos agradecer a todos vocês, benfeitores, associados, que ajudam, que evangelizam conosco. Quem colabora na evangelização também tem o título de evangelizador. Você pode apresentar também as suas intenções aqui no 11 94824 3579, 11 94824 3579. Faça como fez os nossos irmãos e irmãs, que mandam os seus pedidos de oração também aqui no 11 94824 3579. A Maria Lúcia Coelho Barros, ela diz: Padre Kleber Leandro, agradeço as suas orações, agradeço

0: todas as orações. Peço ao Senhor que continue abençoando o Senhor e toda a equipe. Eu quero agradecer, quero pedir uma semana abençoada, pedir uma bênção especial, um dia cheio da graça de Deus. Que Deus te abençoe, Padre Kleber. Que Deus te proteja sempre. Ore pela minha família. Estamos juntos na obra da evangelização, sempre em oração. Obrigado, Maria Lúcia Coelho Barros. Deus te abençoe. Que Deus te ilumine. Você pode enviar sua mensagem também de áudio aqui no 11 948 24 3579. A Dirce, a Dona Rosa de Nossa Senhora da Ajuda, lá de Itacoacetuba, Maria da Glória, a Noêmia, a Suzana, quantas pessoas mandando as suas mensagens aqui de pedido de oração e ação de graça. E a nossa prece, prossigamos implorando a vinda do Reino. Pai nosso que estais no céu, santificado seja o vosso nome. Venha a nós o vosso reino, seja feita a vossa vontade, assim na terra como no céu. O pão nosso de cada dia nos dai hoje. Perdoai-nos as nossas ofensas, assim como nós perdoamos a quem nos tem ofendido. E não nos deixeis cair em tentação, mas livrai-nos do mal. Amém. A batalha é grande, mas a vitória é certa. Continue apresentando seus pedidos, as suas intenções, aqui no nosso WhatsApp, 11 948 24 3579. Cadê o seu sorriso? Cadê a sua alegria?
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0: Caríssimos irmãos e irmãs da Rádio Vitória Católica, muita paz no Senhor. Nós celebramos hoje a festa do apóstolo São Matias. Não foi um dos apóstolos escolhidos por Jesus, mas é considerado um dos 12 apóstolos, exatamente porque foi escolhido por Deus, mediante um discernimento da comunidade primitiva, sob a presidência do apóstolo Pedro, para substituir Judas Iscariotes, o traidor, aquele também que se matou. E assim ser associado à missão dos 12 apóstolos. Estamos diante do mistério da eleição e da escolha de Deus. São Matias, és agora testemunha do Senhor como apóstolo chamado em lugar do traidor. Do perdão de Deus descrendo, Judas veio a se enforcar, como o salmo anunciara, passe a outro seu lugar. Por proposta de São Pedro que preside a reunião, lançam sorte e eis teu nome, quão sublime vocação. E a tal ponto te consagras em levar ao mundo a luz, que proclamas com teu sangue o Evangelho de Jesus. Dá que todos nesta vida percorramos com amor o caminho revelado pela graça do Senhor. Louvemos a Deus nosso Pai, a Jesus nosso irmão e ao Espírito que nos santifica. Sobre nós toda a Trindade derrame a sua luz. Conquiste-nos agora a coroa, abraçando a nossa cruz. Amém.
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0: Caetano, bispo da Diocese de Guarulhos, São Paulo.
1: Uma hora e 4 minutos.

0: Seja gotinha, injeção, no braço ou no bumbum, não tem jeito. 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

0: Hoje, dia 14 de maio, eu, Padre André, estou aqui com você, amigo e amigo ouvinte, para conhecer um pouquinho mais, para pedir também a intercessão de São Matias, apóstolo e mártir. Matias, o apóstolo póstumo, é assim chamado porque surgiu depois da morte do apóstolo Judas Iscariotes, que foi o traidor. Alguns teólogos se referem a ele como 13º apóstolo, pois foi eleito para ocupar esse posto, conforme consta no livro dos Atos dos Apóstolos. A eleição de Matias se deu depois da ascensão de Jesus e da vinda do Espírito Santo, e assim foi descrito. Depois da ascensão de Jesus, Pedro disse aos demais discípulos: "Irmãos, em Judas se cumpriu o que dele se havia anunciado na Sagrada Escritura. Com o preço de sua maldade se comprou um campo." O Salmo 109 ordena que outro receba o seu cargo. Convém então que elejamos um para o lugar de Judas. E o eleito deve ser dos que estiveram entre nós o tempo todo e que conviveu entre nós desde que o Senhor foi batizado por João Batista, até que ressuscitou e subiu aos céus. Podemos conferir lá no livro dos Atos dos Apóstolos, capítulo 1, dos versículos 21 a 26. As outras informações existentes sobre Matias fazem parte das tradições e dos escritos da época. Esses registros, entretanto, são apenas fragmentos com algumas citações e frases que foram recuperadas e, segundo os teólogos, são de sua autoria. De fato, existe uma certa confusão entre os apóstolos Matias e Mateus em alguns escritos antigos. Segundo a tradição, Matias evangelizou na Judéia, Capadócia e depois na Etiópia. Ele sofreu perseguições e o martírio. Morreu apedrejado e decapitado em Jerusalém, testemunhando sua fidelidade a Jesus. Concedei-nos, ó Senhor, a fé inabalável dos primeiros apóstolos, e que sintamos também chamados, escolhidos e enviados para testemunhar a ressurreição a todas as pessoas. É importante hoje rezarmos também pelos sucessores diretos dos apóstolos, os bispos e seus colaboradores, presbíteros, diáconos, para que sejam sempre testemunhas autênticas de Cristo, portadores da boa nova da salvação e bons pastores de nossas comunidades. São Matias, rogai por nós.
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2: Uma hora e 22 minutos.
3: Quem é este o Rei da Glória? É o Senhor, o valoroso onipotente, o Senhor, o poderoso nas batalhas. Em Cristo somos mais que vencedores. Com Cristo esta batalha eu hei de vencer. Com Cristo a batalha é grande, mas a vitória é certa. Vai dar tudo certo, meu irmão. Já deu tudo certo. Colocamos a nossa fé em ação, a nossa fé em Jesus Cristo vitorioso. Em Cristo somos mais que vencedores. Vai dar tudo certo. Já deu tudo certo na tua vida e na vida da tua família.

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2: Chegou o momento esperado das preces da comunidade, a oração dos fiéis, é a prece da Assembleia. As preces da Assembleia queremos apresentar a Jesus pelas mãos da Virgem Maria. Eu quero apresentar por você, pela sua enfermidade, pela cura física, espiritual, emocional, alguém da sua família, quero colocar pelo seu trabalho. Vamos juntos apresentar agora as preces da comunidade. A cada pedido nós vamos dizer: Senhor, sede solícito com o vosso povo. Vamos dizer juntos: Senhor, sede solícito com o vosso povo. Para que o Senhor ilumine a missão dos ministros ordenados e leigos e dos agentes de pastoral, rezemos: Senhor, sede solícito com o vosso povo. Para que o Senhor fortaleça os cristãos na prática do bem e da vivência na solidariedade, rezemos: Senhor, sede solícito para com o vosso povo. Para que o Senhor salve seu povo das tramas dos inimigos e das ideologias perversas que atentam contra a sua dignidade, rezemos: Senhor, sede solícito com vosso povo. Para que o Senhor abençoe nossa comunidade e suas ações em favor dos

0: necessitados, rezemos. Senhor, sede solícito com vosso povo, por todos os benfeitores, por todos que colaboram na obra da evangelização, por todos que ajudam e colaboram com a rádio. Nós queremos agradecer a todos vocês, benfeitores, associados, que ajudam, que evangelizam conosco. Quem colabora na evangelização também tem o título de evangelizador. Você pode apresentar também as suas intenções aqui no 11 94824 3579, 11 94824 3579. Faça como fez os nossos irmãos e irmãs, que mandam os seus pedidos de oração também aqui no 11 94824 3579. A Maria Lúcia Coelho Barros, ela diz: Padre Kleber Leandro, agradeço as suas orações, agradeço todas as orações, peço ao Senhor que continue abençoando o Senhor e toda a equipe. Eu quero agradecer, quero pedir uma semana abençoada, pedir uma bênção especial, um dia cheio da graça de Deus. Que Deus te abençoe, Padre Kleber, que Deus te proteja sempre. Ore pela minha família, estamos juntos na obra da evangelização, sempre em oração. Obrigado, Maria Lúcia Coelho Barros, Deus te abençoe, que Deus te ilumine. Você pode enviar sua mensagem também de áudio aqui no 11 94824 3579. A Dirce, a Dona Rosa de Nossa Senhora da Ajuda, lá de Itacoaxetuba, Maria da Glória, a Noêmia, a Suzana, quantas pessoas mandando as suas mensagens aqui de pedido de oração e ação de graça. E a nossa prece, prossigamos implorando a vinda do Reino. Pai nosso que estais no céu, santificado seja o vosso nome. Venha a nós o vosso reino, seja feita a vossa vontade, assim na terra como no céu. O pão nosso de cada dia nos dai hoje. Perdoai-nos as nossas ofensas, assim como nós perdoamos a quem nos tem ofendido. E não nos deixeis cair em tentação, mas livrai-nos do mal. Amém. A batalha é grande, mas a vitória é certa. Continue apresentando os seus pedidos, as suas intenções, aqui no nosso WhatsApp, 11 94824 3579. Cadê o seu sorriso? Cadê a sua alegria?
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2: Hora e 53 minutos.
3: Senhor, tu me sondas e me conheces, sabes quando me sento e quando me levanto, de longe percebes os meus pensamentos, sabes muito bem quando trabalho e quando descanso, todos os meus caminhos são bem conhecidos por ti, antes mesmo que a palavra me chegue à língua. Tu já as conheces inteiramente, Senhor. Tu me cercas por detrás e pela frente e põe a tua mão sobre mim. Tal conhecimento é maravilhoso demais. Para onde poderia eu escapar do teu espírito? Para onde poderia fugir da tua presença? Se eu subir aos céus, lá estás. Se eu descer à sepultura, também lá estás. Se eu subir com asas de alvorada e morar na extremidade do mar, mesmo ali a tua mão direita me guiará. A noite brilhará como o dia, pois para ti as trevas são luz. Tu criaste o íntimo do meu ser e me teceste no ventre de minha mãe. Eu te louvo porque me fizeste de modo especial e admirável. Tuas obras são maravilhosas. Como são preciosos para mim os teus pensamentos, ó Deus. Sonda-me, ó Deus, e conhece o meu coração.

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Caríssimos irmãos e irmãs da Rádio Vitória Católica, muita paz no Senhor. Nós celebramos hoje a festa do apóstolo São Matias. Não foi um dos apóstolos escolhidos por Jesus, mas é considerado um dos 12 apóstolos, exatamente porque foi escolhido por Deus, mediante um discernimento da comunidade primitiva, sob a presidência do apóstolo Pedro, para substituir Judas Iscariotes, o traidor, aquele também que se matou, e assim ser associado à missão dos 12 apóstolos. Estamos diante do mistério da eleição e da escolha de Deus. São Matias, és agora testemunha do Senhor como apóstolo chamado em lugar do traidor. Do perdão de Deus descrendo, Judas veio a se enforcar, como o salmo anunciara, passe a outro seu lugar. Por proposta de São Pedro que preside a reunião, lançam sorte e eis teu nome, quão sublime

0: vocação. E a tal ponto te consagras em levar ao mundo a luz, que proclamas com teu sangue o Evangelho de Jesus. Dá que todos nesta vida percorramos com amor o caminho revelado pela graça do Senhor. Louvemos a Deus nosso Pai, a Jesus nosso irmão e ao Espírito que nos santifica. Sobre nós, toda a Trindade derrame a sua luz. Conquiste-nos agora a coroa, abraçando a nossa cruz. Amém.
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2: Duas horas e 6 minutos.

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2: Hoje, dia 14 de maio, eu, Padre André, estou aqui com você, amigo e amigo ouvinte, para conhecer um pouquinho mais, para pedir também a intercessão de São Matias, apóstolo e mártir. Matias, o apóstolo póstumo, é assim chamado porque surgiu depois da morte do apóstolo Judas Iscariotes, que foi o traidor. Alguns teólogos se referem a ele como 13º apóstolo, pois foi eleito para ocupar esse posto, conforme consta no livro dos Atos dos Apóstolos. A eleição de Matias se deu depois da ascensão de Jesus e da vinda do Espírito Santo, e assim foi descrito. Depois da ascensão de Jesus, Pedro disse aos demais discípulos: Irmãos, em Judas se cumpriu o que dele se havia anunciado na Sagrada Escritura. Com o preço de sua maldade se comprou um campo. O Salmo 109 ordena que outro receba o seu cargo. Convém então que elejamos um para o lugar de Judas. E o eleito deve ser dos que estiveram entre nós o tempo todo e que conviveu entre nós desde que o Senhor foi batizado por João Batista, até que ressuscitou e subiu aos céus. Podemos conferir lá no livro dos Atos dos Apóstolos, capítulo 1, dos versículos 21 a 26. As outras informações existentes sobre Matias fazem parte das tradições e dos escritos da época. Esses registros, entretanto, são apenas fragmentos com algumas citações e frases que foram recuperadas e, segundo os teólogos, são de sua autoria. De fato, existe uma certa confusão entre os apóstolos Matias e Mateus em alguns escritos antigos. Segundo a tradição, Matias evangelizou na Judéia, Capadócia e depois na Etiópia. Ele sofreu perseguições e o martírio. Morreu apedrejado e decapitado em Jerusalém, testemunhando sua fidelidade a Jesus. Concedei-nos, ó Senhor, a fé inabalável dos primeiros apóstolos, e que sintamos também chamados, escolhidos e enviados para testemunhar a ressurreição a todas as pessoas. É importante hoje rezarmos também pelos sucessores diretos dos apóstolos, os bispos e seus colaboradores, presbíteros, diáconos, para que sejam sempre testemunhas autênticas de Cristo, portadores da boa nova da salvação e bons pastores de nossas comunidades. São Matias, rogai por nós.
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3: 2:19.
4: A cruz sagrada seja minha luz, não seja o dragão meu guia. Retira-te, Satanás, nunca me aconselhes coisas vãs. É mal que tu me ofereces, bebe tu mesmo do teu veneno. Ó augusta rainha do céu, soberana dos anjos, senhora das vitórias, virgem poderosa, vós que recebestes de Deus o poder e a missão para esmagar a cabeça de Satanás, a serpente venenosa, nós te pedimos humildemente, enviai as legiões celestiais, os arcanjos São Miguel, São Gabriel e São Rafael, para que sob o teu poder e o teu comando, derrotem os demônios, repreendendo a sua audácia e precipitando-os no abismo do inferno. Amém.

0: 2:30.
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2: É, que alegria estarmos juntos nesta tarde.

rádio, unidos pelas ondas do rádio, da Rádio Vitória Católica, sua melhor sintonia, companhia. Eu faço companhia para você nesta tarde abençoada. Vamos continuar aqui unidos. Quero agradecer a você que compartilha, que evangeliza, a você que apresenta as suas intenções, a você que está conosco. Estamos juntos. O Padre Kleber Leandro apresenta as minhas intenções na Santa Missa. O senhor está aí no santuário? Sim, estamos no santuário em Guarulhos, santuário...

0: 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Permita-se viver.
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2: Chegou o momento esperado das preces da comunidade, a oração dos fiéis, é a prece da Assembleia. As preces da Assembleia queremos apresentar a Jesus pelas mãos da Virgem Maria. Eu quero apresentar por você, pela sua enfermidade, pela cura física, espiritual, emocional, alguém da sua família, quero colocar pelo seu trabalho. Vamos juntos apresentar agora as preces da comunidade. A cada pedido nós vamos dizer: Senhor, sede solícito com o vosso povo. Vamos dizer juntos: Senhor, sede solícito com o vosso povo. Para que o Senhor ilumine a missão dos ministros ordenados e leigos e dos agentes de pastoral, rezemos: Senhor, sede solícito com o vosso povo. Para que o Senhor fortaleça os cristãos na prática do bem e da vivência na solidariedade, rezemos: Senhor, sede solícito para com o vosso povo. Para que o Senhor salve seu povo das tramas dos inimigos e das ideologias perversas que atentam contra a sua dignidade, rezemos: Senhor, sede solícito com vosso povo. Para que o Senhor abençoe nossa comunidade e suas ações em favor dos necessitados, rezemos: Senhor, sede solícito com vosso povo. Por todos os benfeitores, por todos que colaboram na obra da evangelização, por todos que ajudam e colaboram com a rádio, nós queremos agradecer a todos vocês, benfeitores, associados, que ajudam, que evangelizam conosco. Quem colabora na evangelização também tem o título de evangelizador. Você pode apresentar também as suas intenções aqui no 11 948243579. 11 948243579. Faça como fez os nossos irmãos e irmãs, que mandam os seus pedidos de oração também aqui no 11 948243579. A Maria Lúcia Coelho Barros, ela diz: Padre Kleber Leandro, agradeço as suas orações, agradeço todas as orações, peço ao Senhor que continue abençoando o Senhor e toda a equipe. Eu quero agradecer, quero pedir uma semana abençoada, pedir uma bênção especial, um dia cheio da graça de Deus. Que Deus te abençoe, Padre Kleber. Que Deus te proteja sempre. Ore pela minha família. Estamos juntos na obra da evangelização, sempre em oração. Obrigado, Maria Lúcia Coelho Barros. Deus te abençoe, que Deus te ilumine. Você pode enviar sua mensagem também de áudio aqui no 11 948243579. A Dirce, a Dona Rosa de Nossa Senhora da Ajuda, lá de Itacoacetuba, Maria da Glória, a Noêmia, a Suzana, quantas pessoas mandando as suas mensagens aqui de pedido de oração e ação de graça. E a nossa prece, prossigamos implorando a vinda do Reino. Pai nosso que estais no céu, santificado seja o vosso nome. Venha a nós o vosso reino, seja feita a vossa vontade, assim na terra como no céu. O pão nosso de cada dia nos dai hoje. Perdoai-nos as nossas ofensas, assim como nós perdoamos a quem nos tem ofendido. E não nos deixeis cair em tentação, mas livrai-nos do mal. Amém.

0: A batalha é grande, mas a vitória é certa. Continue apresentando seus pedidos, as suas intenções, aqui no nosso WhatsApp, 11 94824-3579. Cadê o seu sorriso? Cadê a sua alegria?
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2: Horas e 51 minutos.
3: Meu Senhor e meu Deus, eu creio, mas aumentai a minha fé. No poder e na força do teu Filho Jesus, eu te peço a restauração da minha família. Senhor, eu sei que tu me sondas, me conheces e conheces a situação da minha família. Nós precisamos da força do teu poder, nós precisamos da vossa ação poderosa em nossa vida. Age com poder, Senhor, em cada pessoa de minha casa. Restaura meu lar. Opera, Jesus, uma obra de profunda cura e libertação e restauração. Destrói, Senhor, na minha família toda maldição. Liberta de todo jugo hereditário que pese sobre nós, Jesus. Pelo teu preciosíssimo sangue derramado sobre nós, desfaz todo laço e consagração ao mal, que porventura nos prende aos poderes das trevas. Purifica-nos de todos os vícios e contaminações espirituais. Cura as feridas mais profundas da alma e do coração, de todas as doenças emocionais, físicas e espirituais. Liberta minha família de toda inveja, discórdia, rancor, ódio e divisão. Que possamos viver a grande graça do perdão. Nós declaramos como único Deus e Senhor de nossa família. Eu me consagro e consagro todos os membros de minha casa a Ti, Senhor. Pois sabemos que em Cristo somos mais que vencedores. Concede, Senhor, aos meus familiares a bênção de vitória, pois nós cremos que a batalha é grande, mas a vitória é certa.

0: 3:01.
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2: Chegou o nosso momento da misericórdia, a hora da misericórdia, o Terço da Misericórdia. Será momentos de graças e de bênçãos para você e para toda a sua família. Eu, Padre Kleber Leandro, vou rezar o Terço da Divina Misericórdia. Vou entregar na sua intenção, vou entregar diante da Mãe da Misericórdia, diante do coração misericordioso de Jesus, todas as suas intenções. Nós queremos entregar a sua vida, entregar também a sua família. E eu convido a você que está chegando agora para esse momento da misericórdia, para essa hora da misericórdia, para o Terço da Divina Misericórdia, a apresentar suas intenções. A cada dezena o Padre vai colocando as intenções. Eu vou rezar a oração a Jesus Misericordioso. No final vamos rezar sempre a oração da Salve Rainha Mãe da Misericórdia. Encerramos sempre com a poderosa intercessão de Nossa Senhora. Vamos ter a bênção da água, o Padre vai abençoar os objetos. Então, um programa especial, não é programa, é momento oracional. É momento de graças, momento de bênçãos, e eu quero fazer isso com você. Eu quero que você fique comigo e também só fica aqui pessoas, homens e mulheres de fé. Você que quer receber o seu milagre, você que quer receber a sua bênção, e eu quero convidar você para também me ajudar na obra da evangelização. Eu tomo nas mãos aí o seu celular e faça a obra da evangelização acontecer. Eu sempre tenho pedido isso para você, né? Acho que não é pedir muito, né? Pedir você compartilhar, colocar esse link no grupo de família. Por que que eu faço isso? Ah, o Padre quer que todo mundo veja. Não, quero que mais pessoas recebam a graça. Está sendo bom para você? Você tem gostado? Você tem vivido esse momento de graça, de bênção? Então, faça com que isso também chegue ao coração de outras pessoas. Nós vamos rezar o terço, né? Nós vamos abençoar a água. Eu convido a você, né, a entrar nesse momento de oração. Nós vamos fazer com que a graça de Deus chegue até o seu coração. E eu tenho certeza que vai chegar. Quando chegar ao final do programa, do momento oracional, você vai dizer: nossa, Padre, que paz tão grande, né? Como é bom mergulhar na misericórdia do Senhor. Como é bom ter a poderosa intercessão de Nossa Senhora. Eu não estou aqui à toa, né? Se eu decidi fazer esse momento oracional, foi porque eu tenho a certeza que desta hora, milagres, bênçãos, prodígios, sinais, Deus está derramando na sua vida. Então eu quero também ir saudando aquelas pessoas que estão chegando aqui, né? Muitas pessoas vão deixando o seu nome, vão deixando as suas intenções. Então, chegou aqui, começou a acompanhar, está pelo site, está pelo aplicativo, você chegou agora, então que bom, fico muito feliz. Estamos aí há 3 minutos de iniciando um programa aí, iniciando um momento oracional, já deu tempo de você compartilhar, já deu tempo de você apresentar suas intenções. Ao longo do programa, ao longo do momento oracional, eu quero receber as suas intenções e eu quero rezar por você, tá bom? Então eu quero, Padre, mas é o Senhor mesmo que recebe, eu estou recebendo o celular aqui na minha mão, através deste telefone aqui, 011-94824-3579, é o telefone que eu recebo também as intenções. E nesse telefone, você vai mandar o seu áudio, porque ao longo também, em algumas dezenas, a gente pode ir colocando também o áudio. Se você apresentou agora, pode ser que no próximo momento oracional da misericórdia, eu possa apresentar também as suas intenções. O importante é que eu possa estar orando por você. Ó, vai chegando os pedidos, vai chegando as intenções, aqui no 011-94824-3579. 011-94824-3579. Ei, não sai daí não. Vai, continua aqui, vai começar o terço, vai começar um momento oracional, vai começar a oração a Jesus Misericordioso, vai começar um momento de graças e de bênçãos. Então, você vai ficar de fora dessa? Não, só estou fazendo essa introdução para dar tempo de você compartilhar, chamar os seus amigos e orar comigo, né, entregar também a misericórdia do Senhor. Vamos já pedir o Espírito Santo, dom de Deus, para esse momento cheio da graça. Eu tenho a certeza que o Espírito Santo vai conduzir todas as coisas neste momento. Então, vai chegando os pedidos, vai chegando as intenções, quero rezar por você. Vinde, Espírito Santo, enchei os corações dos vossos fiéis e acendei neles o fogo do vosso amor. Enviai o vosso Espírito e tudo será criado e renovareis a face da terra. Oremos, ó Deus, que instruíste os corações dos vossos fiéis com a luz do Espírito Santo. fazei que apreciemos retamente todas as coisas, segundo o mesmo Espírito, e gozemos sempre da sua consolação, por Cristo, Senhor nosso. Amém. Assim, nós já pedimos a luz do Espírito Santo. Sempre vou começar pedindo a luz do Espírito Santo, porque é o Espírito Santo que conduz todas as coisas, e encerrar, como eu disse, com a poderosa intercessão de Nossa Senhora e rezar o texto da Divina Misericórdia. Eu quero rezar por você, nas suas intenções, então dá tempo ainda de você apresentar os seus pedidos. Quando você apresenta os seus pedidos, chega até mim as suas intenções, e então faça chegar as suas intenções, os seus pedidos. Nós vamos colocar aqui, diante do quadro Jesus Misericordioso, aos pés de Nossa Senhora, e já prepare aí o copo com a água, que o padre vai dar a bênção da água, vai abençoar também a sua família. Quer receber essa bênção? Fica comigo, porque está começando o nosso momento da misericórdia, o nosso terço da Divina Misericórdia. Rezo na sua intenção, rezo na intenção da sua família. Em nome do Pai, do Filho e do Espírito Santo. Amém. Creio em Deus Pai Todo-Poderoso, Criador do céu e da terra, e em Jesus Cristo, seu único Filho e nosso Senhor, que foi concebido pelo poder do Espírito Santo, nasceu da Virgem Maria, padeceu sobre Pôncio Pilatos, foi crucificado, morto e sepultado, desceu à mansão dos mortos, ressuscitou ao terceiro dia, subiu aos céus, está sentado à direita de Deus Pai Todo-Poderoso, de onde há de vir a julgar os vivos e os mortos. Creio no Espírito Santo, na Santa Igreja Católica, na comunhão dos santos, na remissão dos pecados, na ressurreição da carne, na vida eterna. Amém. Pai nosso que estais no céu, santificado seja o vosso nome. Venha a nós o vosso reino e seja feita a vossa vontade, assim na terra como no céu. O pão nosso de cada dia nos dai hoje, perdoai-nos as nossas ofensas, assim como nós perdoamos a quem nos tem ofendido. E não nos deixeis cair em tentação, mas livrai-nos do mal. Amém. Ave Maria, cheia de graça, o Senhor é convosco. Bendita sois vós entre as mulheres, e bendito é o fruto do vosso ventre, Jesus. Santa Maria, Mãe de Deus, rogai por nós, os pecadores, agora e na hora de nossa morte. Amém. Ave Maria, cheia de graça, o Senhor é convosco. Bendita sois vós entre as mulheres, e bendito é o fruto do vosso ventre, Jesus. Santa Maria, Mãe de Deus, rogai por nós, os pecadores, agora e na hora de nossa morte. Amém. Ave Maria, cheia de graça, o Senhor é convosco. Bendita sois vós entre as mulheres, e bendito é o fruto do vosso ventre, Jesus. Santa Maria, Mãe de Deus, rogai por nós, os pecadores, agora e na hora de nossa morte. Amém. Glória ao Pai, ao Filho e ao Espírito Santo, como era no princípio, agora e sempre. Amém. Primeira dezena do Terço da Divina Misericórdia. Nós vamos rezar agora, de modo especial, por você que está acompanhando, você que está compartilhando, você que está evangelizando conosco. Eu compartilho, eu também evangelizo. Você que chegou agora para esse terço, tome nas mãos o instrumento da sua evangelização, seu celular, compartilhe, evangelize conosco. Eu quero rezar essa primeira dezena na sua intenção. A você que chegou, a você que compartilha, a você que está acompanhando esse momento oracional, que está rezando conosco, rezo por você esta primeira dezena. Eterno Pai, eu vos ofereço o corpo e o sangue, a alma e a divindade de vosso diletíssimo Filho, nosso Senhor Jesus Cristo, em expiação dos nossos pecados e dos pecados do mundo inteiro. Jesus, pela vossa dolorosa paixão, tende misericórdia de nós e do mundo inteiro. Jesus, pela vossa dolorosa paixão, tende misericórdia de nós e do mundo inteiro. Jesus, pela vossa dolorosa paixão, tende misericórdia de nós e do mundo inteiro. Jesus, pela vossa dolorosa paixão, tende misericórdia de nós e do mundo inteiro. Jesus, pela vossa dolorosa paixão,

tende misericórdia de nós e do mundo inteiro. Jesus, pela vossa dolorosa paixão, tende misericórdia de nós e do mundo inteiro. Jesus, pela vossa dolorosa paixão, tende misericórdia de nós e do mundo inteiro. Jesus, pela vossa dolorosa paixão, tende misericórdia de nós e do mundo inteiro. Jesus, pela vossa dolorosa paixão, tende misericórdia de nós e do mundo inteiro. Jesus, pela vossa dolorosa paixão, tende misericórdia de nós e do mundo inteiro. Ó sangue e água, que jorrasse do coração de Jesus como fonte de misericórdia para nós, eu confio em vós. Jesus, eu confio em vós. Chegaram também aqui pedidos de oração através do nosso WhatsApp, chamada de áudio, né? Mensagem de áudio, aqui no 011-948-243579. Nós vamos ouvir agora, vamos colocar nesta intenção, nesta dezena do terço. Eterno Pai, eu vos ofereço o corpo e o sangue, a alma e a divindade de vosso diletíssimo Filho, nosso Senhor Jesus Cristo, em expiação dos nossos pecados e dos pecados do mundo inteiro. Jesus, pela vossa dolorosa paixão, tende misericórdia de nós e do mundo inteiro. Jesus, pela vossa dolorosa paixão, tende misericórdia de nós e do mundo inteiro. Jesus, pela vossa dolorosa paixão, tende misericórdia de nós e do mundo inteiro. Jesus, pela vossa dolorosa paixão, tende misericórdia de nós e do mundo inteiro. Jesus, pela vossa dolorosa paixão, tende misericórdia de nós e do mundo inteiro. Jesus, pela vossa dolorosa paixão, tende misericórdia de nós e do mundo inteiro. Jesus, pela vossa dolorosa paixão, tende misericórdia de nós e do mundo inteiro. Jesus, pela vossa dolorosa paixão, tende misericórdia de nós e do mundo inteiro. Jesus, pela vossa dolorosa paixão, tende misericórdia de nós e do mundo inteiro. Jesus, pela vossa dolorosa paixão, tende misericórdia de nós e do mundo inteiro. Ó sangue e água, que jorrastes do coração de Jesus como fonte de misericórdia para nós, eu confio em vós. Jesus, eu confio em vós. A terceira dezena do Terço da Divina Misericórdia, eu quero rezar de modo todo especial por aqueles que estão desempregados. Olha, quantas pessoas se encontram desempregadas, então eu quero rezar essa terceira dezena por aqueles que se encontram desempregados e que pedem uma nova oportunidade de emprego. Padre, está muito difícil, eu estou enviando os currículos, estou aí enviando, estou com a minha carteira de trabalho aqui. Então, apresente agora, nessa terceira dezena, a sua carteira de trabalho, que eu quero orar por você, quero orar na sua intenção para que sejam abertas as portas do emprego para você. Eterno Pai, eu vos ofereço o corpo e o sangue, a alma e a divindade de vosso diletíssimo Filho, nosso Senhor Jesus Cristo, em expiação dos nossos pecados e dos pecados do mundo inteiro. Jesus, pela vossa dolorosa paixão, tende misericórdia de nós e do mundo inteiro. Jesus, pela vossa dolorosa paixão, tende misericórdia de nós e do mundo inteiro. Jesus, pela vossa dolorosa paixão, tende misericórdia de nós e do mundo inteiro. Jesus, pela vossa dolorosa paixão, tende misericórdia de nós e do mundo inteiro. Jesus, pela vossa dolorosa paixão, tende misericórdia de nós e do mundo inteiro. Jesus, pela vossa dolorosa paixão, tende misericórdia de nós e do mundo inteiro. Jesus, pela vossa dolorosa paixão, tende misericórdia de nós e do mundo inteiro. Jesus, pela vossa dolorosa paixão, tende misericórdia de nós e do mundo inteiro. Jesus, pela vossa dolorosa paixão, tende misericórdia de nós e do mundo inteiro. Jesus, pela vossa dolorosa paixão, tende misericórdia de nós e do mundo inteiro. Ó sangue e água, que jorrastes do coração de Jesus como fonte de misericórdia para nós, eu confio em vós. Jesus, eu confio em vós.

A quarta dezena do texto da Divina Misericórdia, eu sempre clamo pela cura física, espiritual e emocional. Quantas pessoas nos acompanham estão depressivas, angustiadas? Ô padre, eu quero mais calma, quero viver mais em paz. Então nós vamos rezar essa quarta dezena pedindo agora para que seja liberta de todas as doenças emocionais, para que você possa se libertar dessa depressão, dessa angústia, dessa síndrome do pânico. Vamos pedir agora, pedindo para o Senhor Jesus, na sua infinita misericórdia, conceder a saúde física e espiritual, sobretudo a saúde emocional. Eterno Pai, eu vos ofereço o corpo e o sangue, a alma e a divindade de vosso diletíssimo Filho, nosso Senhor Jesus Cristo, em expiação dos nossos pecados e dos pecados do mundo inteiro. Jesus, pela vossa dolorosa paixão, tende misericórdia de nós e do mundo inteiro. Jesus, pela vossa dolorosa paixão, tende misericórdia de nós e do mundo inteiro. Jesus, pela vossa dolorosa paixão, tende misericórdia de nós e do mundo inteiro. Jesus, pela vossa dolorosa paixão, tende misericórdia de nós e do mundo inteiro. Jesus, pela vossa dolorosa paixão, tende misericórdia de nós e do mundo inteiro. Jesus, pela vossa dolorosa paixão, tende misericórdia de nós e do mundo inteiro. Jesus, pela vossa dolorosa paixão, tende misericórdia de nós e do mundo inteiro. Jesus, pela vossa dolorosa paixão, tende misericórdia de nós e do mundo inteiro. Jesus, pela vossa dolorosa paixão, tende misericórdia de nós e do mundo inteiro. Jesus, pela vossa dolorosa paixão, tende misericórdia de nós e do mundo inteiro. Ó sangue e água, que jorrastes do coração de Jesus como fonte de misericórdia para nós, eu confio em vós. Jesus, eu confio em vós. Chegamos ao final do nosso terço, é a última dezena, ó, você está aí fiel ao nosso terço, chegamos à quinta dezena, e nesta quinta dezena do terço da Divina Misericórdia, nós queremos clamar a misericórdia do Senhor para que seja quebrado todas as pragas, todas as maldições, todas as contaminações. O padre, eu não sei, eu preciso dessa libertação agora. Então reze com fé esse terço, reze com fé essa dezena. Muitas pessoas clamam a libertação, clamam a cura, clamam a salvação de Deus. E esta última dezena nós clamamos a quebra de todas as maldições. Eterno Pai, eu vos ofereço o corpo e o sangue, a alma e a divindade de vosso diletíssimo Filho, nosso Senhor Jesus Cristo, em expiação dos nossos pecados e dos pecados do mundo inteiro. Jesus, pela vossa dolorosa paixão, tende misericórdia de nós e do mundo inteiro. Jesus, pela vossa dolorosa paixão, tende misericórdia de nós e do mundo inteiro. Jesus, pela vossa dolorosa paixão, tende misericórdia de nós e do mundo inteiro. Jesus, pela vossa dolorosa paixão, tende misericórdia de nós e do mundo inteiro. Jesus, pela vossa dolorosa paixão, tende misericórdia de nós e do mundo inteiro. Jesus, pela vossa dolorosa paixão, tende misericórdia de nós e do mundo inteiro. Jesus, pela vossa dolorosa paixão, tende misericórdia de nós e do mundo inteiro. Jesus, pela vossa dolorosa paixão, tende misericórdia de nós e do mundo inteiro. Jesus, pela vossa dolorosa paixão, tende misericórdia de nós e do mundo inteiro. Jesus, pela vossa dolorosa paixão, tende misericórdia de nós e do mundo inteiro. Ó sangue e água, que jorrastes do coração de Jesus como fonte de misericórdia para nós, eu confio em vós. Jesus, eu confio em vós. Deus Santo, Deus Forte, Deus Imortal, tende misericórdia de nós e do mundo inteiro. Deus Santo, Deus Forte, Deus Imortal, tende piedade de nós e do mundo inteiro. Deus

Santo, Deus forte, Deus imortal, tende piedade de nós e do mundo inteiro. E nós vamos fazer agora a oração a Jesus misericordioso. Meu bom Jesus, diante do vosso coração aberto, de onde jorrar o sangue e água, fonte da divina misericórdia por nós pecadores, venho a vós com confiança clamar as graças, dons e virtudes desta santa devoção. Eu quero passar pelo teu lado aberto de amor por mim todos os meus pecados, minhas feridas emocionais e físicas, toda a carência e depressão, pois tenho a certeza que passando pelo teu coração, serei uma nova criatura. Que os raios claros da tua divina misericórdia, sangue e água, dissipem toda a treva em mim. Traga-me o perdão e a paz, a graça da conversão e da redenção eterna. Refugiai-me no abismo da salvação, onde nenhum inimigo conseguirá me alcançar, e nenhuma tentação e todo mal será ali neutralizado. Quero passar pela tua misericórdia os meus medos, dúvidas, minha vida financeira, todo o sentimento de desespero e fracasso, também todas as pessoas que fazem parte da minha vida. Presente agora as pessoas que fazem parte da sua vida. Eu as confio a vós, Senhor, na certeza de que experimentarão o amor de Deus. Vós morrestes, Jesus, mas uma fonte de vida jorrou para as almas, e um mar de misericórdia se abriu para o mundo inteiro. Ó fonte de vida, misericórdia divina inescrutável, envolvei o mundo todo e derramai-vos sobre nós. Acendei em nossos corações a chama do vosso amor. Pelo Espírito Santo, Senhor, tenho a esperança, a certeza de que tudo pode ser mudado pela força da oração e que eu possa dizer sempre, em todos os momentos da minha vida, Jesus, eu confio em vós. Jesus, eu confio em vós. E chegamos ao final do nosso momento oracional de graça e de bênção. Eu cheguei com meu coração em paz. Eu tenho certeza que o Senhor também está em paz. Gente, Padre, que gostoso que é esse momento oracional. Eu sonhava com esse momento, como eu falei para vocês, né? Nós estamos aí agradecendo a Deus esta oportunidade de mergulhar na sua infinita misericórdia. É o terço da Divina Misericórdia. Eu recebi vários pedidos, várias intenções. Você mandou o seu pedido, as suas intenções. Tenha certeza que eu vou colocar nas Santas Missas aqui em nossa paróquia, vou colocar aos pés de Nossa Senhora de Fátima, colocar no coração misericordioso de nosso Senhor Jesus Cristo. Só quero continuar lembrando a você que você pode enviar o seu áudio e os seus pedidos de oração. Padre, por onde que eu envio? Então, presta atenção. 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Agora, se você quer mesmo mandar direto a sua mensagem para mim, você sabe que tem meu telefone aí, 11-9-4824-3579. Esse é o meu número, onde você manda suas mensagens, manda os seus pedidos de oração e, claro, através desses pedidos, dessas intenções, eu coloco aqui no terço da Divina Misericórdia, no terço das mãos ensanguentadas.

0: manhã, coloco no terço da vitória nas batalhas, coloco nas orações do final de semana e em todos os momentos oracionais. O padre reza todo dia, o padre ora a Deus por você. Então, quando você está apresentando a intenção sua aqui, pode ser que eu coloque depois na oração da madrugada, na oração da manhã, na oração da tarde. Então, por isso que eu quero que você envie para mim os pedidos e também você possa colocar aqui a sua cidade, o seu estado, né? Qual é a sua intenção, para que eu possa saber qual é a sua intenção, saber qual é o seu pedido. 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Não saia daí não, tem bênção da água, tem a bênção final. O padre vai recorrer a Nossa Senhora, a proteção da nossa mãe, e saudar a Mãe da Misericórdia. Já chegamos ao final, né? Está acabando nosso tempo aqui, então o padre já vai dar esta bênção. Já deu tempo aí de você anotar os telefones da família Vitória Católica, já enviar o seu áudio, tá? Se eu não falei do seu nome, do seu áudio agora nesse programa, nesse momento oracional, pode ser que seu áudio venha também no próximo momento oracional ou em todos os momentos oracionais, mas tenha certeza que na Santa Missa eu estarei colocando as suas intenções. Vamos juntos recorrer à Mãe da Misericórdia? Vamos pedir a intercessão de Nossa Senhora para abençoar a sua casa, abençoar o seu trabalho, abençoar também a sua família. Rezemos juntos, pedindo a proteção de nossa mãe, ela que é a Mãe da Misericórdia. Debaixo de vossa proteção recorremos, Santa Mãe de Deus. Não desprezeis as nossas súplicas e nossas necessidades, mas livrai-nos sempre de todos os perigos, ó Virgem gloriosa e bendita. Saudemos a Mãe da Misericórdia. Salve, Rainha, Mãe de Misericórdia, vida, doçura e esperança nossa, salve. A vós bradamos, os degredados filhos de Eva, a vós suspiramos gemendo e chorando neste vale de lágrimas. Eia, pois, advogada nossa, esses vossos olhos misericordiosos nós volvei, e depois desse desterro, mostrai-nos, Jesus, bendito fruto do vosso ventre, ó clemente, ó piedosa, ó doce sempre Virgem Maria. Rogai por nós, Santa Mãe de Deus, para que sejamos dignos das promessas de Cristo. Amém. Nossa Senhora do Rosário de Fátima, rogai por nós. Chegou o momento da bênção da água. A nossa proteção está no nome do Senhor, que fez o céu e a terra. Ouvi, Senhor, a minha oração. Chega até vós o meu clamor. Deus, cuja palavra santifica todas as coisas, pelo vosso santíssimo nome, pela poderosa intercessão da Virgem Maria, Senhora de Fátima, a Mãe da Misericórdia, desça sobre vós, sobre esta água, sobre a sua família, sobre a sua casa, sobre o seu trabalho, a bênção, a saúde, a proteção e a paz do Deus que é Todo-Poderoso, o Pai, o Filho e o Espírito Santo. Amém. A batalha é grande, mas a vitória é certa.
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Todos os anos, cerca de 1.300.000 toneladas de alimentos são desperdiçadas ou perdidas em todo o mundo. Então, cerca de um terço de tudo que produzimos acaba no lixo. Mas por que desperdiçamos tanta comida? Um dos problemas é a logística e armazenagem do transporte, que por aqui é lastimável, de acordo com Antônio Alvarenga, presidente da Sociedade Nacional de Agricultura, a SNA. Outro problema também é o fato do consumidor ser muito exigente com relação à estética dos alimentos. Ele não gosta quando aquela fruta está um pouco feia ou escura, mas pode ser comida normalmente como as outras. É o que afirma Silva, da rede Save Food Brasil. Com este grande problema, várias iniciativas foram criadas no Brasil para tentar barrar o desperdício de comida. Entre elas, um aplicativo que funciona como o Tinder, aquele da paquera, sabe? Ao invés de um crush, você aproxima comida sobrando com quem precisa dela. Ele se chama Comida Invisível. De qualquer forma, o consumidor tem um papel fundamental não só de fazer a sua parte, mas também de cobrar o que os supermercados, os restaurantes e outros lugares que frequentamos estão fazendo para evitar isso. Diga não ao desperdício. Seja um consumidor consciente.

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0: Caríssimos irmãos e irmãs da Rádio Vitória Católica, muita paz no Senhor. Nós celebramos hoje a festa do apóstolo São Matias. Não foi um dos apóstolos escolhidos por Jesus, mas é considerado um dos 12 apóstolos, exatamente porque foi escolhido por Deus, mediante um discernimento da comunidade primitiva, sob a presidência do apóstolo Pedro, para substituir Judas Iscariotes, o traidor, aquele também que se matou. E assim será associado à missão dos 12 apóstolos. Estamos diante do mistério da eleição e da escolha de Deus. São Matias, és agora testemunha do Senhor como apóstolo chamado em lugar do traidor. Do perdão de Deus descrendo, Judas veio a se enforcar, como o salmo anunciara, passe a outro seu lugar. Por proposta de São Pedro que preside a reunião, lançam sorte e eis teu nome, quão sublime vocação. E a tal ponto te consagras em levar ao mundo a luz, que proclamas com teu sangue o Evangelho de Jesus. Dá que todos nesta vida percorramos com amor o caminho revelado pela graça do Senhor. Louvemos a Deus nosso Pai, a Jesus nosso irmão e ao Espírito que nos santifica. Sobre nós toda a Trindade derrame a sua luz. Conquiste-nos agora a coroa, abraçando a nossa cruz. Amém.
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2: Quatro horas e quatro minutos.

0: diabetes é uma doença que desregula a insulina que controla a glicose no sangue e proporciona energia ao organismo. A melhor forma de preveni-la é mantendo a prática regular de atividades físicas aliada a uma alimentação saudável. Também é recomendável evitar o consumo de álcool, tabaco e outras drogas.
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1: Hoje, dia 14 de maio, eu, Padre André, estou aqui com você, amigo e amigo ouvinte, para conhecer um pouquinho mais, para pedir também a intercessão de São Matias, apóstolo e mártir. Matias, o apóstolo póstumo, é assim chamado porque surgiu depois da morte do apóstolo Judas Iscariotes, que foi o traidor. Alguns teólogos se referem a ele como 13º apóstolo, pois foi eleito para ocupar esse posto conforme consta no livro dos Atos dos Apóstolos. A eleição de Matias se deu depois da ascensão de Jesus e da vinda do Espírito Santo, e assim foi descrito. Depois da ascensão de Jesus, Pedro disse aos demais discípulos: "Irmãos, em Judas se cumpriu o que dele se havia anunciado na Sagrada Escritura. Com o preço de sua maldade se comprou um campo." O Salmo 109 ordena que outro receba o seu cargo. Convém, então, que elejamos um para o lugar de Judas. E o eleito deve ser dos que estiveram entre nós o tempo todo e que conviveu entre nós desde que o Senhor foi batizado por João Batista, até que ressuscitou e subiu aos céus. Podemos conferir lá no livro dos Atos dos Apóstolos, capítulo 1, dos versículos 21 a 26. As outras informações existentes sobre Matias fazem parte das tradições e dos escritos da época. Esses registros, entretanto, são apenas fragmentos com algumas citações e frases que foram recuperadas e, segundo os teólogos, são de sua autoria. De fato, existe uma certa confusão entre os apóstolos Matias e Mateus em alguns escritos antigos. Segundo a tradição, Matias evangelizou na Judéia, Capadócia e depois na Etiópia. Ele sofreu perseguições e o martírio. Morreu apedrejado e decapitado em Jerusalém, testemunhando sua fidelidade a Jesus. Concedei-nos, ó Senhor, a fé inabalável dos primeiros apóstolos, e que sintamos também chamados, escolhidos e enviados para testemunhar a ressurreição a todas as pessoas. É importante hoje rezarmos também pelos sucessores diretos dos apóstolos, os bispos e seus colaboradores, presbíteros, diáconos, para que sejam sempre testemunhas autênticas de Cristo, portadores da boa nova da salvação e bons pastores de nossas comunidades. São Matias, rogai por nós.
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2: 4:19.
3: E neste momento eu convido você a rezar comigo a oração de súplica pelo fim da pandemia da Covid-19. Vamos orar juntos, vamos clamar a cura e a libertação da humanidade, do nosso imenso Brasil, das nossas cidades, pedindo o fim desta pandemia. Pedimos agora a cura, a libertação e a salvação. Que Deus tenha misericórdia e nos dê a vitória sobre este mal. Oremos juntos, oremos com fé. Oração de súplica pelo fim da pandemia da Covid-19. Senhor Jesus, Salvador do mundo, esperança que não conhece a desilusão, tende piedade de nós, livrai-nos do mal. A vós imploramos a vitória sobre o flagelo deste vírus que se alastra, a cura dos infectados, a proteção dos que estão sãos, o auxílio para quem presta os cuidados de saúde. Mostrai-nos o vosso rosto de misericórdia, salvai-nos com vosso grande amor. Tudo isso vos pedimos por intercessão de Maria Santíssima, a Rainha das Vitórias, vossa e nossa Mãe, que fielmente nos acompanha, vós que viveis e reinais pelos séculos dos séculos. Amém. Em Cristo somos mais que vencedores. Com Cristo, esta batalha nós vamos vencer. Porque com Jesus a batalha é grande, mas a vitória é certa. Glória a vós, Jesus, vitorioso dentre os mortos. Nossa Senhora, Rainha das Vitórias, rogai por nós. Assim você acompanhou a oração de súplica pelo fim da pandemia da Covid-19. Continuemos unidos em oração para celebrarmos a vitória.

0: 4:32.
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carona, muitas pessoas baixaram o aplicativo, já estão acompanhando, estão ligadinhas aí na Rádio Vitória Católica. Obrigado pelo seu carinho, obrigado pela sua audiência, estamos juntos. Pega o telefone agora, diga 11 948243579, disca aí 11 948243579, manda a sua mensagem, manda os seus pedidos de oração. Deus abençoe a todos.

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4: Chegou o momento esperado das preces da comunidade, a oração dos fiéis. É a prece da Assembleia. As preces da Assembleia queremos apresentar a Jesus pelas mãos da Virgem Maria. Eu quero apresentar por você, pela sua enfermidade, pela cura física, espiritual, emocional, alguém da sua família, quero colocar pelo seu trabalho. Vamos juntos apresentar agora as preces da comunidade. A cada pedido nós vamos dizer: Senhor, sede solícito com o vosso povo. Vamos dizer juntos: Senhor, sede solícito com o vosso povo. Para que o Senhor ilumine a missão dos ministros ordenados e leigos e dos agentes de pastoral, rezemos: Senhor, sede solícito com o vosso povo. Para que o Senhor fortaleça os cristãos na prática do bem e da vivência na solidariedade, rezemos: Senhor, sede solícito para com o vosso povo. Para que o Senhor salve seu povo das tramas dos inimigos e das ideologias perversas que atentam contra a sua dignidade, rezemos: Senhor, sede solícito com vosso povo. Para que o Senhor abençoe nossa comunidade e suas ações em favor

0: dos necessitados, rezemos. Senhor, sede solícito com vosso povo, por todos os benfeitores, por todos que colaboram na obra da evangelização, por todos que ajudam e colaboram com a rádio. Nós queremos agradecer a todos vocês, benfeitores, associados, que ajudam, que evangelizam conosco. Quem colabora na evangelização também tem o título de evangelizador. Você pode apresentar também as suas intenções aqui no 11 94824 3579, 11 94824 3579. Faça como fez os nossos irmãos e irmãs, que mandam os seus pedidos de oração também aqui no 11 94824 3579. A Maria Lúcia Coelho Barros, ela diz: Padre Kleber Leandro, agradeço as suas orações, agradeço todas as orações, peço ao Senhor que continue abençoando o Senhor e toda a equipe. Eu quero agradecer, quero pedir uma semana abençoada, pedir uma bênção especial, um dia cheio da graça de Deus. Que Deus te abençoe, Padre Kleber, que Deus te proteja sempre. Ore pela minha família. Estamos juntos na obra da evangelização, sempre em oração. Obrigado, Maria Lúcia Coelho Barros. Deus te abençoe, que Deus te ilumine. Você pode enviar sua mensagem também de áudio aqui no 11 94824 3579. A Dirce, a Dona Rosa de Nossa Senhora da Ajuda, lá de Itacoacetuba, Maria da Glória, a Noêmia, a Suzana, quantas pessoas mandando as suas mensagens aqui de pedido de oração e ação de graça. E a nossa prece, prossigamos implorando a vinda do Reino. Pai nosso que estais no céu, santificado seja o vosso nome. Venha a nós o vosso reino, seja feita a vossa vontade, assim na terra como no céu. O pão nosso de cada dia nos dai hoje. Perdoai-nos as nossas ofensas, assim como nós perdoamos a quem nos tem ofendido. E não nos deixeis cair em tentação, mas livrai-nos do mal. Amém. A batalha é grande, mas a vitória é certa. Continue apresentando os seus pedidos, as suas intenções, aqui no nosso WhatsApp, 11 94824 3579. Cadê o seu sorriso? Cadê a sua alegria?
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2: Quatro horas, 55 minutos.
3: Ó Senhor Deus de amor e de bondade, fazei com que esta mensagem de amor e de paz chegue em todos os corações e todas as famílias, restaurando, libertando e curando em suas noites traiçoeiras, sentindo o amor de Jesus, tendo a certeza de que tudo vai dar certo, de que o amor de Deus é maior do que todas as coisas. Ele que cura, que salva e que liberta. Sinta a paz de Jesus no teu coração. Que a batalha é grande, mas a vitória

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0: Caríssimos irmãos e irmãs da Rádio Vitória Católica, muita paz no Senhor. Nós celebramos hoje a festa do apóstolo São Matias. Não foi um dos apóstolos escolhidos por Jesus, mas é considerado um dos 12 apóstolos, exatamente porque foi escolhido por Deus, mediante um discernimento da comunidade primitiva, sob a presidência do apóstolo Pedro, para substituir Judas Iscariotes, o traidor, aquele também que se matou. E assim será associado à missão dos 12 apóstolos. Estamos diante do mistério da eleição e da escolha de Deus. São Matias, és agora testemunha do Senhor como apóstolo chamado em lugar do traidor. Do perdão de Deus descrendo, Judas veio a se enforcar, como o salmo anunciara, passe a outro seu lugar. Por proposta de São Pedro que preside a reunião, lançam sorte e eis teu nome, quão sublime vocação. E a tal ponto te consagras em levar ao mundo a luz, que proclamas com teu sangue o Evangelho de Jesus. Dá que todos nesta vida percorramos com amor o caminho revelado pela graça do Senhor. Louvemos a Deus nosso Pai, a Jesus nosso irmão e ao Espírito que nos santifica. Sobre nós toda a Trindade derrame a sua luz. Conquiste-nos agora a coroa, abraçando a nossa cruz. Amém.
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2: Horas e 7 minutos.

0: Muitos dizem que a felicidade vem de dentro. Isso pode até ser verdade, mas ela não fica escondida. Ela nasce lá dentro do peito e transborda, contagiando a todos que estão à volta. Felicidade é fazer a caminhada com alegria. Ela não é o destino, mas sim o caminho, com suas curvas, subidas e descidas. Esqueça das ofensas. Esqueça o que não aconteceu da forma que você esperava. Deixe que os sentimentos positivos ocupem esse espaço. Dessa forma, toda a felicidade pode nascer livre. Lembre-se de que todo dia é dia de ser feliz.
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2: Hoje, dia 14 de maio, eu, Padre André, estou aqui com você, amigo e amigo ouvinte, para conhecer um pouquinho mais, para pedir também a intercessão de São Matias, apóstolo e mártir. Matias, o apóstolo póstumo, é assim chamado porque surgiu depois da morte do apóstolo Judas Iscariotes, que foi o traidor. Alguns teólogos se referem a ele como 13º apóstolo, pois foi eleito para ocupar esse posto, conforme consta no livro dos Atos dos Apóstolos. A eleição de Matias se deu depois da ascensão de Jesus e da vinda do Espírito Santo, e assim foi descrito. Depois da ascensão de Jesus, Pedro disse aos demais discípulos: Irmãos, em Judas se cumpriu o que dele se havia anunciado na Sagrada Escritura. Com o preço de sua maldade se comprou um campo. O Salmo 109 ordena que outro receba o seu cargo. Convém então que elejamos um para o lugar de Judas. E o eleito deve ser dos que estiveram entre nós o tempo todo e que conviveu entre nós desde que o Senhor foi batizado por João Batista, até que ressuscitou e subiu aos céus. Podemos conferir lá no livro dos Atos dos Apóstolos, capítulo 1, dos versículos 21 a 26. As outras informações existentes sobre Matias fazem parte das tradições e dos escritos da época. Esses registros, entretanto, são apenas fragmentos com algumas citações e frases que foram recuperadas e, segundo os teólogos, são de sua autoria. De fato, existe uma certa confusão entre os apóstolos Matias e Mateus em alguns escritos antigos. Segundo a tradição, Matias evangelizou na Judéia, Capadócia e depois na Etiópia. Ele sofreu perseguições e o martírio. Morreu apedrejado e decapitado em Jerusalém, testemunhando sua fidelidade a Jesus. Concedei-nos, ó Senhor, a fé inabalável dos primeiros apóstolos, e que sintamos também chamados, escolhidos e enviados para testemunhar a ressurreição a todas as pessoas. É importante hoje rezarmos também pelos sucessores diretos dos apóstolos, os bispos e seus colaboradores, presbíteros, diáconos, para que sejam sempre testemunhas autênticas de Cristo, portadores da boa nova da salvação e bons pastores de nossas comunidades. São Matias, rogai por nós.
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3: 5:23.
4: A cruz sagrada seja minha luz, não seja o dragão meu guia. Retira-te, Satanás, nunca me aconselhes coisas vãs. É mal que tu me ofereces, bebe tu mesmo do teu veneno. Ó augusta rainha do céu, soberana dos anjos, senhora das vitórias, virgem poderosa, vós que recebestes de Deus o poder e a missão para esmagar a cabeça de Satanás, a serpente venenosa, nós te pedimos humildemente, enviai as legiões celestiais, os arcanjos São Miguel, São Gabriel e São Rafael, para que sob o teu poder e o teu comando, derrotem os demônios, repreendendo a sua audácia e precipitando-os no abismo do inferno. Amém.

0: prevenção da hipertensão arterial deve ser feita em todos os momentos da nossa vida. Desde jovens já podemos adquirir hábitos mais saudáveis que irão ajudar a combater até mesmo outras doenças. Para ficar longe do estresse, que é um dos causadores da hipertensão, podemos procurar atividades que acalmem a mente, como caminhadas e meditação. Cuidar da hidratação bebendo água e mantendo uma alimentação rica em frutas, vegetais e legumes também ajudará a prevenir a doença. Porém, se você estiver sentindo sintomas como dor de cabeça, falta de ar, visão borrada, zumbido no ouvido, tontura e dores no peito, procure imediatamente ajuda médica.
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2: Chegou o momento esperado das preces da comunidade, a oração dos fiéis, é a prece da Assembleia. As preces da Assembleia queremos apresentar a Jesus pelas mãos da Virgem Maria. Eu quero apresentar por você, pela sua enfermidade, pela cura física, espiritual, emocional, alguém da sua família, quero colocar pelo seu trabalho. Vamos juntos apresentar agora as preces da comunidade. A cada pedido nós vamos dizer: Senhor, sede solícito com o vosso povo. Vamos dizer juntos: Senhor, sede solícito com o vosso povo. Para que o Senhor ilumine a missão dos ministros ordenados e leigos e dos agentes de pastoral, rezemos: Senhor, sede solícito com o vosso povo. Para que o Senhor fortaleça os cristãos na prática do bem e da vivência na solidariedade, rezemos: Senhor, sede solícito para com o vosso povo. Para que o Senhor salve seu povo das tramas dos inimigos e das ideologias perversas que atentam contra a sua dignidade, rezemos: Senhor, sede solícito com vosso povo. Para que o Senhor abençoe nossa comunidade e suas ações em favor dos necessitados, rezemos: Senhor, sede solícito com vosso povo. Por todos os benfeitores, por todos que colaboram na obra da evangelização, por todos que ajudam e colaboram com a rádio, nós queremos agradecer a todos vocês, benfeitores, associados, que ajudam, que evangelizam conosco. Quem colabora na evangelização também tem o título de evangelizador. Você pode apresentar também as suas intenções aqui no 11 948243579. 11 948243579. Faça como fez os nossos irmãos e irmãs, que mandam os seus pedidos de oração também aqui no 11 948243579. A Maria Lúcia Coelho Barros, ela diz: Padre Kleber Leandro, agradeço as suas orações, agradeço todas as orações, peço ao Senhor que continue abençoando o Senhor e toda a equipe. Eu quero agradecer, quero pedir uma semana abençoada, pedir uma bênção especial, um dia cheio da graça de Deus. Que Deus te abençoe, Padre Kleber. Que Deus te proteja sempre. Ore pela minha família. Estamos juntos na obra da evangelização, sempre em oração. Obrigado, Maria Lúcia Coelho Barros. Deus te abençoe, que Deus te ilumine. Você pode enviar sua mensagem também de áudio aqui no 11 948243579. A Dirce, a Dona Rosa de Nossa Senhora da Ajuda, lá de Itacoaxetuba, Maria da Glória, a Noêmia, a Suzana, quantas pessoas mandando as suas mensagens aqui de pedido de oração e ação de graça. E a nossa prece, prossigamos implorando a vinda do Reino. Pai nosso que estais no céu, santificado seja o vosso nome. Venha a nós o vosso reino, seja feita a vossa vontade, assim na terra como no céu. O pão nosso de cada dia nos dai hoje. Perdoai-nos as nossas ofensas, assim como nós perdoamos a quem nos tem ofendido. E não nos deixeis cair em tentação, mas livrai-nos do mal. Amém. A batalha é grande, mas a vitória é certa. Continue apresentando seus pedidos, as suas intenções, aqui no nosso WhatsApp, 11 94824-3579. Cadê o seu sorriso? Cadê a sua alegria?
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3: Horas 55 minutos.
4: Senhor, tu me sondas e me conheces. Sabes quando me sento e quando me levanto. De longe percebes os meus pensamentos. Sabes muito bem quando trabalho e quando descanso. Todos os meus caminhos são bem conhecidos por ti. Antes mesmo que a palavra me chegue à língua, tu já as conheces inteiramente, Senhor. Tu me cercas por detrás e pela frente e põe a tua mão sobre mim. Tal conhecimento é maravilhoso demais. Para onde poderia eu escapar do teu espírito? Para onde poderia fugir da tua presença? Se eu subir aos céus, lá estás. Se eu descer à sepultura, também lá estás. Se eu subir com asas de alvorada e morar na extremidade do mar, mesmo ali a tua mão direita me guiará. A noite brilhará como o dia, pois para ti as trevas são luz. Tu criaste o íntimo do meu ser e me teceste no ventre de minha mãe. Eu te louvo porque me fizeste de modo especial e admirável. Tuas obras são maravilhosas. Como são preciosos para mim os teus pensamentos, ó Deus. Sonda-me, ó Deus, e conhece o meu coração.

o Padre Kleber Leandro, rezo com você, por você, nas suas intenções. Aqueles que quiserem apresentar também os seus pedidos para esta oração, podem enviar um WhatsApp para nós aqui no 11 948243579. Apresente os seus pedidos e as suas intenções para esta oração do Ângelus, a oração que nós apresentamos nas mãos da Virgem Maria, todas as suas intenções, para que ela apresente ao seu Filho Jesus. Vamos rezar por você, vamos rezar pela sua família. 11 948243579. Você pode apresentar as suas intenções, os seus pedidos para esta oração. Em nome do Pai, do Filho e do Espírito Santo. Amém. O anjo do Senhor anunciou a Maria, e ela concebeu do Espírito Santo. Ave Maria, cheia de graça, o Senhor é convosco. Bendita sois vós entre as mulheres, e bendito é o fruto do vosso ventre, Jesus. Santa Maria, Mãe de Deus, rogai por nós, os pecadores, agora e na hora de nossa morte. Amém. Eis aqui a escrava do Senhor, faça-se em mim segundo a vossa palavra. Ave Maria, cheia de graça, o Senhor é convosco. Bendita sois vós entre as mulheres, e bendito é o fruto do vosso ventre, Jesus. Santa Maria, Mãe de Deus, rogai por nós, os pecadores, agora e na hora de nossa morte. Amém. E o Verbo divino se fez carne e habitou entre nós. Ave Maria, cheia de graças, o Senhor é convosco. Bendita sois vós entre as mulheres.

0: mulheres, e bendito é o fruto do vosso ventre, Jesus. Santa Maria, Mãe de Deus, rogai por nós, os pecadores, agora e na hora de nossa morte. Amém. Oremos. Infundi, Senhor, como vos pedimos, a vossa graça em nossos corações, para que nós, que conhecemos pela anunciação do anjo a encarnação de Cristo, vosso Filho, cheguemos por sua paixão e morte de cruz à glória da ressurreição. Pelo mesmo Cristo, Senhor nosso. Amém. Santo anjo do Senhor, meu zeloso guardador, se a ti me confiou a piedade divina, sempre me rege, me guarde, me governe, me ilumine. Amém. Que as almas dos fiéis defuntos, pela misericórdia de Deus, descansem em paz. Amém. Descansem em paz. Glória ao Pai, ao Filho e ao Espírito Santo, como era no princípio, agora e sempre. Amém. Glória ao Pai, ao Filho e ao Espírito Santo, como era no princípio, agora e sempre. Amém. Glória ao Pai, ao Filho e ao Espírito Santo, como era no princípio, agora e sempre. Amém. O Senhor esteja convosco. Ele está no meio de nós. E desça sobre vós, sobre vossa família, sobre vossas casas, sobre o vosso trabalho, a bênção, a saúde e a proteção e a paz do Deus que é Todo-Poderoso, o Pai, o Filho e o Espírito Santo. Amém. A batalha é grande, mas a vitória é certa.
1: Angelus Domini, nunciavit Mariae.
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Olá, meu irmão, minha irmã, queridos filhos e filhas, vamos juntos rezar o Santo Terço. Eu, Padre Kleber Leandro, vou rezar com você, vamos rezar juntos. Eu, a Pâmela e você que está em casa, nossos queridos ouvintes, vamos rezar, vamos viver esse momento especial para agradecermos a Deus todas as graças que Ele nos concede pela intercessão poderosa de Nossa Senhora. Vamos meditando os mistérios da nossa fé. Vamos juntos agradecer a nossa Mãe Maria Santíssima a sua poderosa intercessão junto a Jesus nosso Senhor. Portanto, você também pode agora, isso mesmo, você pode agora apresentar os seus pedidos, apresentar também as suas intenções para este Santo Terço. Qual é a sua intenção? Nós vamos rezar por você. Pode enviar agora, nesse momento, envie para nós uma mensagem de voz, uma mensagem de WhatsApp, dizendo qual é a sua intenção, qual é a sua cidade, de onde você está acompanhando, quem vai acompanhar esse terço, qual é o seu pedido. Pode apresentar agora, neste momento. Eu estarei orando por você, orando pela sua família. Envie a sua mensagem aqui no 011-94824-3579. 11-94824-3579. Hoje nós vamos contemplar os mistérios luminosos e rezar pelas vocações sacerdotais e religiosas. Vamos juntos rezar por todas as vocações, pedir pela vocação matrimonial, pela vocação laical, para sua família, de modo especial, por todos os ouvintes benfeitores da nossa Rádio Vitória Católica. E vamos juntos invocar a Santíssima Trindade.

0: No primeiro mistério de hoje, vamos contemplar o batismo de nosso Senhor Jesus Cristo no Rio Jordão.
1: Pai nosso que estais no céu,

0: nesse segundo mistério, nós contemplamos a revelação de Jesus nas bodas de Caná. Nesse mistério, nós vamos contemplar a autorrevelação de Jesus nas bodas de Caná.
1: Pai nosso que estais no céu,

0: E neste terceiro mistério, nós contemplamos Jesus que anuncia o reino de Deus e o convite à conversão.
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0: Amém.
1: Ave Maria, cheia de graça, o Senhor é convosco. Bendita sois vós entre as mulheres, bendito é o

0: E neste quarto mistério, nós contemplamos a transfiguração de nosso Senhor Jesus Cristo.
1: Pai nosso que estais no céu,

0: E no quinto mistério, nós contemplamos a instituição da Santíssima Eucaristia.
1: Pai nosso que estais no céu,

0: se mais precisarem.
1: Agradecimento. Infinitas graças vos damos, ó soberana rainha, pelos benefícios que todos os dias recebemos de vossas mãos maternais. Dignai-vos, agora e para sempre, tomar-nos debaixo do vosso poderoso amparo, e para mais vos agradecer, vos saudamos com uma salve, rainha.

E assim estamos encerrando esse Santo Terço, onde nós contemplamos os mistérios luminosos. Queremos agradecer você que rezou conosco, você que acompanhou esse Santo Terço, e fica aqui o nosso convite para nos encontrarmos novamente neste mesmo horário, para juntos rezarmos, para juntos entrarmos em sintonia com o nosso bom Deus e recebermos das mãos da Virgem Maria todas as graças e todas as bênçãos. Convide também seus amigos, seus familiares, para rezarem também conosco. E queremos agora, nesse momento, dar a bênção. Eu, Padre Kleber Leandro, quero agradecer a você que rezou. Eu agradeço de modo especial a Pâmela, que rezou conosco, toda a Fraternidade Vitória, que tem rezado esse Terço Poderoso da Vitória nas Batalhas. E todos os seus pedidos eu apresentei nesse Santo Terço, apresentei também a sua família. Recebamos a bênção de Deus. O Senhor esteja convosco, Ele está no meio de nós. E desça sobre vós, sobre vossas famílias, sobre vossas casas, sobre o vosso trabalho, a bênção, a saúde, a proteção, a cura e a libertação do Deus que é Todo-Poderoso, o Pai, o Filho

0: e o Espírito Santo. Amém. A batalha é grande, mas a vitória é certa.
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1: Nas ondas do rádio, comigo, Padre Kleber Leandro, eu estou com você, que alegria! Nós estamos aqui no Santuário São Judas Tadeu, em Guarulhos, São Paulo, rezando por você, com você nesta noite, agradecendo ao Senhor as bênçãos que Ele nos concede. Eu quero desejar a você uma boa noite e também um bom descanso, para que possamos juntos vivenciar a graça do Senhor Jesus sobre a poderosa intercessão de Nossa Senhora Rainha das Vitórias e do glorioso apóstolo São Judas Tadeu. Boa noite a todos, continuemos ligados. Manda sua mensagem, manda os seus pedidos aqui no 011-2479-2657, nas ondas do rádio.
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0: Caríssimos irmãos e irmãs da Rádio Vitória Católica, muita paz no Senhor. Nós celebramos hoje a festa do apóstolo São Matias. Não foi um dos apóstolos escolhidos por Jesus, mas é considerado um dos 12 apóstolos, exatamente porque foi escolhido por Deus, mediante um discernimento da comunidade primitiva, sob a presidência do apóstolo Pedro, para substituir Judas Iscariotes, o traidor, aquele também que se matou. E assim será associado à missão dos 12 apóstolos. Estamos diante do mistério da eleição e da escolha de Deus. São Matias, és agora testemunha do Senhor como apóstolo chamado em lugar do traidor. Do perdão de Deus descrendo, Judas veio a se enforcar, como o salmo anunciara, passe a outro seu lugar. Por proposta de São Pedro que preside a reunião, lançam sorte e eis teu nome, quão sublime vocação. E a tal ponto te consagras em levar ao mundo a luz, que proclamas com teu sangue o Evangelho de Jesus. Dá que todos nesta vida percorramos com amor o caminho revelado pela graça do Senhor. Louvemos a Deus nosso Pai, a Jesus nosso irmão e ao Espírito que nos santifica. Sobre nós toda a Trindade derrame a sua luz. Conquiste-nos agora a coroa, abraçando a nossa cruz. Amém.
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2: Sete horas e 8 minutos.

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2: Hoje, dia 14 de maio, eu, Padre André, estou aqui com você, amigo e amigo ouvinte, para conhecer um pouquinho mais, para pedir também a intercessão de São Matias, apóstolo e mártir. Matias, o apóstolo póstumo, é assim chamado porque surgiu depois da morte do apóstolo Judas Iscariotes, que foi o traidor. Alguns teólogos se referem a ele como 13º apóstolo, pois foi eleito para ocupar esse posto, conforme consta no livro dos Atos dos Apóstolos. A eleição de Matias se deu depois da ascensão de Jesus e da vinda do Espírito Santo, e assim foi descrito. Depois da ascensão de Jesus, Pedro disse aos demais discípulos: Irmãos, em Judas se cumpriu o que dele se havia anunciado na Sagrada Escritura. Com o preço de sua maldade se comprou um campo. O Salmo 109 ordena que outro receba o seu cargo. Convém então que elejamos um para o lugar de Judas. E o eleito deve ser dos que estiveram entre nós o tempo todo e que conviveu entre nós desde que o Senhor foi batizado por João Batista, até que ressuscitou e subiu aos céus. Podemos conferir lá no livro dos Atos dos Apóstolos, capítulo 1, dos versículos 21 a 26. As outras informações existentes sobre Matias fazem parte das tradições e dos escritos da época. Esses registros, entretanto, são apenas fragmentos com algumas citações e frases que foram recuperadas e, segundo os teólogos, são de sua autoria. De fato, existe uma certa confusão entre os apóstolos Matias e Mateus em alguns escritos antigos. Segundo a tradição,

0: Matias evangelizou na Judéia, Capadócia e depois na Etiópia. Ele sofreu perseguições e o martírio. Morreu apedrejado e decapitado em Jerusalém, testemunhando sua fidelidade a Jesus. Concedei-nos, ó Senhor, a fé inabalável dos primeiros apóstolos, e que sintamos também chamados, escolhidos e enviados para testemunhar a ressurreição a todas as pessoas. É importante hoje rezarmos também pelos sucessores diretos dos apóstolos, os bispos e seus colaboradores, presbíteros, diáconos, para que sejam sempre testemunhas autênticas de Cristo, portadores da boa nova da salvação e bons pastores de nossas comunidades. São Matias, rogai por nós.
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2: 7:19.
3: Ó Senhor Deus de amor e de bondade, fazei com que esta mensagem de amor e de paz chegue em todos os corações e todas as famílias, restaurando, libertando e curando em suas noites traiçoeiras, sentindo o amor de Jesus, tendo a certeza de que tudo vai dar certo, de que o amor de Deus é maior do que todas as coisas. Ele que cura, que salva e que liberta. Sinta a paz de Jesus no teu coração. Que a batalha é grande, mas a vitória é

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2: Chegou o momento esperado das preces da comunidade, a oração dos fiéis, é a prece da Assembleia. As preces da Assembleia queremos apresentar a Jesus pelas mãos da Virgem Maria. Eu quero apresentar por você, pela sua enfermidade, pela cura física, espiritual, emocional, alguém da sua família, quero colocar pelo seu trabalho. Vamos juntos apresentar agora as preces da comunidade. A cada pedido nós vamos dizer: Senhor, sede solícito com o vosso povo. Vamos dizer juntos: Senhor, sede solícito com o vosso povo. Para que o Senhor ilumine a missão dos ministros ordenados e leigos e dos agentes de pastoral, rezemos: Senhor, sede solícito com o vosso povo. Para que o Senhor fortaleça os cristãos na prática do bem e da vivência na solidariedade, rezemos: Senhor, sede solícito para com o vosso povo. Para que o Senhor salve seu povo das tramas dos inimigos e das ideologias perversas que atentam contra a sua dignidade, rezemos: Senhor, sede solícito com vosso povo. Para que o Senhor abençoe nossa comunidade e suas ações em favor dos necessitados, rezemos: Senhor, sede solícito com vosso povo. Por todos os benfeitores, por todos que colaboram na obra da evangelização, por todos que ajudam e colaboram com a rádio, nós queremos agradecer a todos vocês, benfeitores, associados, que ajudam, que evangelizam conosco. Quem colabora na evangelização também tem o título de evangelizador. Você pode apresentar também as suas intenções aqui no 11 948243579. 11 948243579. Faça como fez os nossos irmãos e irmãs, que mandam os seus pedidos de oração também aqui no 11 948243579. A Maria Lúcia Coelho Barros, ela diz: Padre Kleber Leandro, agradeço as suas orações, agradeço todas as orações, peço ao Senhor que continue abençoando o Senhor e toda a equipe. Eu quero agradecer, quero pedir uma semana abençoada, pedir uma bênção especial, um dia cheio da graça de Deus. Que Deus te abençoe, Padre Kleber, que Deus te proteja sempre. Ore pela minha família. Estamos juntos na obra da evangelização, sempre em oração. Obrigado, Maria Lúcia Coelho Barros. Deus te abençoe, que Deus te ilumine. Você pode enviar sua mensagem também de áudio aqui no 11 948243579. A Dirce, a Dona Rosa de Nossa Senhora da Ajuda, lá de Itacoaxetuba, Maria da Glória, a Noêmia, a Suzana, quantas pessoas mandando as suas mensagens aqui de pedido de oração e ação de graça. E a nossa prece, prossigamos implorando a vinda do Reino. Pai nosso que estais no céu, santificado seja o vosso nome. Venha a nós o vosso reino, seja feita a vossa vontade, assim na terra como no céu. O pão nosso de cada dia nos dai hoje. Perdoai-nos as nossas ofensas, assim como nós perdoamos a quem nos tem ofendido. E não nos deixeis cair em tentação, mas livrai-nos do mal. Amém. A batalha é grande, mas a vitória é certa. Continue apresentando seus pedidos, as suas intenções, aqui no nosso WhatsApp, 11 948243579. Cadê o seu sorriso? Cadê a sua alegria?
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3: 7:54.
2: E neste momento eu convido a você a rezar comigo a oração de súplica pelo fim da pandemia da Covid-19. Vamos orar juntos, vamos clamar a cura e a libertação da humanidade, do nosso imenso Brasil, das nossas cidades, pedindo o fim desta pandemia. Pedimos agora a cura, a libertação e a salvação. Que Deus tenha misericórdia e nos dê a vitória sobre este mal. Oremos juntos, oremos com fé. Oração de súplica pelo fim da pandemia da Covid-19. Senhor Jesus, Salvador do mundo, esperança que não conhece a desilusão, tende piedade de nós, livrai-nos do mal. A vós imploramos a vitória sobre o flagelo deste vírus que se alastra, a cura dos infectados, a proteção dos que estão sãos, o auxílio para quem presta os cuidados de saúde. Mostrai-nos o vosso rosto de misericórdia, salvai-nos com vosso grande amor. Tudo isso vos pedimos por intercessão de Maria Santíssima, a Rainha das Vitórias, vossa e nossa Mãe, que fielmente nos acompanha, vós que viveis e reinais pelos séculos dos séculos. Amém. Em Cristo somos mais que vencedores. Com Cristo, esta batalha nós vamos vencer, porque com Jesus a batalha é grande, mas a vitória é certa. Glória a vós, Jesus, vitorioso dentre os mortos. Nossa Senhora, Rainha das Vitórias, rogai por nós. Assim você acompanhou a oração de súplica pelo fim da pandemia da Covid-19. Continuemos unidos em oração para celebrarmos a vitória.

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Caríssimos irmãos e irmãs da Rádio Vitória Católica, muita paz no Senhor. Nós celebramos hoje a festa do apóstolo São Matias. Não foi um dos apóstolos escolhidos por Jesus, mas é considerado um dos 12 apóstolos, exatamente porque foi escolhido por Deus, mediante um discernimento da comunidade primitiva, sob a presidência do apóstolo Pedro, para substituir Judas Iscariotes, o traidor, aquele também que se matou, e assim ser associado à missão dos 12 apóstolos. Estamos diante do mistério da eleição e da escolha de Deus. São Matias, és agora testemunha do Senhor como apóstolo chamado em lugar do traidor. Do perdão de Deus descrendo, Judas veio a se enforcar, como o salmo anunciara, passe a outro seu lugar.

0: por proposta de São Pedro, que preside a reunião. Lançam sorte, eis teu nome, quão sublime vocação! E a tal ponto te consagras em levar ao mundo a luz, que proclamas com teu sangue o Evangelho de Jesus. Dá que todos nesta vida percorramos com amor o caminho revelado pela graça do Senhor. Louvemos a Deus nosso Pai, a Jesus nosso irmão e ao Espírito que nos santifica. Sobre nós, toda a Trindade derrame a sua luz. Conquiste-nos agora a coroa, abraçando a nossa cruz. Amém.
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2: Horas e 5 minutos.

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2: Hoje, dia 14 de

0: Maio, eu, Padre André, estou aqui com você, amigo e amigo ouvinte, para conhecer um pouquinho mais, para pedir também a intercessão de São Matias, apóstolo e mártir. Matias, o apóstolo póstumo, é assim chamado porque surgiu depois da morte do apóstolo Judas Iscariotes, que foi o traidor. Alguns teólogos se referem a ele como 13º apóstolo, pois foi eleito para ocupar esse posto conforme consta no livro dos Atos dos Apóstolos. A eleição de Matias se deu depois da ascensão de Jesus e da vinda do Espírito Santo, e assim foi descrito. Depois da ascensão de Jesus, Pedro disse aos demais discípulos: Irmãos, em Judas se cumpriu o que dele se havia anunciado na Sagrada Escritura. Com o preço de sua maldade se comprou um campo. O Salmo 109 ordena que outro receba o seu cargo. Convém, então, que elejamos um para o lugar de Judas. E o eleito deve ser dos que estiveram entre nós o tempo todo e que conviveu entre nós desde que o Senhor foi batizado por João Batista, até que ressuscitou e subiu aos céus. Podemos conferir lá no livro dos Atos dos Apóstolos, capítulo 1, dos versículos 21 a 26. As outras informações existentes sobre Matias fazem parte das tradições e dos escritos da época. Esses registros, entretanto, são apenas fragmentos com algumas citações e frases que foram recuperadas e, segundo os teólogos, são de sua autoria. De fato, existe uma certa confusão entre os apóstolos Matias e Mateus em alguns escritos antigos. Segundo a tradição, Matias evangelizou na Judéia, Capadócia e depois na Etiópia. Ele sofreu perseguições e o martírio. Morreu apedrejado e decapitado em Jerusalém, testemunhando sua fidelidade a Jesus. Concedei-nos, ó Senhor, a fé inabalável dos primeiros apóstolos, e que sintamos também chamados, escolhidos e enviados para testemunhar a ressurreição a todas as pessoas. É importante hoje rezarmos também pelos sucessores diretos dos apóstolos, os bispos e seus colaboradores, presbíteros, diáconos, para que sejam sempre testemunhas autênticas de Cristo, portadores da boa nova da salvação e bons pastores de nossas comunidades. São Matias, rogai por nós.
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1: Noite abençoada e abençoada, porque você está ligadinho aqui na Rádio Vitória Católica. Eu, Padre Kleber Leandro, estou com você. Olha, nós estamos juntos. É bom demais estarmos juntos. É bom demais sermos família Vitória Católica. Deus lhe pague, Deus abençoe você que está ligadinho, compartilha, que evangeliza. Olha, põe o nome da sua família, suas intenções. Quero orar por você. Em todas as santas missas, no Santuário São Judas Tadeu, nós estamos juntos. E claro, quando estamos unidos, o Espírito de Deus move, o Espírito Santo de Deus age e milagres acontecem. Deus abençoe você, Deus abençoe a sua família.

0: Felicidade. O que é felicidade? Onde pode ser encontrada? No fundo dos nossos corações, sabemos que ela está nas coisas mais simples. Na pureza das atitudes, nas alegrias compartilhadas. Cultive cada vez mais esse estado de plenitude que o faz ver a vida com os olhos da alegria, sentindo gratidão por cada amanhecer. Para que esses sentimentos se façam cada vez mais presentes, procure cultivar os pensamentos positivos, de empoderamento e incentivo. A conversa interior é muito importante para atrair coisas boas para perto de nós. Assim, a felicidade é multiplicada.
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2: Chegou o momento esperado das preces da comunidade, a oração dos fiéis, é a prece da Assembleia. As preces da Assembleia queremos apresentar a Jesus pelas mãos da Virgem Maria. Eu quero apresentar por você, pela sua enfermidade, pela cura física, espiritual, emocional, alguém da sua família, quero colocar pelo seu trabalho. Vamos juntos apresentar agora as preces da comunidade. A cada pedido nós vamos dizer: Senhor, sede solícito com o vosso povo. Vamos dizer juntos: Senhor, sede solícito com o vosso povo. Para que o Senhor ilumine a missão dos ministros ordenados e leigos e dos agentes de pastoral, rezemos: Senhor, sede solícito com o vosso povo. Para que o Senhor fortaleça os cristãos na prática do bem e da vivência na solidariedade, rezemos: Senhor, sede solícito para com vosso povo. Para que o Senhor salve seu povo das tramas dos inimigos e das ideologias perversas que atentam contra a sua dignidade, rezemos: Senhor, sede solícito com vosso povo. Para que o Senhor abençoe nossa comunidade e suas ações em favor dos necessitados, rezemos: Senhor, sede solícito com vosso povo. Por todos os benfeitores, por todos que colaboram na obra da evangelização, por todos que ajudam e colaboram com a rádio, nós queremos agradecer a todos vocês, benfeitores, associados, que ajudam, que evangelizam conosco. Quem colabora na evangelização também tem o título de evangelizador. Você pode apresentar também as suas intenções aqui no 11 948243579. 11 948243579. Faça como fez os nossos irmãos e irmãs, que mandam os seus pedidos de oração também aqui no 11 948243579. A Maria Lúcia Coelho Barros, ela diz: Padre Kleber Leandro, agradeço as suas orações, agradeço todas as orações, peço ao Senhor que continue abençoando o Senhor e toda a equipe. Eu quero agradecer, quero pedir uma semana abençoada, pedir uma bênção especial, um dia cheio da graça de Deus. Que Deus te abençoe, Padre Kleber, que Deus te proteja sempre. Ore pela minha família, estamos juntos na obra da evangelização, sempre em oração. Obrigado, Maria Lúcia Coelho Barros. Deus te abençoe, que Deus te ilumine. Você pode enviar sua mensagem também de áudio aqui no 11 948243579. A Dirce, a Dona Rosa de Nossa Senhora da Ajuda, lá de Itacoaxetuba, Maria da Glória, a Noêmia, a Suzana, quantas pessoas mandando as suas mensagens aqui de pedido de oração e ação de graça. E a nossa prece, prossigamos implorando a vinda do Reino. Pai nosso que estais no céu, santificado seja o vosso nome. Venha a nós o vosso reino, seja feita a vossa vontade, assim na terra como no céu. O pão nosso de cada dia nos dai hoje. Perdoai-nos as nossas ofensas, assim como nós perdoamos a quem nos tem ofendido. E não nos deixeis cair em tentação, mas livrai-nos do mal. Amém. A batalha é grande, mas a vitória é certa. Continue apresentando seus pedidos, as suas intenções, aqui no nosso WhatsApp, 11

0: 4824-3579. Cadê o seu sorriso? Cadê a sua alegria?
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0: Caríssimos irmãos e irmãs da Rádio Vitória Católica, muita paz no Senhor. Nós celebramos hoje a festa do apóstolo São Matias. Não foi um dos apóstolos escolhidos por Jesus, mas é considerado um dos 12 apóstolos, exatamente porque foi escolhido por Deus, mediante um discernimento da comunidade primitiva, sob a presidência do apóstolo Pedro, para substituir Judas Iscariotes, o traidor, aquele também que se matou, e assim ser associado à missão dos 12 apóstolos. Estamos diante do mistério da eleição e da escolha de Deus. São Matias, és agora testemunha do Senhor como apóstolo chamado em lugar do traidor. Do perdão de Deus descrendo, Judas veio a se enforcar, como o Salmo anunciara, passe a outro seu lugar. Por proposta de São Pedro que preside a reunião, lançam sorte e eis teu nome, quão sublime vocação. E a tal ponto te consagras em levar ao mundo a luz, que proclamas com teu sangue o Evangelho de Jesus. Dá que todos nesta vida percorramos com amor o caminho revelado pela graça do Senhor. Louvemos a Deus nosso Pai, a Jesus nosso irmão e ao Espírito que nos santifica. Sobre nós toda a Trindade derrame a sua luz. Conquiste-nos agora a coroa, abraçando a nossa cruz. Amém.
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2: Nove horas e quatro minutos.
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3: Pai Santo, ao término de mais este dia, quero te agradecer porque me concedestes vencer mais uma batalha. Diante de toda a tribulação deste dia, entrego o meu espírito. Perdoa as minhas fraquezas. Guardai-me, Senhor Deus, nesta noite e defendei-me das noites escuras e traiçoeiras da vida. Repeli para longe de nós as ciladas do inimigo. Purificai-me de toda a contaminação espiritual desse dia. Velai do céu nosso sono